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0: muito obrigado. Felicidade nossa é de fazer muitos casamentos nos bailes e com certeza nesse lançamento. Ó, o nosso fotógrafo tá pegando todos vocês aqui, né?
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8: 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Notícia na hora certa, no Sinal 6 horas. Rio Grande do Sul tem 14 concursos públicos com inscrições abertas e salários que vão até R$20 mil mensais. Aposta feita no Rio de Janeiro leva sozinha prêmio de R$39 milhões da Mega Sena. Polícia Civil de Limeira, em São Paulo, já prendeu 6 pessoas na investigação da morte da jovem arremessada sem cordas durante prática de rope jump. Céu nublado em Porto Alegre. Agora faz 11 graus. O domingo que dá início ao inverno deverá ser de tempo firme, com sol entre nuvens, mas de frio no Rio Grande do Sul. As temperaturas mínimas variam entre menos 1 e 12 graus, com o maior frio previsto para a região da Campanha. As máximas previstas no estado não passam de 18 graus. 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
8: Segundo informa a EPTC, não há ocorrências relevantes em atendimento neste momento em Porto Alegre. Nas rodovias do estado, o trânsito também flui sem intercorrências no início deste domingo.
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8: 5 unidades de saúde abrirão em Porto Alegre neste domingo. As unidades que estarão em funcionamento serão Moab Caldas, no bairro Santa Teresa, José Mauro Cerati, no bairro Restinga, Assis Brasil, no bairro Sarandi, Bom Jesus, no bairro Bom Jesus e São Carlos, no bairro Partenon. O horário de atendimento nas 5 unidades será das 10 da manhã às 7 horas da noite. Os colombianos vão às urnas neste domingo para votar no segundo turno da eleição presidencial no país. Os candidatos são Ivan Cepeda, da esquerda e apoiado pelo atual presidente Gustavo Petro, e o outro é Abelardo de la Espriella, de extrema direita. Espriella liderou o primeiro turno com 43,7% dos votos, contra 40,9% de Cepeda. Cerca de 41 milhões de eleitores devem participar da votação neste domingo. 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Da redação, Matias Boni.
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9: A Copa do Mundo tem mais uma seleção eliminada. Depois de sofrer uma goleada para o Japão por 4-0 na madrugada, a Tunísia está fora do Mundial. Hoje, o futebol continua. À 1h, a Espanha busca sua primeira vitória. O confronto agora na segunda rodada é contra a Arábia Saudita. Também pelo Grupo H, o Uruguai joga contra Cabo Verde às 19h. Pelo Grupo G, às 16h, o Irã joga em Seattle, nos Estados Unidos, contra a Bélgica. O outro jogo da chave acontece às 22h, fechando o dia, entre Nova Zelândia e Egito. O Brasil está na liderança do Grupo C com 4 pontos, mesma pontuação de Marrocos, mas com maior saldo de gols. Na quarta-feira, às 19h, a seleção enfrenta a Escócia e depende só de si para passar para a fase de 16avos de final.
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2: 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Carolina Pastel.
3: Muito bom dia! Está entrando no ar o Campo e Lavoura da Rádio Gaúcha, o programa que traz informações, análises, entrevistas, previsão do tempo e tudo o que interessa ao agronegócio do Rio Grande do Sul. Eu sou a Carolina Pastel e estou apresentando o programa durante as férias da colunista Gisele Leblen. Bom, no dia de hoje vamos falar sobre o Brasil Wine Challenge, um dos concursos internacionais de vinhos mais importantes da América do Sul, que terminou agora na última sexta-feira. Vamos falar também sobre os 100 anos do agrônomo José Lutzenberger. A Faculdade de Agronomia da UFRGS fez uma aula pública nesta semana para revisitar o legado de Lutzenberger, que ajudou a moldar debates hoje centrais no campo, como agroecologia, produção orgânica e agricultura regenerativa. 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Bom, o maior concurso de vinhos da história do Brasil reuniu em Bento Gonçalves, na Serra, especialistas de 9 países e mais de 1.100 amostras de 19 países. A edição foi recorde. É o Brasil Wine Challenge que distribuiu 53 medalhas grande ouro e reforçou a posição do Brasil como referência internacional na avaliação de vinhos e espumantes. Para entender a importância desse evento, também as tendências que apareceram nas taças e o que os jurados enxergam, digamos, para o futuro da vitivinicultura mundial, a gente conversou com o presidente da Associação Brasileira de Enologia, o enólogo Mário Lucas Iegli. Vamos ouvir a entrevista. O que é essa competição e qual é o tamanho do evento e a importância para o setor aqui no Brasil, Mário?
4: Oi, Carol. Bom, Brasil Wine Challenge vai para o seu 13ª edição, né? E nessa edição a gente quebra alguns recordes, alguns números históricos, como o número de amostras, 1.127 amostras, né? 19 países, 190 empresas. O que é um concurso, né? Um concurso de vinhos, ele vem para quantificar a qualidade. As vinícolas mandam as suas amostras, né, para um grupo seleto de degustadores, né, avaliar e dar uma nota, né? Nessa edição a gente teve 91 jurados, tá? De alguns países, claro, né? São 16 jurados internacionais, né? Que como o Brasil Wine Challenge tem a chancela da OIV, né? A gente tem alguns parâmetros e dentre desses parâmetros tem

0: mínimo, né, de jurados internacionais e também, né, um mínimo, né, desculpe, né, um máximo, digamos, de até 30%, né, dos produtos que foram enviados, das amostras que ganham medalha. Um concurso de vinhos, uma medalha, uma nota, tá, é um norte para o consumidor. Uhum. Porque ele sabe que foi degustado por especialistas, por técnicos, né, enófilos, e o consumidor, né, quando vê que tem uma medalha, uma nota, para ele, ele já é um norte, né, é um quantitativo de qualidade, sem dúvida.
1: Uhum. Bom, foram mais de 50 medalhas grande ouro, né? O que que, na tua avaliação, o que que explica, né, na verdade, essa quantidade de medalhas na principal categoria da competição?
0: Sim, a medalha Gran Ouro, ela até representa cerca de uns 3% ali de todas as amostras, né? 1.127 para ser mais exato, né? 53 Gran Medalha de Ouro, 322 medalha de ouro que a gente teve. Este ano, Carol, esta edição, melhor dizendo, a gente elevou a régua, a gente elevou um ponto a cada medalha. Então a gente teve de 87 até 89.9 medalha de prata, 90 a 93.9 medalha de ouro e 94 acima medalha Gran Ouro, né? 54, né? Eu acho que é um excelente número, tá? Isso demonstrou que teve excelentes vinhos, né? E também com uma pontuagem extremamente alta, né?
1: Uhum. E o que que foi possível degustar em taça, Mário? O que que os jurados encontraram, assim, né, nas taças?
0: Tu sabes que o nosso concurso é extremamente às cegas, né? Uhum. Você não vê o rótulo, você só sabe a categoria. Se é espumantes, de subcategorias de Brut, essa Brut, Nature, branco ou rosado, né? Depois vem vinho branco, seja ele não aromático, aromático, né? Doce, né? Ou seco. Depois vinho tinto com as suas categorias também. E esse ano a gente teve, né, algumas categorias estreando, né, que é o vinho laranja, que cada vez mais tem, as vinícolas estão, né, lançando para os seus consumidores. Vinhos desalcoolizados, né, que creio que é o grande, é grande sensação, digamos, do momento, né? Vinícolas estão se demonstrando, fazendo vinhos, né, ou com teor baixo também de álcool, também foi uma categoria nova, vinhos de baixo álcool, né?
1: Uhum.
0: E isso só mostra que a ABE, a Associação Brasileira de Enologia, no ano que completa 50 anos, né, só mostra que está sempre tentando se atualizar também ao consumidor e ao mercado, né?
1: Sim. E assim, nessas degustações, enfim, que ocorreram ao longo dessa semana, foi possível identificar tendências? Imagino que, por exemplo, a categoria vinho desalcoolizado é uma delas, né? Apenas, exato, então, observando essas amostras?
0: Exato, exato. A gente viu o quê? Já tivemos inscrições, tá, em edições passadas, dentro de categorias, né, que não seriam, digamos, especificamente essas, porque a gente ainda não tinha, como vinho laranja desalcoolizado e vinhos de baixo álcool, né, a gente viu um crescimento maior nessas categorias agora, com, claro, né, com a categoria chancelada já, né? E a gente vê, sim, que as vinícolas estão se adaptando bastante ao momento, né, do consumidor, tá? Mas, claro, a grande maioria das amostras escritas, né, foi quase 50%, foi no vinho tinto. Depois a gente pode falar que o espumante, né, não somente espumante, assim como champanhe, cava, né, sparkling também, né, a gente teve quase 17%, né? E claro, depois os vinhos brancos, né, com uma categoria em torno de 6%. A gente vê que essas variedades, essas categorias ainda dominam, né? Mas claro, né, muitas ainda sendo criadas, né?
1: E no caso do vinho laranja, se tu pudesse explicar um pouquinho o que que é exatamente a bebida.
0: O vinho laranja, exato, o vinho laranja, que cada vez mais tem crescido e ganhando espaço nas vinícolas e consumidores, né?

0: Nada é mais que um vinho branco, aonde o quê? Tem a maceração pelicular com a casca. O que difere o vinho tinto para o vinho branco? Claro, a uva tinta, em primeiro lugar, né? E depois a gente tem a uva branca. Mas, né, de uva tinta se pode fazer branco. De uva branca tu não consegue fazer vinho tinto. Porque na hora do processo, a uva tinta tem a maceração do mosto na fermentação junto com a casca. Do vinho branco, ela é extraída sob prensagem, separando a casca, né? E feito o vinho branco. No vinho laranja, tu tem o quê? Tu tem uma maceração pelicular, que é a casca, né? Junto, né? No mosto. Aí a vinícola pode deixar 2, 3, 4 meses, né, em contato com a casca, porque não é uma casca tinta, é uma casca branca. Então ela demora um pouquinho para extrair cor. E nesse meio tempo ela vira laranja.
1: Uhum. E dos vinhos degustados, enfim, brasileiros, quais as regiões que mais se destacaram, assim, no paladar, Mário?
0: Tu sabe que, sem dúvida, né, o berço da vitivinicultura brasileira está no Rio Grande do Sul, no Sul, né? Mas tem muitos e muitos vinhos de todas as regiões brasileiras, né? O Sudeste brasileiro, com a dupla poda, vem ganhando espaço cada vez mais, seja na avaliação nacional de vinhos, ou seja, no Brasil, Wine Change, a gente vê um crescimento a cada edição, né?
1: Uhum. Tem variedade de uva também, assim, que chamou a atenção nessa edição?
0: Nessa, ainda a gente não fez uma computação ainda, né? Claro, catalogação, né? Que a gente faz sempre, né? Pós-concurso, a gente demora um pouquinho, mas a gente tem um sistema aonde a gente consegue ver quais variedades que foram mais escritas, enfim. Uhum. Isso demora um pouquinho, né, Carol? Porque a gente tá falando de 1130 amostras,
1: sim,
0: né? Quase, né?
1: Sim,
0: então é bastante coisa.
1: E como é que a safra desse ano, Mário, pode ter influenciado e beneficiado de alguma forma a qualidade dos vinhos que foram degustados nesse concurso?
0: Bom, aqui, claro, né? O Brasil Wine Change, diferente da avaliação nacional de vinhos, né? São safras mais antigas, né? Que a vinícola manda, né? Mas o que eu posso já falar da safra 2026 aqui no Brasil? Né? A gente fala da maior safra de uva. A gente passa de 1 milhão de quilos de uva, né? Então a expectativa, né, para a nossa avaliação nacional de vinhos, agora dia 17 de outubro, né, é altíssima. Tenho certeza que vai quebrar recordes aí de número de amostras.
1: Uhum. E bom, se tu pudesse resumir, assim, para encerrar, o que que mais chamou a atenção, então, nessa edição, do que vocês já sabem, e o que que pode indicar, digamos, o futuro, assim, do setor de vinhos, pelo menos, assim, para os próximos concursos?
0: Olha, o que eu tenho que destacar, né, que a gente viu que a qualidade dos vinhos estava extremamente alta, né? Por ter uma chancela da OIV, requer alguns quesitos, né, como 30% somente de medalha. Infelizmente, muitas amostras, né, atingiu pontuação para a medalha, mas ficam de fora. Mas claro, a vinícola sempre recebe um feedback, né, do concurso, né, a sua nota, a sua pontuagem, né, e isso ela ganha um norte, né, de como tá o seu produto. E o setor vitivinícola brasileiro, assim como mundial, a gente vê um crescimento gigantesco, né, nos vinhos, na qualidade, por conta de um processo cada vez mais aprimorado, né, seja no campo ou dentro da vinícola.
1: Sobre esse processo aprimorado, uma última pergunta: a tecnologia e a inteligência artificial já começam a influenciar a produção de vinhos? Como é que vocês veem isso?
0: Com certeza. Com certeza, por conta, principalmente por sistemas, né, que tem dentro de gerenciamento dentro da vinícola. Isso, claro, né? A gente fala de grandes empresas, né, que tem essa condição de ter. A gente vê que o futuro, na verdade futuro não, é o presente já, né?
1: Sim.
0: A inteligência artificial tem ajudado muito, né? Principalmente na questão de estocagem, né? Que a gente vê.
1: Uhum, tá bem.
0: Eu creio que o seguinte, nesse quesito de inteligência artificial, ela pode até gerar, né, alguns dados e compilar alguns dados, o que o consumidor gosta e o que a vinícola faz. Mas o artista, assim como um pintor de quadro, ou seja, um artista de qualquer outro setor, o enólogo é um artista. E isso eu acho que é insubstituível.
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1: Vamos agora aos cinco fatos da semana que foram destaques no universo do agronegócio. Hoje com o jornalista Guilherme Frelin. Bom dia, Guilherme.
3: Bom dia, Carolina. O plantio de trigo avança no Rio Grande do Sul, mas a cultura deve perder espaço mais uma vez neste ano. Um levantamento da Rede Técnica Cooperativa, feito com 21 cooperativas agropecuárias, estima uma área de 790 mil hectares, queda de 31,5% em relação à safra passada. Segundo o estudo, o recuo é resultado da combinação de problemas climáticos e dificuldades econômicas enfrentadas pelos produtores. Nos últimos 4 anos, a área cultivada com trigo no estado caiu quase pela metade. A redução preocupa o setor, porque o trigo é uma importante fonte de renda durante o inverno e ajuda a distribuir os custos da propriedade ao longo do ano. As perdas causadas por estiagens, excesso de chuva e os problemas de comercialização fizeram muitos agricultores repensarem o cultivo. Em algumas regiões, o trigo foi substituído por canola, pastagens ou culturas de cobertura. O Rio Grande do Sul emitiu um novo alerta sanitário para a raiva herbívora. A medida vale para os municípios de São Francisco de Paula, na Serra, e Caraá, no litoral norte. É o terceiro alerta divulgado pela Secretaria Estadual da Agricultura neste ano. A preocupação também envolve cidades vizinhas. Na região da Serra, o monitoramento se estende para Canela e Três Coroas. Já no litoral norte, inclui Rolante, Riozinho e Maquiné. Segundo a Secretaria, os focos da doença vêm sendo registrados nessas regiões desde o ano passado. A principal orientação aos produtores é vacinar os rebanhos. A raiva afeta bovinos, búfalos, cavalos, ovelhas e suínos, e não tem cura após o aparecimento dos sintomas. Entre os sinais da doença estão dificuldade para caminhar, salivação excessiva, dificuldade para se alimentar e paralisia progressiva. Além da vacinação, o governo faz o monitoramento de morcegos hematófagos, principais transmissores do vírus. A orientação é que produtores comuniquem imediatamente qualquer suspeita à inspetoria veterinária ou ao escritório de defesa agropecuária mais próximo. A proposta de renegociação das dívidas rurais voltou a gerar embate entre o governo federal e o agronegócio. O projeto, que já foi aprovado pelo Senado e aguarda votação na Câmara dos Deputados, prevê uma linha especial de crédito para produtores afetados por eventos climáticos extremos e dificuldades econômicas. O Ministério da Fazenda estima que a medida poderia gerar um custo de até 140 bilhões de reais ao longo de 13 anos e, por isso, tenta barrar o avanço da proposta. Em audiência na Câmara, o ministro da Fazenda, Dario Durigan, afirmou que o governo quer ajudar o setor, mas teme que o benefício alcance produtores que não precisariam do apoio. A reação veio da Federação da Agricultura do Rio Grande do Sul, a Farsul. A entidade divulgou um documento afirmando que os cálculos do governo estão equivocados. Segundo a federação, os recursos seriam usados em financiamentos que serão pagos pelos produtores, com devolução do dinheiro ao Fundo Social do Pré-Sal. A Farsul também argumenta que o projeto prevê mecanismos de controle para limitar as operações e adequar os gastos às regras fiscais. A crise enfrentada pelos produtores de alho no Rio Grande do Sul será levada a Brasília no fim deste mês. Uma comitiva do setor vai entregar à Câmara de Comércio Exterior, a Camex, a chamada Carta de São Marcos, documento que reúne as principais reivindicações dos agricultores. Entre os pedidos está o reforço da fiscalização sobre as importações e a investigação de possíveis práticas desleais de comércio envolvendo alho vindo da Argentina e da China. De acordo com o setor, o Brasil precisa importar parte do produto que consome, mas o volume que está entrando no país preocupa. Somente a Argentina enviou cerca de 12 milhões de caixas nessa temporada, quase o dobro do registrado há 10 anos. O problema, segundo os produtores, é que essa importação chega justamente no período de comercialização da safra brasileira, pressionando os preços. Atualmente, cerca de 400 famílias cultivam alho no Rio Grande do Sul. Há 3 décadas, eram cerca de 2.500. A perda de rentabilidade tem levado muitos agricultores a abandonar a cultura e migrar para outras atividades. Entidades do agronegócio brasileiro pediram ao governo federal novas restrições ao uso de antimicrobianos na produção animal. A solicitação foi feita pelas associações que representam os exportadores de carne bovina e de frango. O objetivo é atender exigências da União Europeia e evitar possíveis barreiras à exportação brasileira.

0: brasileira. A partir de setembro, o bloco passará a exigir garantias adicionais sobre o controle dessas substâncias na produção animal. Entre os produtos que podem ser afetados estão a carne bovina, carne de frango, pescado, mel e carne equina. No documento enviado ao Ministério da Agricultura, as entidades defendem regras mais rígidas para algumas substâncias usadas na avicultura e na pecuária. A avaliação é que isso pode fortalecer a posição do Brasil nas negociações com os europeus e aumentar a credibilidade sanitária do país. Hoje, o principal desafio do governo brasileiro é comprovar que os sistemas de controle e fiscalização já atendem às exigências da União Europeia. O Brasil ainda não está na lista de países oficialmente reconhecidos pelo bloco para cumprir as novas regras. O tema também foi discutido nesta semana pelo presidente Lula e pela presidente da Comissão Europeia, Ursula von der Leyen, durante o encontro da cúpula no G7.
1: Obrigada, Guilherme. Eu chamo agora o nosso amigo Cléo Kuhn, que traz as últimas informações meteorológicas e a previsão do tempo para os próximos dias. Bom dia, Cléo.
2: Amigos do Campo e Lavoura, estamos de volta por aqui para conversar sobre o comportamento do tempo no estado do Rio Grande do Sul durante estes próximos dias. De uma maneira ou de outra, a expectativa continua sendo de muito frio durante esta semana para o estado do Rio Grande do Sul. Continua tendo um pouco de chuva, principalmente na segunda-feira. Depois tem um período aí, talvez, de meia dúzia de dias de tempo sem chuva. Chuva na região e de muito frio. E a expectativa, sempre que eu vejo uma quantidade muito grande de ar frio com uma quantidade pequena de chuva, é de ficar um pouco preocupado com a pastagem para os animais, porque costuma queimar um pouco, né? A pastagem, e aí dificulta um pouco a alimentação dos bichos. Mas enfim, é uma preocupação que às vezes a gente não tem consolidação ou não tem muita resposta sobre isso, mas é bom o pessoal ficar atento nesse sentido do frio. E também no fato de que a gente vai entrar depois para julho sem nenhuma perspectiva de mudar muito esse quadro. Ou seja, vai continuar fazendo muito frio e não tem expectativa de bastante chuva aqui para o estado. De um modo geral, eu estava vendo ali o prognóstico dos americanos, que coloca uma situação melhor de chuva, vamos dizer assim. Eles não colocam uma situação melhor de chuva, eles colocam uma situação das temperaturas do Oceano Pacífico e depois pegam isso e trazem para uma situação, digamos assim, de bastante chuva aqui na região, mas alguma coisa assim meio aleatória, não tem uma fórmula, não tem uma coisa assim que indique muito isso assim concretamente, no passo a passo. Existem muitos números empíricos nessa fórmula, eu não gosto muito quando isso vai muito pro lado empírico, então vamos aguardar. Há uma expectativa de que a chuva aumente durante o período de primavera, verão, e aí eu acredito que aumente principalmente se a gente não tiver uma situação boa de chuva como a gente não está tendo entre o inverno e a primavera. E principalmente se a primavera ainda em setembro se manter seca, aí a tendência de chuva a partir de outubro com mais intensidade. Agora, quanto ao valor dessa mais intensidade, quanto ao valor destas coisas todas, aí sei lá, eu sou um pouco cético e fico com o pé atrás com relação a esses modelinhos. Mas, todo caso, né, a gente fica na torcida. Primeiro que não tenha muita chuva, porque se tiver, nós estamos perdidos no mato sem cachorro. E segundo, para que a gente tenha alguma modificação ainda para o final do inverno, para ter um pouco mais de umidade no solo, porque senão o nível dos rios também diminui bastante. Falando em nível do rio que diminui bastante, a gente teve uma estação chuvosa no sudeste e no centro-oeste que não levantou o nível dos rios. Ah, mas a televisão mostrou algumas algumas cheias, algumas enchentes, alguns, nem foi cheia enchente, foi áreas desbarrancando. Isso não se dá necessariamente por causa de um volume grande de chuva, mas por causa do jeito que a gente faz conservação de encostas, se faz aqui no Brasil. Tem chuva na segunda-feira? Tem. Tem ar gelado.

0: Neste domingo tem ar mais gelado ainda terça, sim, e com tempo seco quarta, quinta e sexta um frio maior, e o outro final de semana, pelo que eu vi até agora, sem chuva e seguindo com bastante frio sobre o estado.
1: Tá certo, obrigada, Cléo. 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Vamos agora para um rápido intervalo. Na volta, vamos falar sobre os 100 anos de Lutzenberger e o seu legado para o agronegócio brasileiro. Já voltamos.
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4: Estamos de volta com o Campo e Lavoura, programa da Rádio Gaúcha, que traz todas as informações, análises e entrevistas referentes ao agronegócio, esse setor tão importante para a economia do nosso estado. 100 anos depois do nascimento de José Lutzenberger, muitas das ideias que ele defendia quando ainda pareciam utópicas estão cada vez mais presentes no campo. Agroecologia, produção orgânica, bioinsumos e agricultura regenerativa ganharam espaço no debate

0: sobre o futuro da produção de alimentos e da sustentabilidade. E aí, para refletir sobre o legado de um dos mais influentes ambientalistas brasileiros e discutir também os caminhos da agricultura diante das mudanças climáticas e das exigências dos mercados, o Campo e Lavoura conversa agora com o agrônomo, ecologista e escritor Arno Kaiser, que nesta semana participou de uma aula pública em homenagem ao centenário de Lutzenberger na Faculdade de Agronomia da UFRGS. Queria te perguntar quais das suas ideias seguem mais atuais e qual o principal legado, digamos, para a agricultura e para o ambientalismo aqui no Rio Grande do Sul.
1: O Lutzenberger é uma das figuras mais brilhantes no mundo todo da questão ecológica em geral, né? Ele atuou em diversas áreas, né? Na agronomia, em particular, assim, as grandes contribuições dele foi, em primeiro lugar, a luta pela lei dos agrotóxicos, né, que ele iniciou junto com colegas lá no final dos anos 80, que resultou na legislação que a gente segue até hoje, né, que garantiu principalmente que houvesse um maior controle do uso dessas substâncias pela atuação dos engenheiros agrônomos, né, e de outros profissionais das ciências agrárias. Para que esses produtos fossem usados da melhor forma possível, né? Além disso, assim, ele teve um papel fundamental também como o divulgador da agricultura ecológica, né? Que ele chamava de agricultura regenerativa. É uma das linhas principais hoje de trabalho para quem pretende recuperar a natureza, né? Dado ao impacto que a agricultura tem nos espaços naturais, né?
0: Então, Lutzenberger já chamava de agricultura regenerativa, então, porque antes ele entendia como agricultura alternativa, né?
1: É, na época se chamava de agricultura alternativa, né? Mas ele defendia esse conceito porque era uma tarefa da agricultura recuperar as paisagens naturais e mantê-las produtivas e saudáveis também para todos os seres vivos do planeta, né? E essa contribuição dele está espalhada também em muitos dos projetos, né, de paisagismo também, que foi uma outra grande contribuição dele como profissional das ciências agrárias, né? Lá no Rincão Graia, no Parque de Torres, né? E também em diversas lutas que ele travou de uma forma, essa forma diferente de enxergar a agricultura, de uma agricultura que trabalhasse junto com a natureza, né? E não contra a natureza, como muitas vezes ainda a humanidade pratica uma agricultura mais predatória.
0: Queria te perguntar se é possível conciliar todas essas práticas com produtividade e rentabilidade no campo.
1: Olha, todos os estudos, assim, que fazem comparação entre os dois, entre as formas de agricultura mais baseadas nos princípios ecológicos e a chamada agricultura do agronegócio, mostram a possibilidade de contabilidade compatíveis, né? Em termos de produção, não há grandes diferenças, assim, depois de um tempo. Claro que para tu chegar no nível de produtividade com a agricultura orgânica, tu tem que fazer muitas vezes um processo de recuperação da qualidade do solo, né? Ela não se dá, assim, num primeiro momento nos mesmos níveis, né? Mas à medida que tu vai recuperando a qualidade do solo, a produtividade é similar, né? E o mercado hoje valoriza, inclusive, mais os produtos certificados como orgânicos e agroecológicos, né? As pessoas procuram isso mais. E em muitos casos também, conforme as formas de distribuição do produto, às vezes são cadeias mais curtas, né? Principalmente através das feiras de agricultores, né? Então a renda do agricultor, ela não sofre perdas ao longo do caminho, porque muitas vezes o comércio se dá mais direto entre consumidores e produtores, né? Então esse tipo depende também um pouco da forma de organização da distribuição dos alimentos, né? E às vezes também a agricultura convencional, ela muitas vezes só tem apoio disso, esses sistemas de financiamento público, né? Ela é isenta de impostos quando trabalha com commodities, né? Então ela tem algumas vantagens que não são exatamente vantagens da sua forma de produzir, mas vantagens da estrutura política e econômica que existe de apoio ao agronegócio no Brasil, né?
0: Mas tem algum desafio, digamos, para ampliar justamente a adoção desses sistemas?
1: Sim, o desafio é a gente conseguir convencer cada vez mais pessoas de que esse é a forma de agricultura que tem futuro de fato, né? Porque existia na época até

0: Quando foi criada a lei dos agrotóxicos, a Assembleia Legislativa produziu um cartaz que até hoje eu tenho uma cópia dele lá em casa, que dizia que a agricultura, a terra tem feito agricultura milhares e milhares de anos e nunca usou agrotóxicos, né? E provavelmente vai continuar se a gente deixar ela fazer isso, né? Então, a princípio a questão é uma disputa, inclusive uma disputa de divisões de mundo, né? Que gira em torno disso aí, né? E eu acho que é o desafio, inclusive hoje, de todas as pessoas que defendem a agricultura, fazer as pessoas perceberem, mais outras pessoas, convencimento, né, de que essa é a agricultura que tem fundamento e futuro para a vida do planeta continuar, né? Inclusive a nossa forma de vida aí, humana, né?
1: É, só para contextualizar aqui, né, o argumento, enfim, da ampliação do uso desses produtos químicos, assim, a ampliação do uso ocorreu em razão também do crescimento populacional, né, assim, para conseguir, digamos, abastecer. Mas hoje em dia a gente tem as próprias indústrias, né, de químicos, têm desenvolvido produtos alternativos, como os bioinsumos,
0: sim,
1: né?
0: Eles estão percebendo que essa questão do combate à fome, né, foi o discurso da Revolução Verde, né, que ajudou a expandir a indústria com base nos agrotóxicos, em legalização pesada, né. A gente sabe que existe fome até hoje, né, no planeta, infelizmente, e que a fome se dá muito mais por questões de problemas de distribuição dos alimentos. A gente tem no mundo todo imensas perdas de produtos, né, que são muitas vezes descartados porque para preservar o preço daquele produto no mercado, né, e não é uma questão muitas vezes de forma, de quantidade, né. O Brasil mesmo produz alimento suficiente aí para todos os brasileiros consumir. Nós temos mais de 100 milhões de cento e poucos milhões de toneladas que a gente produz de alimentos. Isso aí dá, se a gente dividir pela população humana, a brasileira, só a brasileira, e tem algumas toneladas por pessoa. A gente não consegue comer tudo que a gente produz, né? Só que ela muitas vezes está destinada para mercados internacionais, para cadeias produtivas em que há desperdício desse alimento. Então a questão da fome é uma questão muito mais, que a gente sabe, de distribuição e também de estabilizar, distribuir renda para que as pessoas consumam, né? Porque todo mundo que melhora um pouco a renda, a primeira coisa que melhora na vida dessas pessoas é a sacola do supermercado ou da feira, né? Que a pessoa começa a comprar coisas a mais, porque isso produz um ciclo virtuoso de estimular a produção agrícola também, né?
1: Tu falou antes, Arno, sobre mudanças climáticas, e a gente teve recentemente enchentes, outros eventos climáticos extremos. Uhum. Queria entender, na tua avaliação, o produtor rural, ele tá mais aberto a esse debate sobre sustentabilidade, né, e tudo o que envolve essa palavra?
0: Olha, eu acho que muito é difícil de dizer assim, se todos, assim, de forma geral, eu acho que há pessoas que sim estão extremamente conscientes e preocupadas com essa questão de sustentabilidade, né? Mas tem muita gente que também, para elas, isso é apenas uma sustentabilidade do processo econômico, né? E para os ecologistas, na verdade, a sustentabilidade tem que ser ecológica, né? Ela tem que garantir condições de vida, não só para o ser humano, mas para todas as formas de vida, né? E quem acompanhou, vamos dizer, os últimos 200, 300 anos aí de ocupação do território gaúcho, ele se deu muito em função do sacrifício de áreas naturais do Estado, né? Então, o impacto das enchentes aqui não foi somente uma consequência dos problemas macro, mas também foi o que aconteceu no uso do solo, né, com grandes devastações florestais. O Rio Grande do Sul perdeu quase uns 90% da sua cobertura florestal ao longo dos últimos 200, 250 anos, né? E hoje a gente precisa fazer um processo de recuperação. Né, e que aumente a capacidade de manter a água no solo, né? Porque
1: pois
0: a maior reserva.
1: São práticas que aumentam, né, a resiliência das.
0: Exatamente,
1: das,
0: né? A maior, eu sempre falo, eu trabalhei anos, sou um dos fundadores do Comitê Sinos, né? O presidente, E eu sempre defendo a ideia de que a caixa d'água mais

0: maior que nós temos é o solo, né? Um metro quadrado de solo é capaz de reter 400, 500 litros de água, se ele estiver numa boa condição de proteção e sendo usado de acordo com essa capacidade de uso agronômico, né? Onde é para lavoura, usar para lavoura, onde é bom para campo, usar para campo, e onde a possibilidade de uso são só culturas permanentes, ou dá para fruticultura, para silvicultura, ou em algumas áreas também para preservação da vegetação natural, né? Que também tem um papel extremamente importante no equilíbrio ambiental, que vai fazer com que também diminua as pragas agrícolas, né? E fazer uma proteção da agricultura, fazendo com que ela fique mais equilibrada, né? Então isso aí é um esforço que eu acho que a gente ainda vai ter que conduzir, que a gente ainda tem um debate para ser construído nessa questão, porque muitas pessoas às vezes entendem a questão sustentável só no aspecto da geração econômica.
1: É, o agronegócio e o movimento ambientalista, eles ainda são vistos, né, por muitos como adversários. E aí, acho que tu já falou, Arno, mas queria que tu reforçasse aqui como construir uma agenda comum entre produção, preservação ambiental e competitividade.
0: É, eu acho que a palavra é mais assim, é uma agenda de que leve a cooperação e não a competitividade, né? Porque quando tu compete, alguém é derrotado, né?
1: Uhum.
0: Essa talvez é a chave que tem que ser vista, né? A agricultura tem que ser um processo de cooperação entre as pessoas e também um processo de cooperação da humanidade para com a natureza, né? E aí quando a gente coloca nessa perspectiva as questões, essa aparente disputa perde um pouco o sentido, né? Porque eu acho que não existe nenhuma pessoa em sã consciência assim que deseje construir um mundo pior para si e para seus descendentes, né? Todo mundo quer um mundo melhor, só a questão é às vezes muito bem como querer fazer isso, né? E aí é que eu digo assim, eu acho que a questão é construir uma estratégia de cooperação entre todas as pessoas, entre todos os grupos econômicos, enfim, e inclusive questões, né, em relação de toda a humanidade, né? Então a agricultura, ela é o esteio da nossa civilização, né? A gente começou a fazer agricultura quando se civilizou, né? Se não tivesse sido feita essa revolução agrícola 10, 12 mil anos atrás, a gente hoje ainda estaria correndo, fugindo dos animais selvagens e coletando e caçando para sobreviver e vivendo em cavernas, né? Então, esse salto, né, ele se deu com um esforço de milhares de pessoas ao longo dos séculos, né? E que permitem que a gente hoje tenha esse status de vida que a gente tem hoje. E essa era mais ou menos a ideia do Lutzenberger, voltando ao início da nossa conversa, né? Que ele sempre defendeu técnicas.

0: agricultura e outras práticas econômicas, inclusive também de usando tecnologias que reproduzissem os mecanismos naturais e gerassem conforto, bem-estar e felicidade para as pessoas e para todos os seres vivos do planeta, não só os humanos, né?
1: Chegou a hora de fazermos o tradicional giro pelo interior.

0: do estado. Começando pela região norte, produção de soja supera impacto da estiagem e entra na fase final em Passo Fundo. Já o milho se aproxima do encerramento. As informações são do repórter Vitor Zucolo. Bom dia, Vitor.
1: Bom dia, Carolina. A colheita de soja em Passo Fundo e na região norte do estado está na sua etapa final, com áreas restantes concentradas em cultivos tardios e de segunda safra. No milho, a retirada dos grãos alcança 97% da área. Nas últimas semanas, as condições climáticas permitiram a retirada da maior parte das lavouras. A presença da umidade elevada, neblina e menor incidência de sol, porém, interferiu na secagem dos grãos e reduziu o ritmo das máquinas em algumas regiões. Apesar da estiagem registrada no início do ciclo, o impacto na produção foi menor do que o esperado, segundo o gerente regional da Emater, Oriberto Adame.
2: Tinha uma expectativa que poderia ser perdas ampliadas, mas no final, com a colheita, não se confirmou, né? Foi positivo até.
1: A produtividade média estadual está estimada em 2.871 quilos por hectare em uma área de mais de 6 milhões de hectares. A Emater aponta redução de potencial produtivo em lavouras tardias, influenciada por doenças foliares. No milho, a colheita atinge 97% da sua área e as lavouras restantes estão em pequenas propriedades ou em áreas de implantação tardia. A Emater aponta que temperaturas mais baixas e menor radiação solar prolongaram o ciclo final da cultura. Na silagem, a retirada supera 98%, com impacto pontual de geadas registradas em maio. Para o trigo, a semeadura da safra de 2026 representa um desenvolvimento inicial dentro do esperado. A projeção indica redução na área cultivada em relação ao ano anterior. Na região norte, a área plantada caiu de cerca de 108 mil hectares para 78 mil hectares. Com o encerramento da colheita, produtores concentram ações no preparo das áreas. As atividades incluem correção do solo, controle de erosão e implantação de culturas de cobertura.
0: Tá bem, obrigada, Vitor. E na zona sul do estado, maior produtor de cebola do Rio Grande do Sul, São José do Norte, inicia uma nova safra após a crise de preços e prejuízos no campo. Laura Cosme, bom dia.
3: Bom dia, Caroline, e aos ouvintes. O município de São José do Norte concentra cerca de 1.000 agricultores dedicados à cultura da cebola e responde pelo sustento de aproximadamente 1.200 famílias. Há décadas, a atividade figura entre as principais bases da economia local. Neste momento, o plantio segue em fase inicial. Segundo a Emater, cerca de 7% da área prevista já recebeu o transplante das mudas. Essa etapa é realizada após a produção das plantas em sementeiras. Neste ano, a previsão é de que 1.530 hectares sejam ocupados com a safra da cebola. A safra passada já foi considerada uma das melhores dos últimos anos em termos produtivos. As lavouras apresentaram elevado rendimento e boa qualidade dos bulbos colhidos. Embora com uma boa produtividade no campo, a safra também enfrentou problemas, mas no mercado. O problema maior foi a diferença entre o custo de produção e o valor recebido na comercialização da cebola. Ainda segundo dados da Emater, enquanto o custo de produção supera R$1,30 o quilo, muitos agricultores comercializaram a cebola por menos de 50 centavos o quilo. Além da instabilidade nos preços, os produtores também enfrentam dificuldades relacionadas à armazenagem. A falta de estrutura adequada obriga muitos produtores a vender a produção logo após a colheita, justamente no período de maior oferta e menor valorização do produto. Agora, a expectativa para este ano é que o setor volte ao comportamento do mercado nos próximos meses. A esperança dos produtores é que a nova safra combine boa produtividade com preços capazes de garantir a rentabilidade no campo.
0: Obrigada, Laura. E em Pelotas, Embrapa seleciona produtores para cultivar nova variedade de batata doce. Informações do Gabriel Veríssimo. Bom dia.
4: Bom dia, Carolina. A Embrapa Clima Temperado, que tem sede em Pelotas, selecionou então os 20 primeiros produtores autorizados a plantar a BRS Prenda, que é o novo cultivar de batata doce desenvolvido ao longo de uma década pela empresa aqui na região sul do estado. O edital, lançado no início de maio, disponibilizou 20 lotes

com 50 estacas de muda cada, pelo valor de R$500 por lote, limitado então a uma unidade por produtor. Essa seleção foi restrita a produtores de mudas de batata doce ou do grupo de olerícolas com inscrição ativa no Registro Nacional de Sementes e Mudas, o RENASEM, sem pendências contratuais com a Embrapa. Mesmo com a conclusão do edital, os selecionados ainda não retiraram o material para a plantação. Segundo a Embrapa, para retirar os lotes, os produtores precisam assinar.

0: tubérculo. Quando assada, o tempo médio de preparo é de cerca de 80 minutos a 200 graus.
1: Obrigada, Gabriel. E na Serra Gaúcha, festa da uva deste ano registra lucro de quase 100 mil reais. É isso, Pablo Ribeiro? Bom dia.
2: Olá, bom dia. A Comissão Comunitária da 35ª Festa Nacional da Uva de Caxias do Sul apresentou na última quinta-feira o balanço oficial da edição de 2026. Realizada entre 19 de fevereiro e 8 de março, a festa recebeu 708 mil visitantes, movimentou 19 milhões 590 mil reais em receitas e encerrou as contas com um lucro de 99.890 reais. Os números foram apresentados pelo presidente da Comissão Comunitária da Festa da Uva, Fernando Bertotto. Apesar de encerrar a edição de 2026 com lucro, a Festa Nacional da Uva ainda convive com dívidas acumuladas de anos anteriores. O presidente Fernando Bertotto afirmou que os débitos seguem sendo reduzidos gradualmente, conforme entram novos recursos e são feitas negociações com fornecedores. Segundo ele, parte da dívida é herdada de edições passadas e está sendo quitada de forma progressiva. Bertotto explica que os credores são empresas que prestaram serviços para a realização do evento e que todos acompanham o processo de pagamento. O vice-prefeito Edson Nespolo avaliou positivamente o balanço financeiro. E ele também anunciou que a definição do novo presidente da Comissão Comunitária da Festa da Uva deve ocorrer até o fim de julho.
1: Obrigada, Pablo. Para fechar o giro pelo interior, eu chamo agora a repórter Bruna Oliveira. Ela foi ao litoral norte conhecer de perto como é a colheita do açaí, que é nativo da Mata Atlântica. Bom dia, Bruna. Conta para nós essa história.
3: Olá, bom dia, Carolina e ouvintes do Campo e Lavoura. Em meio ao silêncio da floresta, habita um fruto nativo da Mata Atlântica que pouca gente sabe existir no Rio Grande do Sul. É o açaí Jussara, fruto da palmeira Jussara, uma espécie próxima do açaí amazônico e cultivado em agroflorestas no litoral norte gaúcho. A nossa reportagem visitou um desses locais onde as árvores nativas convivem com a agricultura. É a agroindústria Morro Azul, que fica no interior de Três Cachoeiras, no litoral aqui do estado. Lá, a família colhe manualmente o açaí Jussara e processa os frutos em polpa congelada e outros itens, como o doce de açaí com banana. Apesar da associação natural do açaí ao verão pelo seu consumo gelado, é nesta época que ocorre a colheita. A safra do açaí da Mata Atlântica vai de abril a setembro, mas costuma ser mais forte no mês de junho. Nesta propriedade que nós visitamos, os produtores conseguem processar 20 toneladas de açaí por safra. É o que garante renda, alimentação saudável e preservação do ambiente. A Emater estima que mais de 500 famílias no Rio Grande do Sul sejam envolvidas de alguma forma com a produção do açaí Jussara. Além de preservar a planta ameaçada de extinção pela extração do palmito, o cultivo do fruto gera sustento às famílias agricultoras. Deixo aqui então o convite aos nossos ouvintes aqui do Campo Lavoura para que acompanhem a reportagem sobre a produção de açaí Jussara no Rio Grande do Sul.

lá em GZH. O conteúdo completo tem fotos belíssimas da fotógrafa Duda Fortes e vídeo mostrando os bastidores da colheita. Obrigada, Bruna.

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0: Quero ver a moçada gritando então. Gritos, gritos, gritos, gritos, gritos, gritos, gritos. Mão pra cima.
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1: Quero ver as palmas da Uruguaiana junto com esse pandeiro aí. Meu amigo Cristóvão, dá uma mão pra esse pandeirista aí, chefe.

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0: de pista na RS-129 em Serafina Correia, no norte do estado. Eleição suplementar em Roraima define hoje o governador, que vai ocupar mandato tampão até janeiro. Votação começa agora e segue até às 5 horas da tarde. Prazo para pagar taxa de inscrição do Enem 2026 termina amanhã. Sol em Porto Alegre agora faz 10 graus. O domingo, que dá início ao inverno, deve ser de tempo firme, com sol aparecendo entre nuvens e frio no Rio Grande do Sul. As máximas previstas no estado não passam de 18 graus. 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
0: Em Porto Alegre, a EPTC não atende a nenhum acidente no momento. Na RS-129, em Serafina Correia, no norte do estado, tem atendimento de um acidente com morte. Segundo o comando rodoviário da Brigada Militar, houve uma saída de pista na altura do quilômetro 148, que causou a morte do motorista de um Gol e deixou uma passageira ferida. Não há bloqueio no trecho. A Polícia Rodoviária Federal também se desloca para conferir ocorrência na BR-116, na região de Ivoti.
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0: O vice-presidente dos Estados Unidos, J.D. Vance, chegou neste domingo à Suíça para tratativas com o Irã a respeito do acordo que poderá colocar fim à guerra no Oriente Médio. Antes do voo para a Europa, Vance disse que esperava ter avanços na questão nuclear e no tema do cessar-fogo no Líbano. O Irã também afirmou que o Líbano é foco das negociações, além da discussão sobre fundos iranianos congelados e vendas de combustível. Na última quarta-feira, os dois países assinaram um memorando de entendimentos que prevê 60 dias de negociações para obter um acordo final para encerrar o conflito. Entre os pontos a serem discutidos estão o futuro do programa nuclear iraniano e o levantamento de sanções dos Estados Unidos sobre a economia do país. O Tribunal do Júri começa a julgar amanhã policiais militares acusados de participar do assassinato do delator do PCC, Antônio Vinícius Gritzbach, em Guarulhos, na Grande São Paulo. O julgamento tem duração prevista de 5 dias. Os réus Denis Antônio Martins, Juan Silva Rodrigues e Fernando Genauro da Silva vão responder pelos crimes de homicídio qualificado e duas tentativas de homicídio. O caso aconteceu na área de desembarque do aeroporto de Guarulhos em 2024, quando Gritzbach foi executado com tiros de fuzil. O ataque também matou o motorista Celso Araújo Sampaio de Novaes. Gritzbach havia delatado ao Poder Judiciário o esquema de tráfico de drogas e lavagem de dinheiro envolvendo a organização criminosa e policiais corruptos. 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Da redação, Maria Regina Eichenberg.
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2: A Copa do Mundo tem mais uma seleção eliminada. Depois de sofrer uma goleada para o Japão por 4-0 na madrugada, a Tunísia está fora do Mundial. Hoje, o futebol continua. À 1 hora da tarde, a Espanha busca sua primeira vitória. O confronto agora na segunda rodada é contra a Arábia Saudita. Também pelo Grupo H, o Uruguai joga contra Cabo Verde às 7 horas da noite. Pelo Grupo G, às 4 horas da tarde, o Irã joga em Seattle, nos Estados Unidos, contra a Bélgica. O outro jogo da chave acontece às 10 horas da noite, fechando o dia entre Nova Zelândia e Egito. O Brasil está na liderança do Grupo C com 4 pontos, mesma pontuação de Marrocos, mas com maior saldo de gols. Na quarta-feira, às 7 horas da noite, a seleção enfrenta a Escócia e depende só de si para passar para a fase de 16avos de final.
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salve Rio Grande, velho, em tempo de Copa do Mundo. E nós aqui, o galpão da Gaúcha, a temperatura de 9 graus. Quem viu ali no, nos meus stories, no Instagram, viu que eu cheguei de poncho. Mas já tô tirando o poncho, é, que aqui dentro já tá mais quentinho, mas eu não tava exagerado não, a hora que eu cheguei tava ter sensação de 6. Lá na São Chico de Paula, da festa do Pinhão, a informação que eu tenho é que a temperatura é de 7 graus agora, com sensação térmica de 6. Pra mandar um abraço já de largada pros meus conterrâneos e desejar sucesso aí neste último dia da nossa festa do Pinhão. E tem tempo, quem tá em Porto Alegre, por exemplo, é 2 horinhas de viagem, uma estrada linda. Pegar um dia bonito, pelo menos agora aqui tá lá, dá uma serraçãozinha que é pra ser atração turística. Aí dá uma serraçãozinha de vez em quando, depois tudo tranquilo. Não é qualquer lugar que se vê serração autêntica, baguala, como a lá de São Chico. Então vai lá, nem que seja pra conhecer a serração, mas eu não sei. Daqui a pouco o nosso peão carteiro aí, o Marcelo, me manda uma foto lá de São Chico pra eu ver como é que tá. Geada, onde é que teve geada hoje? Acho que teve geada lá nos olhos d'água. Nosso Heron Vaz Matos já mandou desde cedo. O Heron, o que que ele disse aqui? Acho que foi de geada que ele me falou aqui, ó. Geada grande no pago. Um domingo abençoado a todos os irmãos. Como não tem mensagem melhor pra gente dar, eu dou bom dia pra todos. E está aqui o nosso galpão da Gaúcha, sempre com a sua porta sem tramela, sempre com as suas cancelas escancaradas, e não tem mais porteira, porque as porteiras velhas já se foram, porque a gente nunca fechou o acesso. 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A erva mate putinguesa já

0: tá no nosso mate aqui. Conosco os convidados de hoje do programa também. Mateando conosco aqui e apresentando coisas bonitas do nosso pago. Leandro Rodrigues, mais uma vez, depois de algumas vezes que ele veio aqui e eu quase que dei uma tunda nele porque ele não trouxe a gaita junto.
1: Merecido.
0: Embora trazendo o violão, ele sempre desempenhou bem, por isso que ele não apanhou. Mas a próxima, se não vier de gaita, e disse hoje pro porteiro aqui. Só aqui, ó, as nossas portas, elas não têm tramela. Mas se chegar um índio velho dizendo que é Leandro Rodrigues e não tiver a gaita, não passa. Bom dia, Leandrinho, tudo bem?
2: Bom dia, amigo Zé Alberto. Que alegria. E sabe que eu realmente demorei uns minutos ali pra entender por que não tava conseguindo entrar na portaria ali, mas daí eu.
0: Aí mostrou
2: aí
0: a gaita.
2: O porteiro disse, ah, não, mas o que, que tem naquele estojo ali, a gaita? Então tá, então é tu mesmo.
0: Ah, eu até disse pra ele, aqui ó, vai chegar uma gaita aí. E um sujeito junto, talvez seja o Leandro Rodrigues, mas o importante é a gaita.
2: É isso aí, uma alegria sem tamanhos, é, muito obrigado pelo espaço, é, um dia maravilhoso, né, um domingaço abençoado, como já foi falado pelos nossos ouvintes aí, é uma alegria sem tamanho estar aqui, falando do nosso trabalho, da nossa caminhada na cultura, na música, sempre uma satisfação estar aqui. Muito obrigado.
0: Satisfação é toda nossa. Veio junto com o Piá. Piá era tu quando começou a tocar isso aqui, já tá taludo.
2: Já, né?
0: Bom dia, Franco.
3: Opa, bom dia, Zé, bom dia, pessoal da Gaúcha aí, um prazer estar aí com o pai hoje.
0: Tu é Franco Rodrigues também?
3: Franco Escalante Rodrigues.
0: Ah, né? Mas é que às vezes o nome artístico pode ser diferente.
3: pode.
0: Não, Franco Rodrigues, obrigado pela presença aí com a gente.
3: Satisfação.
0: E conosco também o Rodrigo Cardoso dos Santos, seu sobrenome não é lá de cima da serra, meu Rodrigo, bom dia.
4: Meu avô era de Charqueados, daquele lado ali.
0: Não, Charqueados é aqui, não, é zona carvoeira. Não,
4: é serra, era aqui do, ele era na minerador
0: então
4: lá.
0: Deve ter um serrano. É
1: minerador,
0: porque lá em São Chico, tantas famílias do Santos, da qual eu até sou Santos também. E os Cardoso lá, eles habitam ali aquela região do Lajeado Grande ali, da Várzea pro Lajeado Grande ali, é tudo, quem não é Cardoso é do Santos e quem não é dos
1: Caxias,
0: dois.
1: Caxias, um amigo Paulinho Caxias. Cardoso, um grande acordeonista, um colega Paulinho Cardoso é de Caxias.
0: Pega a Rota do Sol ali e vai cardoseando e sendo do Santos em tudo que é lugar ali. Coisa muito boa aqui do nosso galpão da Gaúcha.
1: Essa é a nossa terra maravilhosa, né?
0: É. E lá pelas missões, Leandro, tem muito Rodrigues lá, sabe, eu tinha um bisavô lá que era Rodrigues, mas veio lá de Portugal ou da Espanha, se aferenciou ali por cima da serra, pro lado dos Aparados ali, Cambará por ali.
1: E o Rodrigues é uma erva braba, né?
0: Que tem bastante.
1: Tem bastante, né? É, eu tenho essa impressão por ser da região das missões, muito com o espanhol,
0: eu
1: né?
0: Eu acho sim, não, tanto é que o meu ele é bisavô, não, ele seria trisavô, tataravô. Ele era Rodrigues com Z. Rodrigues
1: certo.
0: Com Z, que é o original, né?
1: E o nosso, do nosso na lagrafia original, é com S. E é, o que acontece é que tem espanhol e português no mesmo, na mesma quantidade lá, né? Então a minha mãe, por exemplo, é Quaresma.
0: Sim.
1: Português?
0: Português.
1: Legítimo, né? E o pai é dos Rodrigues.
0: Uhum.
1: É. Então, eu acho que é meio é ibérico.
0: Esse é Leandro Rodrigues, que já chegou aqui dizendo, Zé, eu vou tocar uma música, eu acho que ela é pouco

0: CBS em 83.
1: Ah, então é o tio Nico ainda.
0: É, o tio Nico, em 83, no aniversário de um ano do Galpão. Ah. E o tio Bilia me trouxe pra me apresentar como um novo talento, sim.
1: Eu tenho, me lembro dessa gravação.
0: Tem no YouTube.
1: No YouTube tem.
0: Tio Bilia apresenta.
1: Tio Bilia, Leandro Piazotti ali.
0: É, aquele, eu cantei essa música, que eu gosto muito na época, que é Que Linda É Minha Terra. É uma poesia maravilhosa, eu estou voltando a cantar ela pra expor, pra quem não conhece, que é uma música que eu gosto demais, que é mais ou menos assim.

0: Leandro Rodrigues, lembrando o grande Orneide Bertucci, essa hora o Paulo Bertucci já não mandou a mensagem porque tá dormindo.
1: Grande abraço,
0: Paulo Bertucci, filho do Orneide, que...
1: Tive a alegria de ver pessoalmente o Orneide em 83 nos pavilhões da Festa do Ovo. Inesquecível.
0: Tempo do rodeio da gaita ponto do patrão Abrelino Cardoso?
1: Isso.
0: Carroto Cardoso. Tô dizendo que aquela ronda lá é uma composição do Orneide Bertucci, mas a letra, eu acho que a letra não é do Orneide, eu acho que a letra é do Rubem Dario Soares. Eu tô dizendo, acho não, o nome é, os autores são eles, mas eu acho que a letra é, porque certo. O Orneide compunha letra e música, então às vezes só fica assim, mas a melodia do Orneide e a letra do Rubem Dario Soares,
1: é uma canção maravilhosa, né?
0: Eu me lembro que ela é de 1972 para 73, quando certo. O Orneide gravou o disco Velha Porteira. Velha Porteira. Certo.
1: São as joias da nossa música.
0: Joias. Eu costumo dizer que os Bertucci, eles eram as minhas canções de ninar. Então, toda vez que fala em Bertucci, toca Bertucci.
1: E eles tinham uma fórmula muito agradável, porque eles estudaram músicas, né? Pelo que a gente sabe.
0: Mas eram eruditos.
1: O
0: pai deles, o seu viado.
1: E aplicaram uma fórmula muito agradável na música raiz do Rio Grande do Sul. Eram muito agradáveis as gravações deles. Muito adiantadas já para a época. Eu tenho essa clara visão do trabalho dos Bertucci, sim. É o primeiro grande conjunto do Rio Grande do Sul, né?
0: É um
1: grande conjunto expressivo, assim.
0: Hoje em dia a gente diria dupla aptidão, porque eles eram eruditos para ouvir. Tanto é que os primeiros discos nem tem música vocalizada, por alguns. Tem alguns discos novos. O primeiro é até bem. É o Coração Gaúcho. Mas eles tinham música para ouvir e tinham músicas para dançar, para baile. Que depois se consagrar de baile. Então, essa dupla aptidão dos Bertucci.
1: Exato, essa fórmula de ser agradável, bailável e muito bom de ouvir, né?
0: Tu, vem cá. Chegou a dançar em algum baile? Porque tu toca baile desde que é criança.
1: Não, eu era dançador, não é aquele mega vá como
0: tá, diz. Mas eu tô fazendo a conta. Porque quando é que teve tempo de dançar? Porque uma vez eu ouvi uma...
1: Muito piá.
0: É, porque uma vez eu ouvi uma queixa de uma esposa de um músico, dizendo meu sonho era dançar um baile com o meu marido.
1: Muito bom, muito bom.
0: E é verdade, o músico que toca baile
1: dança pros outros se divertir, né? Toca pros outros se divertir.
0: Até hoje eu não sei, por exemplo, se o Edson Dutra sabe dançar.
1: Ó, tem um DVD dele que ele dá uma dançada no comemorativo do centro.
0: Ô, doutor
1: sabe
0: Edson,
1: que aproveitando
0: tá nos ouvindo aí.
1: Aproveitando a deixa, Zé, eu quero prestar uma dedicatória pessoal ao Renan Rosado. Renan Rosado é um acordeonista dos Serranos hoje. E é um, pra mim é um menino, ele tem 19 anos, eu acredito agora, e a gente se conhece desde que ele era bem criança. Eu me identifiquei muito desde a primeira vez que eu vi ele tocando,

0: junto com o Edson, já apadrinhava ele musicalmente, desde que ele tinha 10 anos, 11 anos, 12 anos de idade, e eu me identifiquei muito com ele tocar demais, assim, é um absurdo como tocam. E a gente tem uma amizade bem bonita. Eu dediquei uma música pra ele. E eu disse pra ele que eu ia tocar no teu programa hoje e eles estão ouvindo.
1: Ah, é?
0: É, me mandou um recado então agora é o próximo, de manhã. Ó,
1: a próxima página musical, como a gente costuma dizer, é essa aí. Deixa eu só antes mandar. Eu vou pagar os abraços hoje porque os homens e mulheres vieram forte aqui. Por exemplo, o Mauro Luiz Marque de Cerro Largo diz que é a terra dos garotos do Fandango ouvindo o programa em 8 graus lá por Cerro Largo.
0: Perto da minha terra.
1: Perto, bem pertinho.
0: Das missões.
1: Ah, aqui essa lembrança é importante. É o Marcelo que está nos dizendo, não está pegando o programa no YouTube. Ah, ele não está pegando nem a rádio no YouTube. É, mas o programa hoje, infelizmente, ele não tem o vídeo. Estamos aqui sem vídeo, o que é uma pena, porque vocês não vão ver a gente bonita como somos nós aqui. Então, mas a gente volta. O Noeli Pré-Amor, lá de Bento Gonçalves, está nublado, 8 graus a temperatura. Também 8 graus. Em quase tudo que é lugar. Passando Rio Quarto em busca do Chile, Márcio Ávila, esse é caminhoneiro. Tá escutando o Galpão da Gaúcha lá na fronteira do Chile, deve ser com a Argentina.
0: Nos, né? Cordilheiros, nos pés das cordilheiras.
1: Bom dia, Zé. Aqui no Cristal tá 7 graus. É o Heitor que tá nos dizendo. Zé Alberto, um dos grandes comunicadores do grande mundo. Muito obrigado. Mário Aldo Rodrigues de Canoas, que também está nos escutando. Qual foi a verdadeira... Aqui, ó. Bom dia, Zé Alberto. Aqui tem uma pergunta. Ah, essa pergunta aqui não pode ser eu para responder, rapaz. É o nosso querido José Jesus. Não sei bem. Mas certo, não estava bem preparado, né? Pelo menos diz os outros. Muito bem. Então, são alguns dos recados. Daqui a pouco eu vou tentando fazer. E agora os mais particulares, seu Leandro. O nosso Orlando. Ah, rapaz, o Orlando Kiefer, ele é fã demais da abertura do Galpão da Gaúcha. Ele fez aniversário. O Orlando é o seguinte, cara. O Orlando Kiefer, que foi presidente do Musicanto, acho que tu conhece ele. Trabalhou na RBS, claro, lá em, certo, Santa Rosa, e foi presidente do Musicanto. O Orlando, ele passou a comemorar, e com muita justiça, um outro aniversário dele. Ele teve pelas caronas na Covid.
0: Certo.
1: O homem teve no último degrau do rabicho. E aí voltou e tá bem, e tem uma família maravilhosa. Que e ele maravilha. Comemora cada ano aquela saída dele
0: bonito.
1: Dentro do banhado. E teve uma festança ontem lá pros lados de Lajeado, rapaz, na Tarobá lá. E a gente tava convidado, mas não dá, estamos na lida, né? Claro. Então, grande abraço pro Orlando, um grande abraço a toda a família, parabéns mesmo, já teve aqui no Galpão da Gaúcha e...
0: Legítima conquista, né?
1: E é uma conquista, é aquela coisa, é uma conquista, a resiliência. E ainda fechando essa mangueirada aqui de abraço e lembrança, hoje, no Brick da Redenção, e não vai chover, tem a 46ª Roda de Chimarrão e a Turma de Uruguaiana. Do centro uruguaianense, tem ali perto da estátua do Monumento do Expedicionário a roda de chimarrão dos uruguaianenses a partir das 9 horas, daqui a pouquinho, na Redenção. Mas a roda vai longe, viu? Não se assuste. Leandro Rodrigues, do nosso Galpão da Gaúcha, mateando com a erva putinguense.
0: Tô tenteando aqui a trilha do programa.
1: O Renatito. Bota um pouquinho a trilha aí, a abertura do programa. Vamos ver.

0: Aí, ó, já
1: tem começo.
0: Já
1: vê que eu escuto.
0: Já tem começo.
1: Eu sou ouvinte mesmo. Mas eu vou aproveitar, Zé Alberto.
0: Vamos lá que a gaita tá
1: inquieta. Pra tocar uma música, então. Dedicada a esse grande instrumentista, o Renan, e dedicado também a colegas acordeonistas e tantos amigos que a gente tem. Me identifico muito com essa rapaziada que estuda música e vive a música pela música, no melhor aspecto, assim. Renan, Leonardo Ferreira, é um grande instrumentista também, um menino novo do acordeonista lá de São Luís Gonzaga. E essa música se chama Rousado.
0: Falando em Leonardo Schneider lá de

0: até Califórnia.
1: De Uruguaiana.
0: E tem o quê? Amigo. Tem 19, 20 anos também?
1: Exatamente, um gurizão. Nossa, toca com o Ricardo, da Berga, tá fazendo turnê agora com ele. Grande abraço também, Leonardo. E essa música aqui é Rousado, se chama Um Chamamé. E é uma composição minha, em breve vai ter uma gravação à disposição aí.

0: Leandro Rodrigues, aqui no nosso Galpão da Gaúcha, que você está ouvindo aqui na Rádio Gaúcha de Porto Alegre, na Gaúcha de Passo Fundo, a novidade, a caçulinha da nossa tropa. Caçulinha, alô Gaúcha Passo Fundo, alô região do Planalto Médio. Coisa linda tá podendo falar direto para vocês com a nossa marca. Alô Gaúcha Santa Maria, alô Gaúcha Serra, alô Gaúcha Zona Sul. Que alegria, como é alegria também estar na Rádio Guaramano de Guarani das Missões, na Rádio Alegre, na Rádio Minuano do Alegrete, na Diplomata de São Marcos e ainda fora dos nossos limites do Rio Grande do Sul, nas divisas de Santa Catarina, com a Rádio Mampituba de Sombrio. Estamos hoje com os seguintes amadrinhadores aqui no nosso programa, o Renatito Silva, que já trouxe ali a trilha do programa para o Leandro Rodrigues acompanhar, o Pedro Castro na central e é o nosso cabelo de geada, Domingo Sávio, lá na outra ponta, né, o Renatito, é ele, né, Domingo Sávio, e Douglas Weber é o nosso produtor. Aliás, sobre o nome da, tem aqui um ouvinte, eu sempre faço questão, todo programa, se perguntar eu vou responder, porque é muito essa pergunta, como é o nome da música de abertura do programa, essa
1: música, tem que batizar ela,
0: não tem que, nós temos que completar ela, porque ela é só uma vinheta, ela é daquelas vinhetas que a gente compra de centrais de produção. Então nós temos que primeiro terminar a música, fazer, ela deve ter o quê? Um minuto e meio por aí, no máximo. Então nós temos que terminar a música. O Jorge Abreu é que perguntou, ele é lá de Santa Catarina. Como é o nome? Ela não tem nome, ela tem assim, tema gaúcho, eu até não sei como é que tá na playlist lá que vem. Vem tema de tudo, vem rock and roll, vem.
1: Isso dá para registrar novamente, com o nome Galpão da Gaúcha, por exemplo.
0: Foi feita por algum produtor musical, por um músico, é óbvio que foi feito, mas é apenas um início de acorde. Então a gente tem, diz que é isso aí, mas agora o Leandro já começou a tocar, daqui a pouco nós
1: já vamos transformar.
0: Leandro Franco, que também é instrumentista, ele que tá fazendo a percussão aqui, é só a percussão,
1: é uma alegria,
0: o sapeca cordeona e violão também, Franco?
2: Tento dar uma sapecada, né? Conforme ele é aprendizado com o pai, ali a gente tenta enganar um pouquinho.
1: O Franco gravou um galpão crioulo tocando gaita ponto.
0: Olha aí, mas que nem a gaita, tu só vai fazer nem teu pai.
1: E aí,
0: fazer do rogado?
1: A medida do tempo ele aprendeu violão, aprende teoria musical e toca bateria.

0: eles tocam junto, ele e o Rodrigo que tá aqui junto numa banda. Também
1: ah, vocês vieram aqui escondendo leite. Tem vacas de bula.
0: Ah. Eles têm trabalho forte. Rodrigo tem um estúdio de gravação em Esteio, um estúdio profissional. Eles têm uma banda de rock, rock progressivo, e, enfim. São da lida.
1: Tu que era gurizinho há muito tempo.
0: Exatamente.
1: Como eu há mais tempo. Mas que coisa boa isso, né, Leandro? Por exemplo, o Rodrigo tem estúdio. Ah. Lembra nos teus tempos lá de piar com os grupos lá? Tu tocava junto com a turma do Terra Viva,
0: sempre,
1: né?
0: Sempre toquei com os adultos, desde os 11 anos.
1: Mas era com
0: grupo Terra Viva.
1: Do Juarez Chagas?
0: Isso, Juarez Chagas, comandante da brigada da regional na época.
1: Onde é que vocês achavam estúdio pra fazer um ensaio?
0: Só em Santa Maria.
1: E na, vocês moravam em São Luís Gonzaga?
0: Em Santo Ângelo.
1: Santo Ângelo.
0: A gente saiu e nós gravamos nosso primeiro LP, grupo Terra Viva, em Santa Maria, com a direção musical do Borges, do Luiz Carlos Borges. Isso em 85. Só tinha Santa Maria e Porto Alegre. Na época, no interior, pra gente.
1: Não, eu digo isso porque era uma mão de obra pra essa gente gravar um disco. Bom.
0: E as tecnologias também, né? Eu peguei a tecnologia desde o vinil, desde a fita de rolo, até hoje todas as tecnologias de estúdio, porque a gente vive em estúdio, né?
1: Tu deve conhecer.
0: Passando por essas tecnologias todas.
1: Tu deve conhecer, até talvez ter cruzado aqui por dentro, uma das vezes que esteve aqui pela rádio, com o nosso Marco Aurélio Martins, o Marquinho Martins, claro. Trabalhou durante

0: Neto gravar o primeiro disco dele. Fui assistir.
1: Fui assistir
0: a gravação.
1: Pingo Castilho de
2: produtor. Bom, ator virou um sucesso, né?
0: Sim, claro. Eu vi pra contar essa história. Eu vi o Pedro Neto gravar o primeiro disco.
1: E olha, e a verdade seja dita, ele tem talento musical. É latente, né?
0: Ele tem talento. Eu sempre saliento que, além da questão do talento musical, o Pedro Neto tem muito respeito à música. O que é respeito à música? É a hora que tu vai apresentar um tema, uma música, num disco, num show. Certo. Ele diz: olha, ele pensa como outros pensam também. É aquela coisa, olha, eu tô representando uma obra que é uma obra muitas vezes consagrada já, eu tenho que ter respeito à música. Tem que ter respeito ao público, respeito aos músicos, aos autores. E aí ele sempre se cercou de gente muito boa. Até porque o Pedro, a questão do Pedro é a experiência e a impossibilidade de estar vivendo semanalmente, a coisa que os demais músicos. Ele sempre teve esse respeito. Pode ver, a produção sempre foi dos melhores muito produtores bom. Do Rio Grande do Sul. Os músicos que acompanham ele sempre.
1: Meus amigos tocam com ele. Vários amigos tocam com ele.
0: O gaiteiro é o Christian. O Christian, o sobrenome é Terminion, Bocalon.
1: Ah, certo.
0: Não sei se é o Christian, acho que ainda é. Encontrei ele outro dia, gurizão aí. Porque o Elmer é outro, ele é professor.
1: Ele gravou assessorado pelo Elton Saldanha desde o início, assim, com uma obra muito,
0: olha só,
1: muito consistente.
0: Vale esse registro pro nosso Pedro Ernesto. Os caras estão dizendo que ele vai cantar lá em Nova York, eu faço muito gosto.
1: Dá-lhe?
0: Faço muito gosto, é a nossa música chegando lá, além fronteiras. Isso. Vamos fazer um tema aí pra ir pro comercial, meu querido Leandro Rodrigues.
1: Pois então, essa 400 anos das missões, né? Isso. Eu estou aqui. Eu vim pra Grande Porto Alegre em 88, então eu vivi lá na capital missioneira, Santo Ângelo, até os meus 16 anos. E fiz a minha história musical toda lá. Tenho uma série de amigos que moram lá. Um grande abraço aqui pra minha mãe, que está entre nós, graças a Deus. A dona Leonida Quaresma Rodrigues está com 81 anos. Irmãos e irmãs, é tanta gente assim, olha, pra gente transmitir um abraço.
0: Eu tô com
1: e
0: a
1: não
0: dona
1: posso
0: Jacira.
1: Deixar de esquecer.
0: Tô com a dona Jacira firmona nos 85 lá em casa.
1: Nossa, que galera, que maravilha, mano, que benção. Não posso deixar de esquecer, como diz o outro, aquele também, transmitir um grande beijo, um grande abraço afetuoso pra minha companheira Ana Rita, mãe do Franco.

0: Para, Ana, eu tenho que fazer um agradecimento especial.
1: Vou deixar pra ti.
0: Como não tem vídeo hoje, mas eu, durante a semana, eu prometo que em algum lugar eu ganhei uma boina de lã, daquelas assim que não tem frio, que me esfria a cabeça. Que maravilhosa, da cor cinza, da cor neutra, assim, que é pra tudo que é roupa. E mais o mais
1: de frio, né?
0: Mas o mais importante é o carinho. Ana, um beijo pra ti, muito obrigado. Ela descobriu que eu sou fanático por boi.
1: Sim,
0: né?
1: Sim. Eu contei pra elas, feito a mão aqui, especialmente.
0: Sensacional.
1: Um grande abraço.
0: E aqui é crochê mesmo, né? Crochê. Porque eu nunca sei qual é a arte que é essa coxa.
1: Ah, eu crochê, não sou especializado.
0: Eu procurei saber. Porque certo. Tem crochê, tem tricô e tem essas.
1: Pontinho que é diferente.
0: É que é crochê do bom e da com nozinho ali, ó.
1: não é da loja, isso aí é.
0: Não. Dona Aurora, minha avó, fazia muita coisa de crochê.
1: Que maravilha.
0: Um artista.
1: Que alegria.
0: Então vai pra eles. E pra mim é pra Ana essa música.
1: Ah, com certeza. Eu te amo, meu missioneiro. Te amo, missioneiro, representa a minha história com a música missioneira e é uma música que está em plena atividade. Letra e música minha é assim, ó.

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0: Gaúcha está de volta às 8h43 desta manhã, sempre trazendo a nossa tradição aqui para Sol Soluções Yanmar. 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O inverno ainda não acabou. Aliás, o inverno não começou, tá começando de hoje para amanhã. Tá?
1: É, aos desavisados, 21, ainda
0: tá começando
1: não começou,
0: hoje,
1: né?
0: 21 é hoje, né? É hoje que começa o inverno. Alô, Maria Inês Penha! Grande abraço aí! Parabéns pela festa junina lá do meu colégio Anchieta, que aconteceu ontem. Não pude comparecer, tava meio esgualepado, mas foi linda demais a festa junina lá, que a gente chamava no tempo de colégio a festa de São João, mas não, é São João, São Pedro.
1: Agora, nessa quinta-feira que vem, nós vamos fazer umas juninas aqui.
0: Então conta pra nós, é Leandro Rodrigues que tá conosco aqui no programa, juntamente com o Franco e com o Rodrigo.

0: Amigo.
1: Agora, quinta que vem.
0: Conta da tua escaramuça aí.
1: Dia 25 de junho, agora na quinta-feira, nós vamos tocar aqui na Cidade Baixa, em Porto Alegre, num bar Milonga. Nas redes sociais. É um espaço muito bacana de cultura, assim, se reúne pessoal da estudantes da URGS, argentinos, uruguaios, na volta, na Cidade Baixa, nas travessas venezianas. É muito bacana pra música ali, se cria um clima muito bom ali. Nós vamos tocar, já que é um. Já estamos no mês junino, nós vamos tocar umas juninas lá. Porque eu, não sei se tu sabe que eu gosto bastante, Zé, da música raiz do Nordeste. Assim como gosto da música da Argentina, que eu vivi bastante.
0: E tu tá tocando bem um ponto aí, porque a festa junina, ela, o Nordeste populariza, ela tem grandes comemorações, mas o Rio Grande do Sul tem a sua caracterização de festas juninas, o São João.
1: E outra coisa,
0: quando a gente fala em festas juninas, lembra, Santo Antônio, São João e São Pedro. São Pedro é o nosso padroeiro. Sabe? Então, quer dizer, nós temos também tradição em festa junina. Não vou dizer que é maior, não tem competição com as do Nordeste. Então, quer dizer que nós temos uma tradição muito nossa. Pessoal.
1: O que nos esclarece que a gente pode aceitar essa festa, né? Viver essa festa.
0: Mas claro, imagina a festa do padroeiro, vai ser agora. A noite de São Pedro é 28, sempre a noite é anterior, 28 para 29. Paixão Cortes tem uma obra muito interessante, eu não sei se está sob catálogo ainda, mas vale a pena. Ele tem sobre as comemorações, as festas populares, as festas juninas especificamente, inclusive com as três formas de fogueira. A fogueira de Santo Antônio é uma, a fogueira de São João é outra e a de São Pedro é outra. Se não me engano, a de São Pedro é aquela que tem a pega e bota a lenha em paus compridos assim, feito cabaninha, é forma de cone. Bota essa. Tem a outra, que eu acho que é de São João, que é tramada, são quatro. E acho que é de Santo Antônio é em três, uma coisa assim. Daqui a pouco eu dou a certeza.
1: São arapucas diferentes.
0: A de São João é a forma daquela da arapuca. É quatro pauzinhos, vai botando. Eu acho que é isso. Mas, então, temos a nossa forma, não estamos invadindo nada, é uma festa com estilo
1: gaúcho. Temos shot, temos chachado, temos meio vaneirão, o forró é vaneirão, é o mesmo andamento.
0: Então vamos lá.
1: Vamos fazer isso aí, ó. Essa aqui, por exemplo, ó.

0: isso aí. Se, e mais, tu tocar, tocasse da maneira mais original, mais aproximada do original. Mas claro, se tu quiser agauchar isso aí, tu agaucha, mas, né?
1: Vai.
0: Pode, até o canto. Pode, troca o sotaque e isso aqui tá.
1: É importante saber, até a quem ainda não tem essa informação, que lá na década de 60, 70, os discos do Tio Bilia vendiam muito no Nordeste. Esse é o histórico de gravadoras, que a gente sabe isso. E uma assim, hoje, um hit do forró hoje no Brasil inteiro é essa música aqui, ó.

0: Essa música do Gilberto Monteiro, conhecida pelo Renato Borghetti, Milonga para as Missões, ela se tornou um hit dos forrós hoje, porque eles adaptaram para uma levada de baião.
1: Tenta fazer o jeito nordestino dessa música.
0: Mais ou menos assim.

0: vai a noite inteira e vai longe, então, assim, nesse bala aí.
1: Vou te
0: com
1: mostrar.
0: Uma mistura de vaneirão com...
1: Quer ver, ó, essa aqui é da década de 50 para 60, já que nós começamos o programa com eles, eu vou te botar aqui, atenção, vamos ver a operação aí com o nosso querido Renatito. Aqui, ó, atenção, vamos ver aqui, tchan, tchan, tchan, tchan, vamos abrir aqui o volume.

0: muito reverenciado, muito sucesso até hoje, o Porca Véia.
1: É original, ela é original do Oneide e do Adela Bertucci, os irmãos Bertucci, aí por isso que eu disse que é do ano, do início dos anos 60. E fazendo alusão ao que eram as festas de São João, ao sábado de Aleluia também. Então, algumas festas, o sábado de Aleluia, na época da Páscoa, claro, mas algumas festas que são nossas também.
0: Claro.
1: Porque que são, e às vezes a gente pensa, ah, estamos importando. Não, não, não, nós temos o nosso jeito.
0: É mais ou menos a relação que eu falo hoje das missões. A região das missões no Rio Grande do Sul. Não, as missões estão espalhadas em todas. Teve a história, se estendeu para São Gabriel, para Uruguaiana, até para a zona sul do estado. Então, né, ninguém é mais missioneiro, ninguém é mais gaúcho. Ninguém, a história se entrelaça aqui, total, né?
1: Não, a própria. Os trajetos dos próprios padres jesuítas, eles não se limitam às missões, aos sete povos ali que estão estabelecidos.
0: Fazia o caminho do litoral.
1: Fazia, né? O caminho do litoral, a Vacaria. Quando falo das Vacarias, a cidade de Vacaria, sim, não que ela tenha sido fundada, mas aquela região, ela foi desbravada também por padres. A parte da encosta, claro, da Serra lá, tem sinais, tem traços, outras regiões do estado ali, região aqui da beira da Lagoa dos Patos, e em lá Lavras do Sul, eu tive lá, e há algumas, eu não tenho a história completa, que teria uma redução jesuítica lá, que poderia ser considerado um oitavo povo, certo, das missões, pelas características, certo, semelhantes àquilo que se tem
0: no sistema mesmo.
1: Lá em então, cima, exatamente. Tem, claro. E pela contemporaneidade, entendi, em relação àquelas, sim, que aconteciam lá nas missões.
0: Sim, Santo Ângelo foi em 1706, foi a última.
1: Então, quer dizer, os jesuítas, eles andaram o Rio Grande afora e até com diferentes tribos, a verdade é essa. Os guaranis lá em cima, mas aqui embaixo tinha outras tribos,
0: charruas,
1: também, charruas, minuanos, guenoas, pro lado de Bagé, tinham os lá da minha terra eram os caguás, ou caguas, como dizem também, cada um com a sua característica. Os da minha terra lá, eles eram índios que eles moravam em tocado, por causa do frio. O jeito de eles faziam tocas mesmo, eles moravam embaixo da terra praticamente, em cavernas,
0: certo,
1: e claro, tinham toda uma maneira especial até de fazer a comida, porque não dá para fazer fogo dentro da caverna, ia matar todo mundo asfixiado,
0: claro.
1: Então tinha tudo isso assim, e os jesuítas, eles meio que mapearam isso, então não fazendo, não tendo reduções que se expandissem ou tivessem tudo aquilo que teve de desenvolvimento lá nos sete povos, mas que tiveram também a presença dos jesuítas em toda essa região aí, todo o nosso estado praticamente.
0: Essa característica musical, cultural que a gente tem, ela é completa, eu acredito, ela se funde com a serra, com a influência italiana e alemã também. A música está em construção, né? Quando se fala em música missioneira, que se fala bastante hoje, para mim a música missioneira, ela é uma música rio-grandense, gaúcha.
1: E tem uma outra coisa que a gente fala pouco, mas que tem que ser falado, e que não se limita ao litoral.

0: a presença do negro. A presença do negro com
1: graças a Deus.
0: Uma forte influência. Basta ver que não, nem tanto no Rio Grande do Sul, mas no Uruguai, o candombe é fortíssimo, assim, forte, a isso. Influência é uma música uruguaia que chega a nós também.
1: Rubem Rada é um
0: dos
1: maiores representantes do Uruguai.
0: E isso aí se funde com tudo isso que tu falou. Com o que era cantado nas missões, com o que era cantado na serra, nas regiões alemãs e italianas, e vamos fazendo esse caldo aí, esse puteiro.
1: É verdade, coisa linda, a música.
0: Leandro Rodrigues, onde é que tu vai estar te apresentando, vivente? Além do Milonga?
1: Pois então, a gente tá fazendo uma série de apresentações aí, graças a Deus, voltada a música autoral. Eu participei agora do Sotaques do Violão, um projeto grande que encerrou ontem aqui em Porto Alegre.
0: Opa!
1: Com os violonistas aí no trabalho de violão, né? E eu me apresentei na Fundarte em Montenegro agora há umas duas semanas atrás. Foi uma bela apresentação lá num lugar muito bom, na música instrumental. Mas vou tocar agora essa semana aqui em Porto Alegre, no dia 25, no Milonga Bar, na Cidade Baixa. E tenho projetos assim de gravações bastante. Estamos nos preparando para as Mês Farroupilha, alinhavando os trabalhos, aí aberto aos trabalhos, né? Meu Instagram é Leandro Rodrigues Som.
0: Leandro Rodrigues Som. Com S só?
1: Não, é Leandro Rodrigues Som, bem completo, sim. Leandro Rodrigues com os dois S.
0: Dois
1: Rodrigues
0: S.
1: Som.
0: O S do final do nome e o som, então.
1: Leandro Rodrigues Som, e a gente tá aí para fazer eventos particulares, eventos privados.
0: Os homens que são do rock aí, qual é o teu Instagram, Franco?
2: Tá no Instagram, francoescalante98.
0: Escalante com o E ou sem o E?
2: É Escalante com E.
1: Escalante.
0: Escalante.
1: Tem bastante jogador uruguaio, latino. Não, tá Escalante. É um sobrenome da mãe, né?
3: Rodrigo. O meu tá Rodrigo Silence. Rodrigo Silence de silêncio em inglês. Silêncio.
0: Ah,
3: Rodrigo Silence.
1: Eles têm uma banda.
3: 10 de Rá.
0: E como é me mesclar? Porque vocês também são o Franco. Não sei se o Rodrigo também, mas vocês têm essa música gaúcha também nesse caldo que eu tô falando aí. Como é fazer o que uma coisa influencia a outra, se é que influencia?
2: Ah, influencia totalmente, né? Com o pai ali, a gente já tem uma raiz ali mais do nativismo, né? E com o tempo ali desenvolvendo musicalmente, a gente pega influência ali de rock, de música brasileira, de, né, várias vertentes ali, e vai construindo ali uma assinatura ali, né? Um perfil, né? Eu acho muito legal essa mistura do rock ali com a nativista, né? E é muito presente, na verdade, essa mistura, né? São vários artistas aí que nos influenciam, né? E que trazem essa mistura ali. Por exemplo, ali a gente vê na música gaúcha ali o Bebeto Alves, por exemplo. E
0: Bob
2: demais,
0: Dylan dos Pampas, conforme
2: total.
0: A Veja disse por certa vez.
2: Sim. E várias demais influências ali, né? E a gente agrega ali tudo que a gente pode.
0: Bom, isso é bom. Sabe que agora isso é mais ou menos como um gaúcho pilchado montado numa cela americana. Ele deixa de ser gaúcho de jeito nenhum.
1: Ah, claro.
0: Mas daqui a pouco ele acha mais confortável a cela americana. Eu não troco meus bastos por nada. Viu, Guigui aí? Guigui e o seu Luiz aí de Camaquã, não troco meus bastos por nada. Mas se o pessoal acha mais confortável uma cela americana, não tem problema nenhum. Tanto é que a rédea, o cavalo crioulo, por exemplo, as rédeas são disputadas com a indumentária do cavalo de americano, não tem problema.
1: Certo.
0: Não deixa de ser gaúcho. Vamos
1: trocando informação, né?
0: Isso.
1: Vamos trocando informação, trocando mercadorias, é assim.
0: E
1: que
0: tem uma coisa curiosa, sabe que tem muito dessas imagens gaúchas, de silhuetas ou até quadros, que tu olha e não são gaúchos. Tu olhar bem, a cela é americana, são americanos, e laçando, são americanos, bota lá, lembrança do Rio Grande do Sul, até os americanos lá, não tem problema.
1: Eu gosto de compartilhar, sabe, Zé Alberto, com amigos, os eventos de folclore na Argentina.
0: Claro.
1: Porque é um outro país, é o exterior, a gente já pode considerar. Pra quem não conhece, se surpreende o quanto é a indumentária, é igual a nossa. Os movimentos são muito parecidos, movimentos de tipo um enarte, existe, é fantástico.
0: Na Pampa não é fronteira, já dizia Glênio Fagundes, e aqui tem notícia na hora certa com a Maria Regina Eichenberg. Depois nós voltamos com mais Galpão da Gaúcha.

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Júri de policiais militares acusados de matar delator do PCC no aeroporto de Guarulhos começa amanhã, na Grande São Paulo. Polícia Civil investiga a morte de homem esfaqueado em Bento Gonçalves, na Serra.

0: tempo firme e frio no Rio Grande do Sul. As máximas previstas para hoje no estado não passam de 18 graus. 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
2: Tô indo bem em Porto Alegre, já finalizado o atendimento da IPTC em acidente que estava em atendimento na Voluntários da Pátria. Uma pessoa foi atingida por um ônibus, os bombeiros também estiveram no local para auxiliar o resgate. Nas rodovias teve um acidente envolvendo dois carros, no quilômetro 230 da BR-116, em Ivoti, no Vale dos Sinos. Segundo a Polícia Rodoviária, ninguém se feriu e as pistas já foram liberadas. Com trânsito, Yantambara.
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0: A Copa do Mundo de 2026 terá neste domingo quatro partidas válidas pela segunda rodada da fase de grupos. Os confrontos envolvem as chaves G e H. A rodada começa a 13h pelo horário de Brasília, com o jogo entre Espanha e Arábia Saudita em Atlanta, nos Estados Unidos. Às 16h será a partida entre Bélgica e Irã, em Los Angeles. Mais tarde, às 19h, o Uruguai encara Cabo Verde em Miami. O jogo entre Nova Zelândia e Egito será em Vancouver, no Canadá, às 22h. A situação nas duas chaves é igual, com todas as seleções empatadas com um ponto. Os quatro jogos de hoje serão decisivos para a classificação à próxima fase do Mundial. O prazo para o pagamento da taxa de inscrição do Enem 2026 termina amanhã. O período já foi prorrogado pelo Ministério da Educação. O valor é de R$ 85,00 e pode ser pago por boleto, PIX, cartão de crédito e débito em conta corrente ou poupança. As provas serão aplicadas em 8 e 15 de novembro. 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Da redação, Maria Regina Eichenberg.
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3: A Copa do Mundo tem mais uma seleção eliminada. Depois de sofrer uma goleada para o Japão por 4-0 na madrugada, a Tunísia está fora do Mundial. Hoje, o futebol continua. À 13h, a Espanha busca sua primeira vitória. O confronto agora na segunda rodada é contra a Arábia Saudita. Também pelo Grupo H, o Uruguai joga contra Cabo Verde às 19h. Pelo Grupo G, às 16h, o Irã joga em Seattle, nos Estados Unidos, contra a Bélgica. O outro jogo da chave acontece às 22h, fechando o dia, entre Nova Zelândia e Egito. O Brasil está na liderança do Grupo C com 4 pontos, mesma pontuação de Marrocos, mas com maior saldo de gols. Na quarta-feira, às 19h, a seleção enfrenta a Escócia e depende só de si para passar para a fase de 16avos de final.
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0: da Gaúcha. 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Temos que nos ver meio próximo aí, não sei se eu vou a Caxias, os homens vêm aqui, nós vamos numa feira, mas eu tô com saudade da turma lá, da nossa querida Sol, parceiro de primeira hora do nosso Galpão da Gaúcha. O Galpão da Gaúcha já tem mais de 6 anos no ar, 3 anos no ar. O Galpão da Gaúcha começou em maio de 2023, lá no Rolante, lá na Estância da Liberdade. 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

0: 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Alô, turma da Metave lá em Camaquã, um grande abraço. Erva Mate Putinguense está conosco. E aqui, ó, Andanças da Semana. Na Andança da Semana, o show do Leandro Rodrigues no Milonga aqui na Cidade Baixa.
1: Quinta-feira.
0: Dia e hora.
1: Quinta-feira, dia 25, às 21 horas. Esperamos todos os amigos ali na Cidade Baixa, Travessa dos Venezianos.
0: E pra quem quiser perguntar, pra quem for perguntar se não tem jogo do Brasil no dia, não tem.
1: Acho que é quarta, né?
0: É quarta-feira. O Brasil agora passa e joga na quarta-feira sua próxima partida.
1: E é São João, é uma noite quente, vamos tocar nativismo, vamos tocar um instrumental, vamos tocar.
0: Já é, dia de São João. Não, é um dia depois de São João.
1: Um dia depois, né?
0: Já tá se preparando pra São Pedro também.
1: Tá certo, vai ter um quentão lá pra se aquecer.
0: Não tenho dúvida. Um quentão, quentão com vinho uruguaio.
1: Que
0: a turma do Milonga.
1: É verdade.
0: Felipe Duarte, nosso comunicador, repórter, comentarista aqui, é habituê do Milonga.
1: Ah, eu já quero deixar um abraço
0: pro Ciro.
1: Eu não posso perder a brincadeira nunca aqui com o Leandro, meu tocaio aqui da rádio. Cheguei a falar com ele no Instagram uma vez, vem cá, uma hora eu quero participar do teu programa aí pra nós dar umas risadas junto, que é o Leandro Rodrigues. E o meu nome.
0: Ah, é o homem do trânsito.
1: O homem do tempo aqui, do trânsito.
0: Do trânsito.
1: E o meu nome é só Leandro Rodrigues, de nascimento, de
0: registro. Não tem outro sobrenome, né?
1: E eu brinco com ele que eu tô na Gaúcha há muitos anos, né? Desde a época do
0: Glenn Paulo Denis, do Paulo Denis. Exatamente.
1: Grande abraço, hein, xará, profissionais de primeira
0: linha. Então faz uma música em homenagem ao Leandro Rodrigues da
1: Leandro, Gaúcha. Xará, esse aqui vai um abraço também pro Márcio Rodrigues lá, meu irmão, tá aí ouvindo de São Leopoldo, do missioneiro Senair Maiká.
0: Vem viver Uruguaiana, vem viver a capital nacional do free shop. Grande abraço pro Renan Freitas lá do bar. Renan, a gente fala muito na família Pavim, mas o cara que manobra ali dentro, chega, ele te dá tudo ótimo. É o Renan. Depois ele tu encontra os guris.

0: matando a saudade do grande Senair Maiká, Leandro Rodrigues aqui. Senair partiu muito cedo, né?
1: 41, 42 anos, bem cedinho. Eu cheguei a ser amigo dele, toquei com ele umas duas oportunidades, assim, quando eu, até meus. Lá em Santo Anjo. Eu toquei no primeiro Musicanto, a gente fez um show.

0: cara que não gosta.
1: Tá difícil a expressão, ele, opinião.
0: Ele não gosta de mim, é verdade. É. E porque, mas o Senair fez muito mais, ele cantava, mas cara, o que eu achava diferente no Senair em relação aos outros.
1: O Noel, talvez ele queria dizer.
0: É, não, o Senair, ele disse, não, o Senair, ele não era só um grande cantor. Ah, ele, claro que eu sei disso, mas eu peguei e destaquei de cada um alguma coisa. Eu gostava.
1: Excelente, cara.
0: E eu gostava da questão musical do Senair. Como intérprete dos quatro, ele é o melhor. Como pajador é o Jaime.
1: E um compositor de melodias.
0: O Pedro Hortaça era o mais assim, o mais
1: íntimo, expressivo,
0: expressivo missioneiro deles. E o Noel, bom, Noel é algo assim celestial. O Noel é o que abriu as portas musicais para os outros.
1: Essa influência toda da Argentina. Eles bebiam na Argentina, bebiam no sentido cultural, né? Aprendiam e conviviam com toda a musicalidade da Argentina, ali muito na fronteira das missões. O Noel trouxe isso muito forte, né? Ele era um ativista cultural, né?
0: Isso.
1: Noel, ele era ativo mesmo. Ele ia para o Peru, para São Paulo, vivia transitando. Então, com aquela bandeira libertária, política. Isso. Dele. E o Senair também, chegou nessa mesma trilha. O Senair eu considero também um cara muito elegante para cantar.
0: É isso, e era o que muito me chamava a atenção, porque na parte do ativismo, ele era sucessor do Noel, já era mais novo que o Noel, ele veio depois. Claro. Então essa parte eu acho que ele seguia passos do Noel. Agora, quanto à qualidade musical, melódica, para cantar, até as músicas do próprio Noel, tem muitas que são interpretadas pelo Senair e dá uma
1: Músicas bonitas vindas do Senair.
0: Isso, então.

0: Faz uma homenagem aqui no Galpão da Gaúcha, grande Senair Maiká, mais uma homenagem pra ele.
1: Nossa, bom dia, Zé. Senair, aos 400 anos das missões, a história do nosso Rio Grande do Sul toda.
0: Tens que levar o Patrício Maiká para um dos teus programas, está excelente de ouvir o de hoje. Grande abraço do André Marques de Santo Anjo. Olha, não tem tramela nas portas, se o Patrício chegar agora ali, sobe.
1: Nós temos, eu e o Patrício, temos um disco em andamento aí.
0: Olha, então, eu vou te deixar encarregado.
1: Olha aí. Escuta aí, Patrício.
0: Quando o Patrício estiver pelas bandas,
1: certo?
0: Tu dá um chasque.
1: Viemos juntos.
0: E aí vão, tá feito, porque muitas vezes eu respeito o músico assim, o negócio de trazer do interior, pô, Santo Anjo, ele é longe. Santo Anjo é longe, não é todo dia que dá. Por exemplo, quer ver daquela região lá de cima, eu nunca consegui trazer o Nilton Ferreira.
1: Certo.
0: Campeoníssimo dos festivais, um cara grande, eu adoro ele como pessoa e como cantor, cara.
1: Também me dou muito bem com ele.
0: E desde o tempo do grupo Legendas. Então, mas nunca deu oportunidade.
1: Com personalidade também, tem essa...
0: Genial, genial. Tô ouvindo o Galpão da Gaúcha desde o início.

0: Programa muito bom com o Leandro. Abraço do Edu César, nosso Edu César.
1: Obrigado.
0: Isso ouve sempre. O inverno começou hoje. Buena informação do Giba Jasper. Ele começou hoje. Hoje, só hoje começou o inverno.
1: Que maravilha. Então,
0: atenção você, vai na Metávila que tem todo o inverno pela frente lá para comprar os aquecedores e calefatores lá e os fogões a lenha. Obrigado. 5:25 da manhã começou. Eu já cheguei aqui no inverno aqui na rádio hoje. Thank you.

0: Gaúcha, o Bruno. Na Para, olha aqui, ó, aquilo que a gente falou da, do entreveiro com o Nordeste. Passando os dias em Goiânia e ouvindo a Gaúcha, confirmo que os trios de forró encerram as apresentações com a milonga para as missões.
1: Olha aí.
0: Sandro Cardona Toscani nasceu, ele é de Tramandaí, e diz que na Paraíba, onde ele morou, também se toca milonga para as missões na versão forró. Todos os trios tocam, e a pessoa, o artista que mais influenciou o rei do forró foi Luiz Gonzaga, influenciou o Luiz Gonzaga, foi o Pedro Raimundo, claro.
1: Olha aí.
0: Isso é uma coisa lá da década de 50
1: também. Dito pelo próprio Luiz Gonzaga.
0: Exatamente, né? A questão da pilcha, o Luiz Gonzaga passou a cantar da pilcha nordestina, porque viu o Pedro Raimundo se apresentar no Rio de Janeiro.
1: Sim. Com a indumentária estética
0: gaúcha. Então, é verdade. Esse entreveiro aí é fantástico. Carlos Silveira também tá mandando um abraço aqui. Eu tinha uma mensagem aqui, essa aqui, ó. Em Rosário do Sul tava 4 graus agora há pouco pela manhã.
1: Mosquito.
0: A Neiva que me mandou aqui. Terra da Galdeirada. O Rubens mandou uma mensagem.
1: Do Rio pra... Santa Maria.
0: Participou de Galdeirada?
1: Participei. Cheguei a participar. Eu lembro desse refrão do que encerrava assim. Berço de menino, embalei meus sonhos na fugaz. Não, só uma melodia.

0: Maria. Quem é de lá vai lembrar dessa música, velho. Vencedora de uma edição. Grande terra, terra
1: da prainha. Mandando um abraço pra todo mundo aí. Beto Bolo.
0: Nossa, grande.
1: Beto Bolo.
0: Tambo do Bando.
1: Tambo do Bando, lá de Santa Catarina.
0: Grande, irmão.
1: Lá de Santa Catarina, lá de São Chico de Paula. Tá morando lá em São Chico. Tem a pousada lá. O Otelo Pinotti. Jair Pinotti. Lá de Uruguaiana. Que buscou, tá buscando. Ah, não encontrou Borussia em Uruguaiana. Opa! Vamos viver Uruguaiana!
0: Deve ser pegadinha, né?
1: Não, mas eu encontrei. Recentemente lá na, acho que na Expo Outono, tinha um churrasqueto lá com os produtos da Borussia. Eu fui lá. O Éder Oliveira tá em Campina Grande do Sul, na escuta da Galpão da Gaúcha. É, quem mais que tá por aqui? O Ciro da Cunha, nosso diretor, vai ter Ópera Gaúcha? Essa pergunta é minha, não é dos ouvintes, viu, Ciro? É, Elma Santana, a nossa comandante em tropa de Bajasco, já mandou aqui. O Fabrício, indo pra Picada Café olhar um pouco. Ah, ele quer ver uma égua boa lá no Júnior Chileno, tá na escuta. Lindo. São João Padroeiro de Camaquã. Então, ó, turma da Metávila vai ter a noite de São João agora essa semana.
0: Que beleza.
1: Tudo isso aqui, professor Aroz, o Daniel da Metávila tá ouvindo.
0: Vai ser boa de tempo também.
1: Vai.
0: Vai ser sem chuva, parece.
1: O Dorval Dias, lá de Garopaba, o nosso Davi Teixeira, tem que trazer um
0: abraço,
1: outro Davi.
0: Abraço, Dias, abraço, Marcos Dias, meu compadre.
1: O Ronaldo Pinto Gomes, lá no Cerro Partido, o Edinho Bandeira, mandando agora um abraço pro Samuel do Vila Ventura. Ah, tu tá pelo Vila Ventura, Edinho, tá no descanso aí em Viamão, e no melhor descanso possível. Regis Trevisani, o Rossini, rapaz, o pai do Jordano, tá nos ouvindo também. O resto tá lá no litoral. São esses ouvintes que fazem a Ana Karina Belegante, aquela que eu digo que tem elegância até no nome. Ela e o João Paulo Lucena, JP. Zé Luiz dos Santos, um abraço também para todos esses que estão nos ouvindo e outros tantos que eu não

0: vou conseguir dar aqui, porque o programa tá indo pro final.
1: Queria transmitir um grande abraço à família Fagundes, meus irmãos, irmãos de estrada, muito tempo. Grande abraço para eles e o nosso comandante Euclides Velho Bagre.
0: É, força Bagre, força Bagre, um beijo nos guri. Beijo na mãe, beijo pra todos os Fagundes que são, afinal, aqueles que abriram essa cancha aqui.
1: E continuam desempenhando com
0: excelência. Grande Darcy, passando pelo Nico, o Neto, verdade, lá na TV, o Doroteu, que é meio primo deles,
1: sim,
0: também.
1: Mas... Sim, sim, da família.
0: Então eu, claro, sou muito grato.
1: O Doroteu,
0: grato,
1: que é pai do Antônio Flores, que é um excelente músico.
0: Não, e do... Não,
1: grande abraço, Antônio.
0: E do Renato Fagundes também. Baita intérprete. Mala eles também, um abraço.
1: Família.
0: Vamos pros últimos recados e chasques aí, porque hoje tratei bem o
1: público. Uma grande alegria.
0: Não deu nem metade, mas
1: Zé Alberto, pelo menos ajudei. Sempre, conta comigo sempre, a hora que tu pialar aí, a gente vem aqui para fazer esses momentos de alegria, falar do nosso trabalho, falar de música. Muito obrigado, Franco, meu filho, que tá aqui, a primeira vez no estúdio comigo aqui, da Rádio Gaúcha. Já gravou Galpão Crioulo desde criança, já toca, estuda aí, tem os trabalhos dele. Muito obrigado pela presença, pela grande parceria. Nós vamos estar agora quinta-feira, então, ali no bar Milonga Poa. O Franco na percussão, eu de gaita, violão. Vamos fazer uma série de músicas lá, umas nativistas, umas autorais e umas de São João também, os forró que a gente gosta bastante. Obrigado, Rodrigo, pela presença aqui. Nosso técnico de som de Esteio. Eles têm a banda 10 de Rala, que tem
0: uns eventos também. E nós temos programa para isso agora.
1: E tem,
0: passando aí a Copa, recuperamos o sábado à tarde. Ou mesmo certo, durante a Copa vai ter
1: programa
0: folga.
1: Maravilhoso.
0: Vamos ver essa banda aí também.
1: Sábado Sport Show, né?
0: É o sábado. Não, o show de bola.
1: Show de
0: detalhe
1: bola.
0: Detalhe é o show de bola. O Domingo Sport Show, veja agora.
1: Domingo Sport
0: Cadê Show. O Debona?
1: É verdade.
0: Cadê o Debona?
1: Porque a Rádio Gaúcha é tão diversa que a gente se confunde
0: não
1: aqui.
0: É o não é o Debona.
1: Eu gosto muito do Augusto Silveira, também sou um amigo ali, que dou um abraço pra ele.
0: Manda um abraço, Augustão hoje tá de fogo, tá de vacaciones.
1: Vamos
0: fechar com música, agradecer.

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2: Haiti e Turquia foram as duas primeiras seleções eliminadas no Mundial, ainda na segunda rodada da fase de grupos. As duas equipes perderam os dois primeiros jogos e ficaram sem qualquer chance matemática de avançar. O motivo é uma mudança importante no regulamento. Nesta edição, o primeiro critério de desempate passou a ser o confronto direto entre as equipes empatadas em pontos e não mais o saldo.

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Gauchada amiga, muito bom dia. Nós estamos chegando na programação da 99.5 FM da manhã deste domingo para mais um programa Raízes. E vamos ficar juntos até o meio-dia. E vamos começar o nosso programa com boa música. Dali Gaita, Gaiteiro.

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0: Ah, olha a hora, são 10h25.
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0: Aqui na 99.5 FM nós estamos com o programa Raízes na manhã deste domingo.

0: domingo, dia 21 de junho do ano de 2026, inverno brasileiro.
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Bem, vamos com a participação do ouvinte. Quem é que está nos mandando mensagem na manhã de hoje? Olá, tio Bira, bom dia. Venho fazer uma solicitação para você. Indo de volta para o Rio Grande do Sul, ligado na Mampituba. Se puder, roda a música aí da Camila Gaiteira e os Monarcas, Milonga de um Amor Presente. Manda para todos os ouvintes e minha irmã Liliane e família, que mora em Turvo, que sempre está ligada aí na rádio, acompanhando o seu programa, viu? Xana e família, um abraço para você aí. Deixa eu ver quem mais está comigo por aqui, mandando mensagem. Bom dia, tio Bira. Sou de Jacinto Machado e o frio aqui em Jacinto Machado está de cortar, não é? É a Marilete da Rosa, lá de Jacinto Machado. Ela ofereceu uma música para os ouvintes. E o Pedro também, o seu namorado, não é? Então, um abraço aí para ela. É a Marile Daroz. Perdão, é o nome correto, é Marile Daroz, né? E o seu namorado Pedro, a quem mandamos um bom dia. E por aqui a música não para na bailanta do tio Bira. Meu

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4: Olha a hora, são 10h46. 10h46. Nós estamos aqui com o nosso programa, programa Raízes, que sempre traz o melhor da música gaúcha para você. Sempre proseando com a gauchada da cidade, do

interior do sul catarinense, norte e nordeste do Rio Grande e Planalto Serrano de Santa Catarina e Rio Grande do

0: vai participando aqui com o Tio Bira.
1: Buenas, guri. Um abraço aqui pra nós aqui do 13 de maio, que tá ouvindo a Mamituba FM aí no domingão, de sol, calorzinho, tá muito bom agora.
2: Aí vamos com a...
0: Ok, pessoal de 13 de maio, bom dia!

0: Obrigado.
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Olha a hora, 11:09, 11:09. Olha, manhã de tempo bom, astro rei brilhando, sol. A todos que nos ouvem na cidade, no interior, nos ranchos e galpões, o nosso bom dia.

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0: Vamos lá com a participação do ouvinte. O ouvinte interagindo comigo. Deixa eu ver quem é que tá mandando aqui a mensagem.
1: Bom dia. Aqui é o Pedro Paulo, Dom Pedro de Alcântara. Dá voltar a valsa das flores. Pra todos os ouvintes, com Maria de Paz, Daniela e Denise. E vocês na rádio.

Muito bem. É o Pedro Paulo. É Pedro Paulo de Dom Pedro de Alcântara. Vamos ver quem mais aqui comigo. Olá, hoje vai ter algum sorteio na rádio. Se tiver, quero participar. Muito obrigado, um bom domingo a todos e que Deus nos abençoe hoje, durante a semana e sempre. Não, hoje nós não temos sorteio, né? Hoje não tem sorteio. Deixa eu ver quem mais aqui participando comigo. Olá, Tio Bira, bom dia. Bom dia ao senhor, gostaria de ouvir Paleteando com o Gaúcho da Fronteira. Quero oferecer para o pessoal lá da Bailanta do Grêmio. E aqui a Bailanta do Tio Bira não para.

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Olha a hora, 11:27, 11:27, nós estamos aqui também com o patrocínio da Oficina da Multa. 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

abraço aqui no programa. Todos os caminhoneiros que nos ouvem por esse Brasil afora, na Mampituba, a emissora oficial da música gaúcha.

0: Vamos lá com a participação do ouvinte. Bom dia, manda uma música aí pra minha esposa Andriele. Tamanho, deve ser isso, eu não entendi direito o sobrenome aqui. A música é do César Oliveira e Rogério Melo. Depois da lida, nós estamos na escuta aqui no Balneário Gaivota. Forte abraço para você, Tiobira, Alex Salles. Um abraço para você, Alex. A Patrícia também está nos ouvindo. Um abraço, Patrícia. Vamos ver quem mais por aqui comigo. Bom dia, Tiobira. Até que horas vai o teu programa? Meu programa vai até ao meio-dia. Quero homenagear minha irmã que está vindo de Criciúma, que está de aniversário, me visitar em Torres. Vou te mandar um áudio, fica à vontade, tá? Vamos ver quem mais aqui mandando mensagem. Oi, hoje vai ter algum sorteio? Não, hoje não teremos sorteio nenhum, né? Tá ok, quem tá perguntando aqui, deixa eu ver quem tá perguntando, Marley, é isso?
1: Rádio
0: Marley, tá bom, muito bem, um abraço pra você, ok? E por aqui a bailanta não para.

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0: 11:42. 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

0: Eita, deixa eu ver aqui a receita que estão passando. Acho que é de uma polenta.
1: Bom dia, meu povo. Beijo no coração de todos. Olha aqui, eu fazendo mais uma vez uma polenta. Uma polentinha. Com aquela farinha de milho deliciosa que eu tenho, que eu pego direto do produtor para o consumidor. É um milho abanado, é um milho comum, é um milho sem veneno, sem agrotóxico. Olha aqui com uma dobradinha, ó, delícia, né? Bom apetite a todos, bom domingo, uma ótima semana abençoada. Com esse frio, mas nada mais que uma polentinha quente, né?
0: Maravilha, maravilha, né? Então, um abração para o ouvinte aí que está na audiência do nosso programa. Vamos ver aqui, tem mais recadinho aqui, nós já estamos no finalzinho do programa. Deixa eu ver, parece que tem mais um recadinho aqui. Ah, é a respeito de multas, não é? 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E aqui na Bailanta, música não para.
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Um abraço, gente, um bom almoço para todo mundo, um bom domingo, uma boa semana e até semana

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2: O técnico Carlo Ancelotti avaliou que a seleção brasileira perdeu intensidade no segundo tempo da vitória sobre o Haiti. Apesar da queda de rendimento, o treinador destacou a evolução da equipe em relação ao jogo contra o Marrocos. O comandante reforçou que a fase de grupos deve ser aproveitada para preparar o time para o possível mata-mata. Ancelotti também descartou pensar nos confrontos eliminatórios neste momento. O foco, segundo ele, está na próxima partida contra a Escócia. O objetivo é melhorar o desempenho, conquistar a vitória e terminar a primeira fase na liderança do Grupo C. No sábado, após o jogo, os jogadores fizeram trabalhos internos no hotel e na academia do

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3: O alto preço dos ingressos do Mundial continuam gerando críticas ao redor do mundo. Em alguns jogos mais procurados, os valores chegam a milhares de dólares, afastando muitos torcedores dos estádios. Eu abri o sistema de revenda dos ingressos aqui da própria FIFA e pro próximo jogo, Brasil e Escócia, os ingressos na revenda partem de 2.300 dólares, mas tem até por 38 mil dólares. Inclusive, nesta semana, a presidente do México, Claudia Sheinbaum, afirmou que a instituição deveria refletir sobre os preços cobrados e lembrou que o futebol deve ser um esporte acessível para todos e que é muito mais que um negócio. Mas, apesar das críticas, a procura pelos ingressos, ela segue forte no torneio e nos jogos do Brasil até então, os estádios tiveram lotação máxima. Eu sou Melina Calduro, aqui em Morrison, para o Acaerte em Campo.
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2: O hino nacional brasileiro foi reconhecido internacionalmente.

0: como emoção, melodia, impacto nas arquibancadas e a mensagem transmitida pela composição. Segundo essa análise, o nosso hino se destaca por exaltar a pátria sem referências a guerras ou conflitos. Escuta só um pouquinho do que eu gravei da torcida da seleção brasileira cantando o hino no estádio da Filadélfia. Melina Calduro, de Morriston, para o Acaerte em campo.
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0: Está no ar, o futebol da Mampituba, Felipe da Noite.
2: Chegou o grande dia, chegou o grande momento, a festa vai começar. Vamos conhecer o grande campeão sombrense 2026, na tarde desse domingo, dia 21 de junho de 2026. De um lado motivação, de um outro lado das antigas, duas fortes equipes que se mobilizaram, que se organizaram, que lá atrás, na abertura do campeonato, a gente colocava eles como os favoritos ao título e de fato se concretizou. Os dois estarão frente a frente daqui a pouco aqui no estádio Antônio Santa Helena para sabermos aí quem será o campeão inédito do campeonato sombrense. Claro, uma final inédita, eles nunca chegaram na final da primeira divisão 2026 e claro também apenas um será o campeão de forma inédita, estará abrilhantando a galeria de campeões do futebol sombrense e somente um deles. Motivação ou das antigas que fizeram campanhas idênticas durante todo o campeonato, inclusive na passagem para a final, a semifinal foi exatamente igual. Ambos empataram 1-1 e ambos passaram nos pênaltis aí pelo mesmo placar. A Mampituba FM mantém a tradição que só Mampituba tem, ninguém mais tem, de rádio sombrense, que está aqui mobilizada, entregando para você um show de cobertura no velho e bom rádio 99.5, ao vivo também com a nossa live já no YouTube da Rádio Mampituba FM, uma cobertura especial também nas redes sociais da Mampituba FM. Afinal de contas, essa é a grande rádio de Sombrio, essa é a grande rádio do esporte e vai entregar para você certamente uma grande cobertura para uma grande final que a Mampituba está aqui presente para transmitir. A todos que estão aqui no Santa Helena, já acompanhando no seu rádio, obrigado pela sua companhia, obrigado pela sua audiência. O pessoal que está vindo para o Santa Helena, olha, já tá cheio, muita gente aqui nos arredores, arquibancada já totalmente lotada, o trânsito bastante complicado aqui em termos de estacionamento ao redor do Santa Helena. Muito obrigado pela audiência, pela sua companhia. Você que não virá para cá, mas vai acompanhar a gente no rádio, no YouTube, obrigado pela sua audiência. Fique conosco e a partir de agora, nada mais importa, porque é final.

0: 2:38 da tarde, o futebol da Mampitu abre os seus trabalhos aqui no estádio Antônio Santa Helena para a Sicredi, Lajossul, Agro, SMC, Copérgia, Nogama, JM Diesel, Prime Form, Mais Delivery, AL 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Mampituba, que traz imediato ele, que está em mais uma final, que tantas finais já cobriu com o microfone da Mampituba e está junto comigo em mais uma dessas. Deloné Joel no gramado, traz imediato os primeiros destaques, os destaques do campeonato sombrense, Dela.
1: Boa tarde, Felipe, boa tarde a todos os nossos colaboradores que estão aqui no Santa Helena hoje, dia de conhecer um campeão inédito e sombrio, pois tanto motivação quanto das antigas nunca foram campeões na primeira divisão do campeonato sombriense, que tem o Guarani como maior campeão, 7 títulos seguidos, 6 canecos com 4,

0: Relembrando os últimos campeões do Sombrio, em 22, na retomada após a pandemia, a Raizeira foi campeã, venceu o Guarani de 5-0. Em 2023, o Seis Caneco foi campeão ao golear o Coruja de 5-2. Também temos em 24, deu Seis Caneco novamente, venceu o Guarani de 1-0. No ano passado, o Guarani foi campeão empatado de 1-1 com o Seis Caneco. E acabou vencendo nas penalidades de 4-2. E daqui a pouco vamos conhecer o campeão inédito de 2026, tudo ao vivo, aqui na Mapituba e através do YouTube. 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
1: 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Januário Máquinas, que daqui a pouco estará conosco também nos comentários aqui no futebol da Mapituba. Delonejo agora traz o ambiental do estádio Antônio Santa Helena. Me parece um ótimo público, porque final e final é no Santa Helena, Dela.
0: É, o Santa Helena tá lotado, né? Estádio Antônio Santa Helena hoje trouxe muita gente, até porque é uma final inédita, né? Os dois clubes não são tradicionais do campeonato. Motivação tem apenas 14 anos e o das antigas tem 5 anos. E nenhum dos dois foram campeões. Já estamos com a escalação Motivação e das Antigas, Felipe.
1: 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Vamos lá, vamos à escalação, vamos ao mandante. Como veio Motivação para a final? O time de Motivação, que fez um grande campeonato, uma grande competição. Como é que está escalado no papel para a final?
0: Motivação, que tem 14 anos. Carlão, número 1, goleiro. PP, 2, 3, Gessé, 4, Célito, 6, Murilo. 6 é o Murilo no lugar do Gaivota. 5, Everton. 8, Jonathan Gaúcho. 10, Maicon. 7, Léo Prá. 11, Lucas Lúcio. E 19, Marcelo. Esse é o time do Marcelo Beza. Esse é o time do Motivação. 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
1: 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Agora a escalação do Das Antigas. Como vem também o Das Antigas para a competição?
0: O Das Antigas, que tem apenas 5 anos. Goleiro, o Ellerson, número 1. Vitor Alano, 2. Kikoli, 3. Dedé, 4. 12. João Manuel, que entra no lugar do Juninho. 12. João Manuel. 5. Batata. 8. Bonifácio. 10. Xarope. 20. Everton Boff. 11. Nescau. 7. Colombo. Esse é o time do Das Antigas, do técnico Rodrigo Fumaça. 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
1: 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O Rochinha traz agora a primeira opinião sobre essa grande final, as equipes no papel e a análise do comentarista do futebol da Mapituba, Rotinha.
2: Boa tarde, Felipe. Boa tarde a todos os ouvintes da Rádio Mapituba. Satisfação e prazer. Mais uma grande jornada, mais uma grande final. Essa grande expectativa que tínhamos sobre essas duas equipes. Falamos, né, dela desde o início, que seria duas equipes que chegariam nas cabeças, e assim foi. Fizeram por merecer grandes campanhas, né? Motivação se consolidando no cenário sombriense. O Das Antigas é um pouco mais novo, mas também se consolidando também no nosso, na nossa primeira divisão do sombriense. São duas equipes que vêm bem montada, com motivação, vem com força total, assim como vem em quase todos os jogos. Todos os jogos veio principalmente com as 7 fichas de fora, vem para essa final com força máxima. Marcel, tá, o Michael Ermo, Léo Prá também, que é um baita jogador que veio pro jogo, Jonathan Gaúcho e os jogadores da casa também, jogadores de excelência, assim também como vem o das antigas, que tinha, nós falávamos, né, da questão do Boff, se o Boff viria pro jogo ou não. Boff tá aí, juntamente com o Xarope. Xarope fez uma grande semifinal, foi um dos destaques na semifinal. Então a expectativa é de um jogo bem movimentado hoje aqui. Acredito que será um jogo com bastante gols, e sim, teremos uma grande partida com qualidade, jogo bem jogado, jogo no

0: Digno de final, né, Adela?
1: É, digno de final. A motivação das antigas é a primeira vez, né, ô Rochinha? Que participa da grande final, até história, tirando, né, aquelas equipes tradicionais do Campeonato Sombriense. E nós já temos aí garantido também o trio de arbitragem, Felipe.
2: Vamos lá então, vamos trazer o trio de arbitragem. Quem apita a final?
1: Quem apita a final é Cid Miró, árbitro da partida. Bandeira número 1, Matheus Fernandes. Matheus Fernandes, número 1. E João Gabriel, lá do outro lado, bandeira número 2. Esse é o trio de arbitragem. Cid Miró, Matheus Fernandes, João Gabriel. 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
2: Perfeito, muito bem. Rochinha, o pessoal do Sicredi ficou de aparecer por aí, o Alisson, né? Tu dá uma olhada. Importante a gente falar com eles, porque ele vai também presentear aqui com uma cesta, né? Uma cesta aqui no, pro pessoal que participar conosco. Se ele estiver aí pela pista atlética, já pode participar. Bom, vamos lá. Uma festa bonita, o pessoal tá chegando. É final, tá acontecendo a preliminar nesse momento. E você acompanha tudo daqui a pouco aqui no Futebol da Mampituba, com a parceria também da PL Mecânica Autoelétrica em Sombrio. 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
1: Felipe, a motivação tem apenas 4 jogadores na reserva: Mael, Luquinha, Bruno e Gaivota. E o das antigas tem 5: Cauã, Juninho, Prego, Eduardo e Eric. Então, 5 jogadores das antigas na reserva e motivação apenas 4.
2: Perfeito, muito bem. Vamos agora dar boa tarde também ao nosso comentarista. Já esteve conosco ano passado, está conosco novamente para a final do Campeonato Sombriense. Vanderlei Januário, mais uma vez, prazer em tê-lo conosco aqui no Futebol da Mampituba. Januário, boa tarde.
3: Boa tarde, Felipe. Boa tarde aos ouvintes da Rádio Mampituba, né? O primeiro é um prazer de poder estar aqui, né? Uma tarde de hoje, podendo festejar essa final e podendo falar um pouco desses jogos aí, né? Que vai ser um jogo bem disputado, que a gente veja o pessoal que está aí dos dois lados, a gente conhece a maioria dos jogadores aí no futebol amador, né? Então, eu acredito que vai ser uma boa, um grande jogo, né? E que vença aquele que o melhor, né? Que vença o melhor, que o juiz não interprete ao jogo, que ele não apareça no jogo, que os dois times façam um grande jogo, e nós estamos aqui para passar as informações para os nossos ouvintes aí.
2: Perfeito, Vanderlei Januário, do Januário Máquinas também conosco aqui, aí na pista atlética. Como é que tá a movimentação? Rochinha tá por aí também. Rochinha, o que tu espera do jogo em termos de gols, movimentação, campanhas idênticas até aqui? O que que tu espera desses 90 minutos?
4: Eu espero um jogo que tenha bastante gols, né, Felipe? E que vá pros pênaltis, talvez, né? Mas a expectativa é de um nível técnico muito bom de jogo, né? Até porque, como a gente já falou até nos programas durante a semana, são duas equipes com muita qualidade, campanhas parecidas, portanto que na primeira fase tiveram que ir pro sorteio para ver quem seria o primeiro geral. Que as duas equipes fizeram o mesmo número de pontuação, então fizeram o mesmo número de gols, sofreram o mesmo número de gols e também na questão de cartões. Então foi para sorteio, algo que é muito raro acontecer na competição, para ver o tamanho da igualdade desse confronto. E assim também foi nas quartas de final. Eles venceram, mesmo tendo a vantagem do empate nas quartas, eles venceram os jogos que poderiam ter sido saído com empate e a classificação. Venceram as quartas, a semifinal, o mesmo placar, empate 1-1 nos pênaltis, e o mesmo placar também na vitória nos pênaltis, se não me engano foi 4-2, o mesmo resultado. Então é um jogo muito equilibrado. A gente falou que é até difícil palpitar um favorito, que às vezes, eu sempre falo, o favorito existe sim antes de iniciar o apito inicial do jogo. Quando o árbitro apita o início do jogo, não existe mais favorito, e é decidido tudo dentro das quatro linhas, né? Então é o que a gente fala. É um jogo muito equilibrado, os dois times vieram com o time completo, então a expectativa é um jogo bem movimentado, com bastante gols na tarde hoje aqui no Santo Helena.
2: Perfeito, muito bem, pessoal do Sicredi está chegando por aí, se quiser já chamar eles. Lembrando que o Sicredi está conosco, no final da partida vamos eleger o craque do jogo Sicredi, porque não é só dinheiro, é ter com quem contar, Rocha.
4: Exatamente, Felipe, estou aqui com o Alisson, né, nosso parceiro do Sicredi. Como é que tá a expectativa aí, Alisson, vendo o público lotado hoje, estádio lotado? E agradecer já essa parceria do Sicredi, tanto com a Rádio Mampituba e também com o nosso Campeonato Sombriense.
5: Boa tarde a todos, boa tarde, Felipe, boa tarde, Rachinha. Então, a expectativa de um dia

0: disputado, né? A gente imagina aí que as duas equipes vieram bem preparadas. É um dia com uma condição boa de campo. E agradecer também a rádio aí pela parceria, a gente sempre tá junto aí no esporte. E dizer que a gente vai acompanhar o dia aí, entende? Vai dar um dia muito bom de futebol e muito legal aí pra todos.
1: Tem, claro, tem. O pessoal que tá curtindo, tá acompanhando a transmissão, vai ter brinde também, né?
0: Isso, a gente preparou um brinde pro pessoal que tá participando aí da transmissão, tá acompanhando a rádio. Então a gente quer que o pessoal participe aí, né? Deixe seu comentário ali pra participar da campanha aí do sorteio, né?
1: Então, Alisson, nosso parceiro Sicredi aí, Felipe, vamos ter promoção e brindes aí pro pessoal que acompanhar a rádio, né?
2: Isso aí, com certeza. Valeu. Pessoal, fica à vontade por aí, quiser trazer aí a manifestação, a participação deles. A Januário Máquinas também trouxe um brinde, é isso, Vanderlei Januário? O que temos aqui, pessoal?
3: Tem uma camiseta da Januário, tem uma camiseta da Seleção Brasileira, que é emblema da Januário também, que a gente fez camiseta lá pros clientes. E tem mais um brinde aí, um boné e umas coisas da Januário Máquinas.
4: Vou aproveitar a oportunidade de falar com a prefeita Gislane. Gislane, é uma satisfação muito grande. Mais um campeonato, mais uma final. Grande público no estádio Antônio Santa Helena e que vem mais obras aqui no estádio Antônio Santa Helena. Quem só pode falar a respeito dessa grande final? Boa tarde.
5: Boa tarde, Delonei, Joel, todos os nossos ouvintes. É um prazer mais uma vez estar aqui acompanhando mais essa grande final. É assim, sensação de dever cumprido em mais essa etapa. Muito bom aqui, né? A família aqui, esse jogão aqui da

0: muito pelo contrário, é proporcionar saúde física e principalmente saúde mental.
1: É, e a primeira vez, duas equipes que não são tradicionais na final do Campeonato Sombriense. E traz um bom público aqui em Santa Helena.
0: Exatamente, né? Então prova que todos são capazes, né? Então precisa continuar e com certeza o ano que vem, hoje fechamos com chave de ouro, daqui a pouco esse grande jogão, essa grande final, com certeza o ano que vem aí nós estaremos aqui novamente, tá? Juntos, né? Fazer uma abertura e com certeza será mais um grande campeonato.
1: Estava comentando com o Felipe, o que é que tá saindo aquela obra ali, uma obra do governo do estado, do governo também do município, o que é que vai sair ali, prefeito?
0: Novos vestiários, né? O nosso compromisso com a população, então assim, nós vamos dar andamento junto com os nossos vereadores, o Rochinha que tá aqui, os outros vereadores também, sempre lutando pelo esporte, então assim, vem mais uma grande revitalização aqui em todo o nosso complexo, a reforma e ampliação do nosso ginásio, e assim nós continuamos trabalhando, oferecendo e fazendo o melhor todo dia ao Sombriense.
1: Prefeita, sucesso!
0: Sucesso a todos, um forte abraço.
1: Ok, a prefeita Gislane da Cunha falando, o Rochinha, falar com o Rocha, Fábio Rocha, Fábio, ele que é o comandante do esporte do município de Sombrio, chegou à final. Dois times, não são tradicionais, mas está mostrando qualidade e trouxe um bom público no estádio Antônio Citalena, Fábio.
2: Feliz demais por todo o investimento que a Prefeitura Municipal de Sombrio vem fazendo com o esporte no Sombrio, por todo o trabalho que a nossa organização, nosso grupo, né, conseguiu desenvolver no campeonato municipal. Foram 3 meses árduos, todo domingo, domingo de frio, domingo de chuva, e tamo aí. Deus nos abençoou com esse dia lindo, maravilhoso, para iluminar uma grande final.
1: É, eu tive a oportunidade de já ver o troféu. Que coisa mais linda o troféu de primeiro colocado, hein?
2: É, a gente tenta sempre escolher e mudar de um ano pro outro, né? Escolher um modelo que seja bonito, que chame a atenção, né? Que as equipes vão gostar, e eu acho que tive uma felicidade, tá todo mundo elogiando. E a gente só sabe quando a gente recebe o elogio, e eu acho que nós acertamos no modelo do troféu, e que vença o melhor agora, leve pra casa o troféu maior, que é o dourado, né? E que seja uma grande final. Isso é consequência, né? A questão do troféu mais importante é que seja um grande jogo dentro do campo.
1: O capitão não vai conseguir levantar sozinho o troféu, ele tem que ser dois.
2: Ali tem que ser uns dois ou três para levantar, mas eles dão um jeitinho. Na hora ali da emoção, da adrenalina, eles vão botar o troféu lá em cima, pode ter certeza.
1: Fábio, sucesso para ti e que venha o ano que vem mais um campeonato, o maior campeonato de futebol amador do estado de Santa Catarina.
2: Obrigado, Dela. A gente não faz a competição sozinha, tem todo o pessoal da arbitragem, tem o pessoal da imprensa, vocês que ajudam a divulgar, tem os dirigentes das equipes que também sabem levar muito bem o Campeonato Municipal de Sombrio, e isso faz toda a diferença, então daí fica muito fácil para nós organizar.

0: Grande abraço para todos e que venham pro estádio para torcer pro seu time e ver essa grande final.
1: Ok, Fábio Rocha, ele que é dirigente esportivo da Prefeitura Municipal de Sombrio. Sucesso! Vamos que daqui a pouco começa a grande final.
2: 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Vamos de volta ao gramado, Rochinha.
0: Felipe, tô aqui com duas autoridades do nosso município, o nosso vereador Magrão, presidente da Câmara Chico. Falar um pouco, Magrão, sobre essa grande final, tu que acompanhou e jogou, né? A final da segunda divisão, campeão, e agora acompanhando essa final aí da primeira divisão, estamos tendo também aí agora a semifinal da categoria de base sub 10. A importância, né, de tudo isso que tá acontecendo.
3: É, isso é muito importante, né? O incentivo no esporte, eu pra mim como jogador, né? É muito importante. Ajuda em vários aspectos, porque não é só físico, é mental. O esporte, ele coloca sempre à frente de muitas coisas e a importância de ter um campeonato é ter esse pessoal todo aqui, o pessoal todo na arquibancada, torcendo, né, brigando pelo esporte, não em outra situação.
0: Ah, então aqui também o nosso presidente, o Chico, né? Chico, como é que tá a expectativa aí? Tu que gosta também do esporte, né? E como é que tá a expectativa dessa grande final aí?
4: Boa tarde a todos aí da Amante Clube. A expectativa aí de ser um grande jogo, né? Duas equipes fortes. E vão fazer uma grande final. O nosso campeonato é um dos maiores campeonatos amador de Santa Catarina. É o nosso campeonato aqui de Sombrio. Então, desejar boa sorte aí às duas equipes. E esperemos um grande jogo aí.
0: O que tu acha que dá, Chico?
4: Ah, 2x2 aí.
0: Pra nós, a gente gosta. 2x2 pra nós tá bom já, né, Pipe? Uns pênaltizinhos, né? Top. A gente seria espetáculo, né? O que tu acha que vai dar?
3: Cara, eu acho que são duas equipes muito boas, né? Eu acho que bem qualificada pra estar na final. Duas equipes que passaram por jogos bem difíceis, mas assim, muito bem aproveitado. Eu acho que vai dar 1x1 aí, eu também acredito que vai pros pênaltis. São duas equipes que vão jogar, acredito eu, que muito esperando pelo outro e acaba não sendo pra jogar, então vai ser um gol mais de aquela bola de sobra e por lá fez gol. Esse é meu palpite.
0: Tá, então, palpite dos vereadores não muito diferente do que a gente imagina, né, Felipe? Pra mostrar o tamanho equilíbrio que vai ser essa grande final.
2: Perfeito, agorizada no gramado, Delonê Joel também, Rochinha, aqui na cabine, Vanderlei Januário e eu. E quem tá no estúdio também é ele, Caio Santos, que traz agora um breve resumo do Motivação no campeonato. Tá chegando bem aí, tudo certinho, Caio, boa tarde.
5: Alô, boa tarde, Felipe, boa tarde a todos os companheiros aí da jornada, aos apaixonados pelo futebol da Mampituba. Ah, oi, sim.
2: Só preferência pro Delonê, tá com o goleiro Carlão aqui, vai, okay. Delonê.
1: Oi, estamos aqui com o Carlão que veio 2022 para Sombrio, veio lá do interior do Rio Grande do Sul, ex-jogador, ex-goleiro do Juventude de Caxias, e mais uma vez na final, Carlão, seja bem-vindo mais uma vez aqui em Sombrio.
6: Obrigado, parabéns ao trabalho de vocês, é bonito ver estádio cheio, mais uma vez na final, gratificante estar aqui sempre sendo muito bem recebido pela cidade de Sombrio, e pela segunda vez na final, esperamos que a gente conquiste o título hoje, tendo méritos também, porque as duas equipes chegaram não à toa, acho que duas equipes de qualidade que chegaram à final, tenho certeza que será um grande jogo.
1: É, a primeira vez que o senhor veio para Sombrio, jogou no Raizeira, é tradicional do município de Sombrio. E agora duas equipes que não são tradicionais, acabou indo para a final do campeonato.
6: É, talvez duas equipes não, que são talvez mais jovens, enfim, mas com muita tradição, muito trabalho, muito empenho de todos por trás, que fazem o futebol, o esporte, o futebol amador acontecer, e por méritos acho que as duas equipes também são grandes e chegamos à final.
1: Se for campeão, vai dedicar esse título para quem?
6: A família, a todos. Agora vai ser uma guerra ali dentro, a gente sabe. Com muito respeito, a gente espera fazer um bom jogo, fazer um grande jogo, fazer por merecer. Com certeza vai ser um grande jogo, um jogo difícil com duas equipes com muita qualidade.
1: Carlão, boa sorte.
6: Obrigado, bom trabalho.
1: Valeu, Carlão, goleiro da equipe do Motivação, Felipe.
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1: 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Rochinha, no gramado do estádio Antônio Santa Helena.
2: Felipe, estou aqui com o secretário de Educação, secretário Jonas. Jonas, mais um campeonato se encerrando, né? Tu agora assumindo essa bronca juntamente, né? Porque é a Secretaria de Educação e Esporte, mas que com certeza vai encerrar aí a categoria adulta, ainda tem as categorias básicas para se encerrar também, mas encerrar com chave de ouro, estádio lotado.
3: É isso aí, Rocha, todos os ouvintes aí, né? Para mais uma final. Agora é um pouco diferente, à frente da Secretaria de Educação, Esporte, né? Cultura e Esporte, mas é o pessoal que conduz muito e muito bem, o Fábio e toda a sua equipe, então não tem problemas nenhum, né? Então é onde eu fico bem tranquilo, tô aqui mesmo como um amante do futebol, né? Que gosta do bom esporte, amador de Sombrio. Então a gente tá aqui, olha, até me surpreende, Rocha, pela participação das torcidas aqui, né? Sendo que é uma final inédita, né? Entre das antigas e
1: dois clubes novos.
3: Exato, né? Aonde mesmo assim Sombrio é referência no esporte amador e as pessoas estão aqui para prestigiar esse grande momento do nosso esporte sombriense, né, Rocha?
2: Tem muita gente de fora também, né, secretário, aqui, né? Participando, né? A gente veja aqui o estádio completamente lotado, ao redor também do estádio, e gente de fora. Isso mostra a importância do Campeonato Sombriense.
3: Exato, né? Onde é referência aqui, né, na nossa região, onde o pessoal vem mesmo prestigiar e eu acho que até ver qual é o segredo aí de Sombrio, de estar sempre fazendo grandes competições e grandes finais pela organização. Então, é o momento aí de a gente fechar com chave de ouro, né? O esporte aqui, o futebol 11, sendo que as finais, e eu acho que foi muito assertivo isso, Rocha, a gente ter antecipado as outras finais e deixado então para fechar com a primeira divisão. Então é um dia que até me surpreende de ver inúmeras pessoas aqui acompanhando, e a gente sabe a importância que tem também as rádios aqui, vocês, que muitas pessoas acompanham. Eu disse, pai, vamos lá ver o jogo. Eu disse, não, vou ficar aqui na minha sala assistindo, escutando, enfim. Isso aí é legal e bacana, tendo essas parcerias, tanto da imprensa, enfim, né, dando essa possibilidade das pessoas não possam estar aqui no estádio, mas possam escutar ou acompanhar das suas casas.
2: Secretário, ainda é quando o vereador foi assinado uma ordem de serviço dos vestiários do estádio Antônio Santa Helena, né? São 4 vestiários para times e 2 para arbitragem, né? Então a obra já iniciou essa semana e é uma obra que vem através do deputado, na época também estava em atividade, né, Vampiro?
3: Exato, isso mostra, né, o trabalho.

aquilo que a gente vem fazendo e acontecendo no município, né? A gente planta para colher, né? Isso é um trabalho que já vem há bom tempo, né? E você também faz parte dessa conquista, aonde a gente vem sempre buscando. As pessoas às vezes pensam que as coisas acontecem na mesma hora. Não, é que muito trabalho que as coisas vêm acontecendo, né? Então, essa é uma obra que com certeza o ano que vem a gente vai estar

0: vamos agora sim, Caio Santos. Caio, me auxiliei, tá chegando certinho nosso som aqui, o pessoal tá aqui trabalhando para que isso seja resolvido, tudo tranquilo, tudo certo?
1: Tudo certo, Felipe, tudo certo, o som tá chegando perfeitamente, aí um pouco de barulho da torcida aí, mas nada que atrapalhe.
0: Faz parte da grandeza do evento. Vamos lá, passa limpo, o breve resumo dessa motivação no campeonato, Caio.
1: Aliás, ô Felipe, uma observação, né, que estamos presenciando uma renovação no que diz respeito a título, né? A título aí do campeonato, depois duas equipes inéditas. O time do Motivação foi o último a estrear aí no campeonato, fez o primeiro jogo no dia 19 de abril, quando venceu o Boa Esperança por 3-1 e na sequência venceu a equipe da São Pedro por 2-1. Já nas quartas de final passou pelo 14ão ao vencer por 1-0. Na semifinal empatou no tempo normal com o Guarani em 1-1 e nos pênaltis venceu por 4-2, garantindo aí a vaga na final de hoje aí de forma inédita, informando o Sicredi.
0: 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Agora, o Das Antigas no campeonato.
1: Pois é, o Das Antigas estreou vencendo o Guarani dentro do estádio João Silva por 1-0 e fechou a primeira fase vencendo aí o 14ão por 4-2. Nas quartas de final passou pela equipe da São Pedro vencendo por 5-2 e na semifinal empatou com o Jaguararia em 1-1, vencendo nos pênaltis por 4-2, informando Coperja.
0: 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Atualiza pra gente agora a artilharia do campeonato, Caio.
1: Muito bem, o artilheiro do campeonato é Matheus Colombo, do Das Antigas, né? Com cinco gols aí. O vice-artilheiro é o Rony do Guarani, com 4 gols. Agora, né? Aproveitando, já que estamos falando em gols, eu fiz um gol, levantamento aqui sobre a quantidade de gols na primeira divisão 2026, que contabiliza aí até 49 gols marcados, com uma média de 3,27 gols por partida. O Das Antigas tem o melhor ataque aí da competição, com 11 gols, seguido pelo Guarani, né, que soma aí 8 gols. Informando aí, Inogama.
0: Esse é o Caio Santos, na central de esportes aqui da Rádio Mapituba FM, lá na esquina da Getúlio Vargas com André Ramos, no centro de Sombrio. Os times do vestiário nesse momento, é isso, Delonei? Nos dá um panorama do Antônio Santelena nesse momento.
2: Vão entrar agora, as duas equipes já estão preparadas no vestiário. E vale ressaltar que temos torcedores lá de Jacinto Machado, hein? 4 amigos nossos lá, a gente convidou, estão ali assistindo a grande final, os amigos lá de Jacinto Machado. E até que tá acontecendo lá as quartas de finais, né?
0: As quartas de final do Municipal Jacinto Machadense hoje. E lembrando que domingo que vem estaremos por lá e também no outro domingo também fazendo a semifinal e a final do Municipal Jacinto Machadense de futebol. 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Januário, pelas escalações que tu viu aí, nomes conhecidos aqui na nossa região, né?
3: É uma região que tem muito boleiro, né? E hoje tem uma boa parte aí, né? Tava vendo a escalação aí, são dois times bastante classificados. Quando falo que são um time estreante numa final, que é um título inédito, o título vai ser inédito pro time, mas pro jogador aí, tem muito jogador aí que é acostumado a levantar troféu em toda a região aí. Então vai ser um grande final, né? Uma grande final, porque são jogadores dos dois lados aí, muito competente, né? Tô vendo de uma analisada na escalação aí, vai ser um grande jogo. Pessoal aí dos dois times aí vão estar preparados aí e só chegaram porque investiram com grandes jogadores, né? O futebol amador, o futebol profissional não é nada diferente. Quem investe, chega, né? Sempre foi assim, né? Às vezes não dá certo no ano, mas no outro dá. E vão torcer pra ser uma. O dia tá especial pra final, né? A tarde tá daquele jeito, né? Então, pra gente que jogou, que teve aí dentro, decidindo o campeonato, um dia melhor que hoje é difícil ter, né? Porque não tá molhado o campo, não tem vento, tá aquela tarde fresca pra jogar, né? Então, só falta eles entrar e jogar mesmo.
0: Perfeito, esse é o comentarista Vanderlei Januário. Tá, Januário.

0: 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Caio Santos, rapidamente, hoje conheceremos o campeão da primeira divisão, mas já tivemos também a final da segundona, né?
1: Muito bem, Felipe, no domingo passado, o Sombrio City Santa Fé conquistou aí o título, o título aí da segunda divisão do Campeonato Sombriense 2026, ao vencer o Ipiranga por 2-1 na grande final. Os gols da equipe campeã foram marcados pelos irmãos Micael Pepe, Micael Pepe e William Pepe, não sei se é Pepe ou Pepe, enquanto Luiz Gustavo descontou aí para o Ipiranga, com a vitória, o Sombrio City Santa Fé levantou aí a taça e garantiu aí o título da competição. Ambos estarão na primeira divisão no ano que vem, 2027. 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
0: 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Tomado das antigas, com seus maiões, calções branco, camiseta azul, detalhes em branco, e do outro lado, praticamente todo de branco, motivação, as equipes no gramado da final, no palco da final, para conhecermos o campeão sombriense de forma inédita 2026. Vamos lá, vamos ter com certeza o hino nacional em seguida, o hino sombriense. Vamos ver aqui o que o pessoal organizou. O Delonei tá por aí.
2: Felipe,
0: oi.
2: Houve uma mudança aí, ó. O xarope é o 11 das antigas e o Everton Boff é a 10.
0: Vamos lá, okay? Boff vai com a 10.
2: O Boff vai com a 10 e o xarope com a 11.
0: Tá, ok.
2: Eles mudaram no vestiário e não avisaram ninguém, mas eu na saída aqui eu percebi.
0: Vamos aproximar e vamos acompanhar o hino sombrense, hein? Um som ambiente, por gentileza, alguém capita pra nós. Vamos lá, o som do hino sombrense.

0: Muito bem, o hino sombrense executado aqui no estádio Antônio Santa Helena. Vamos ficar de olho, vai sair algum, mais algum hino, será por aí? Não, é isso mesmo, né? O pessoal vai estar falando por aí, vamos aproximar, vamos ver o que o pessoal está dizendo. Bom, vamos lá. Caio Santos, passa limpo aí, o que tivemos na terceira divisão, já tivemos o campeão também.
1: Agradecer a oportunidade de estarmos finalizando mais um grande campeonato. Quero cumprimentar, parabenizar todas as equipes que por aqui passaram, que fizeram bonito. E hoje, esses dois grandes times que chegaram nesta final, semana passada, segunda e terceira divisão, grande jogo, uma grande final. E agora, agradecer a todas as famílias, todos os amigos que chegaram aqui, e com certeza será um grande

0: homenagem a toda a nossa equipe que trabalhou incansavelmente para oferecer o melhor, a nossa equipe da saúde, a ambulância que aqui está e todos vocês. Que Deus nos abençoe, um forte abraço e assim, estamos esperando para entregar o troféu deste nome também, João José Schaeffer, né? Que Antônio José Schaeffer, que fez muito por Sombrio, toda a sua família, muito obrigado por oferecer o nome a essa grande taça. Um forte abraço, que Deus abençoe, aguardamos essa grande
1: taça. Muito bem, está importante a fala da prefeita Gilene Cunha, né? Agradecendo a todos os envolvidos, anunciando também a presença da ambulância. Vamos lá, Caio Santos, atualiza. Vemos já na terceira divisão, domingo passado, rapidamente.
2: Muito bem, Felipe, no domingo passado a Rússia conquistou aí o título da terceira divisão do Campeonato Sombriense 2026 ao vencer o Master Jaguarari por 3-0 na decisão. O grande destaque da final foi Afonsinho, autor dos três gols aí da equipe campeã, garantindo aí a vitória e a conquista da taça. 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
1: 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Você. As equipes do gramado, quem chama?
3: Sou eu, Felipe Rochinha.
1: Vai.
3: Felipe, aqui embaixo uma cena inusitada na entrada dos jogadores, o Guicoli, que é o capitão, estava um pouco mais à frente. E a torcida, claro, fazendo sua festa, né? Lançou aquela fumaça colorida. Cara, pegou na cara do Guicoli, que ele teve que sair no hino pra lavar o rosto, porque parecia aquele boneco da Tim. Não tem o boneco da Tim, aquele todo azul? Coitado. Não sei se já voltou do vestiário.
1: Tem coisas que acontecem aí, dignas da final, dignas da festa, do grande espetáculo. E que a gente vai poder contar para você aqui no rádio 99.5, você ligado no YouTube também com imagens. Estamos lá no YouTube, vai deixando teu comentário, vai deixando teu like, fica à vontade, interaja conosco. Brisada aí da pista aí, que tiver entrevistar o pessoal, fica à vontade.
2: Felipe.
1: O Motivação posando pra foto nesse momento, diga.
2: Felipe, Copa do Mundo, informação da Copa do Mundo, jogo. Sim. Que começou às 13 horas entre Espanha e Arábia Saudita, quem estava meio desconfiado com a Espanha, agora já não tem mais motivos, pois a Espanha venceu por 4-0 aí essa Arábia Saudita, né? Que empatou, a Espanha empatou o primeiro jogo com Cabo Verde, mas hoje deslanchou aí, inclusive com dois gols do Lamine Yamal. Informando Lajosul.
1: Felipe. 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
4: Felipe, Maico do Irme, mais uma final. É como o Januário diz, né? Tem vários títulos na região e agora mais um. Não é um time tradicional, mas está em campo defendendo as cores do Motivação, Maico. Boa tarde.
5: Boa tarde. Prazer estar aqui mais uma vez. Parabenizar vocês aí pela transmissão. Dizer que a gente sabe que uma grande final, final se define em detalhes. Esperamos que a gente faça aí um grande jogo e, consequentemente, a gente possa levantar a taça de campeão.
4: Tá bem fisicamente?
5: Bem, sempre bem, graças a Deus. Estou bem e procurar fazer um grande jogo.
4: E o mano velho lá, tá bem também?
5: Tá bem também, tá sempre bem.
4: Sucesso, Maico.
5: Valeu, obrigado.
4: Maico do Ermo, ele que tem vários títulos na região, inclusive no município de Sombrio, Felipe.
1: Muito bem, esse é o futebol da Mampituba, esse é o futebol de final da Mampituba. A tradição, né? A tradição que a Mampituba tem pelo quinto ano consecutivo, contando mais um campeonato sombrense, começo ao fim, só a Mampituba, né? Afinal de contas, é a grande rádio de Sombrio. Tem mais alguém para vocês, quiser pegar a fala dos técnicos, fica à vontade, um vai pro lado, outro vai pro outro. Vamos movimentar nossa equipe, vamos trazer as participações, a ideia inicial do pessoal aqui para essa grande final. É final e final é no futebol da Mampituba. 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
3: Felipe, tô aqui com o capitão das antigas, Guicoli. Tá que é o Smurf. Faz parte. Como é que tá a expectativa como capitão, né?

0: essa grande final de São Bento aí das antigas, que fez uma grande campanha e agora chega para essa grande final aí.
1: Ah, cara, nosso time tá muito focado, nosso time é muito entrosado. A gente começou o campeonato numa crescente. A gente tá aqui, não foi por acaso, a gente espera fazer um bom jogo e sair daqui campeão.
0: Valeu, valeu, Guicoli, bom jogo.
2: Tudo bem, então, portanto, pessoal, os atletas, os personagens desta final, falando com a equipe de reportagem da Rádio Mampituba FM. O pessoal está se organizando. Bom, vamos lá, né? 13h20 da tarde. Se chegar aí para os pênaltis, não dá para bobear, né? Felipe, acontece cedo. Diga, Marcelo Bessa, técnico do Motivação.
3: É, chegando e chegou na final, né? E agora, o que, que vai dar?
4: É, boa tarde a todos, primeiramente. É, parabenizar vocês pelo trabalho de vocês, que é sempre um excelente trabalho. Já falei em outras entrevistas, para mim é sempre uma honra estar aqui em Sombrio, para mim, o melhor campeonato que tem. E é uma honra maior ainda poder estar numa final, né? Quando o João fez o time e me chamou, ele já falou que ele queria estar aqui hoje e ele quer ser campeão. E a nossa expectativa é ser campeão, né? A gente fez o time, a gente planejou para ser campeão. Nós, junto com o das antigas, fizemos as melhores campanhas, tanto na primeira fase quanto no mata-mata. E acredito que Deus vai abençoar e a gente vai conseguir o título.
3: O time tá todo ele aí ou tá faltando gente?
4: Não, tá todo mundo aí, né? Que como aqui agora pode escrever 10 e trazer 7, então tá todo mundo aí. Tá tudo certo.
3: Boa sorte, Bessa.
4: Valeu, muito obrigado, bom trabalho.
3: Valeu, Marcelo Bessa, técnico do Motivação, Felipe.
2: Perfeito, tudo pronto. Vai começar a partida. Árbitro Cid Miró organiza seu relógio. A saída de bola para o time do Motivação no centro gramado. Está lá o Marcel Emerim, também com ele lá o Jonathan Gaúcho. Vai começar a grande final.

0: Arnaldo Sombrense de Santa Catarina. Saída de bola para o time do Motivação, domina ali pelo círculo central. O primeiro domina ali por parte do Das Antigas, domina para ali onde está colocado o jogador, camisa número 12 do Das Antigas, faz a jogada, bota lá no fundo onde está colocado Dedé. Dedé levantou de perna esquerda, ali buscando seus companheiros de ataque, primeira casquinha, a bola vai chegar ali no campo de defesa para o time do Motivação. Acionado, goleiro Carléo saiu de perna esquerda, saiu jogando rasteiramente ali com o seu companheiro, que é o Gissé. Gissé abre lá na ponta direita onde está colocado o seu companheiro. Domina por lá, recupera novamente posse de bola o time do Das Antigas, ali pelo círculo central, domina Boff, Boff vai levando, perde a jogada, volta ali para o seu companheiro, fica, perde, ganha ali. A bola volta a ser dominada com o time das antigas lá pelo setor esquerdo. Nescau vai avançando, dominou, a bola fugiu dele, mesmo assim conseguiu o domínio. Dominou o time das antigas com a bola, com Boff. Boff dominou, a carga por trás, tem falta. A primeira falta já é perigosa, é para o das antigas pelo setor esquerdo de ataque dela.
1: É, e ali dá pra colocar no gol, hein? Fica bem no bico da grande área do lado direito do goleiro Carlão. E dali dá pra botar direto no gol, Felipe.
0: É a emoção da grande final para você ligado aqui no futebol da Mampituba. Tem uma falta para o time do Das Antigas cobrar, 1:20. Tá só começando a grande final. O goleiro Carlão ajusta a barreira fica ali cerca de 3 passos do pico da grande área. Quem tá na bola lá, hein? O camisa número 9. Me parece ser lá o. Vamos lá, o camisa número 9 do time das antigas. Depois vamos confirmar a numeração aí dela. Vamos confirmar. Quem que tá na bola lá é o jogador. Partiu, atenção, bateu direto, pega, larga, sobra o rebote ali. Goleiro Carlão deu peito madeira. A primeira grande chegada do das antigas, ela.
1: É, e o Carlão deixou a bola bater no chão primeiro. Que perigo, hein? Mas ele não conseguiu pegar, a bola pegou no peito, mas fez uma boa defesa.
0: É o Bonifácio que chutou essa bola, né? Bonifácio, arremesso lateral para o time do Motivação fazer a cobrança, botou mais à frente, a bola volta a ser dominada lá com o Dedé. Dedé estreante, que já passou por outros campeonatos aqui, foi campeão aqui em Sombrio Rocha e hoje estreando aqui com a camisa das antigas, hein? Tá desligado aí.
2: Levantou taça de campeão, inclusive, né, Felipe? É, tem muita experiência, zagueiro de muita experiência, zagueiro até de seleção brasileira de futsal, né? E com certeza vai ser alguém pra dar ainda mais solidez pra essa saga do das antigas.
0: Olha lá o escanteio, sai de soco o goleiro Ederson, não valia mais nada, o jogo está parado. Primeira chegada também do Motivação, Delonei.
1: É, e o Ederson foi pra cima, né? Fez a boa defesa, tá dando uma.

0: marcaçãozinha ali agora no meio campo, mas o árbitro já tá chamando a atenção.
1: É, o jogo começa quente, o jogo começa pegado. Uma chance para cada lado. É a grande final do Campeonato Sombrense para você ligado aqui no Futebol da Mampituba. 3:15 do primeiro tempo. É final, tá só começando a grande final do Campeonato Sombrense. Para você ligado aqui na 99.5. O goleiro Ederson vai repor a bola em jogo. Ele está jogando lá com o Dedé. Dedé zagueirão experiente, gelado, tranquilo. Dedé, ele domina a bola ali, vai, faz a ligação direta, a bola vem aqui onde está colocado o camisa número 7, que é o Léo Prá. Léo Prá botou mais à frente, perdeu velocidade, cometeu a falta, o juiz deu vantagem, agora sim ele parou. O Léo Prá deu um puxão no braço ali do adversário, o jogo está parado, Nelan.
0: É, ele puxou camisa 10, o Everton, aliás, Everton Bosch. Camisa 10, a bola fez a falta e o juiz viu.
1: A bola em jogo, trabalhada lá com o Dedé. Dedé domina para o time do Das Antigas no campo de defesa. Bota novamente, lança colocado o Boff. Busca o talento do Everton Boff. Ele passa para em cima da bola. Bota ali pelo círculo central. Está colocado Batata. Perdeu Batata. Contra-ataque de motivação. Michael Emo dominou na entrada da área. Segurou, dominou. Volta na contramão. Faz o giro ainda. Ele escapa da marcação. Michael Emo levantou de perna direita para Marcel. De cabeça direto ali para o meio da área. Chega por ali. Afasta de qualquer maneira. Era o João que estava passando o perigo, é isso? Chegou de maneira perigosa, não dá de bobear que os irmãos Emerim estão aí, Dela.
0: Se deixar a bola na frente do gol ali, o Marco ou o Marcel, vão marcar, com certeza. E Marcel tá na bola no escanteio.
1: Vamos lá, vamos no escanteio, cobrou, curtiu, voltou para Michael Emo, direto no segundo pau. A bola vai sobrar lá, está colocado seu companheiro, tenta buscar o jogo ali das antigas, não consegue, recupera novamente lá, Lucas Lúcio dominou pelo setor direito, direto, Léo Prá, passa por todo mundo, vai pela linha de fundo, apenas tiro de meta.
0: Aí não tem ninguém, né? Ele não deu para ninguém, ele tem que cruzar no meio da grande área, cruzou lá do outro lado, a bola foi para fora, é tiro de meta para a equipe azul.
1: Vamos lá, vamos lá. Trabalha a bola o time do Das Antigas pelo setor de defesa, dominando a bola ali com o camisa número 5, é o Batata. Batata dominou, fez a versão de jogo lá no setor esquerdo, onde está colocado o Xarope. Xarope dominou, foi na linha de fundo lá, buscou o seu companheiro, ainda ele, tem a marcação em cima dele, domina o Das Antigas, fez ali a jogada para lá e para cá, domina por lá o camisa número 11, que é o Nescau, ainda Nescau cruzou, e a bola bate na marcação, é escanteio.
0: É, o Nescau não é disso, hein? Não é de estar driblando, mas ele deu duas enroladas ali e acabou ganhando o escanteio.
1: É o Xarope. O Delonei, confirma a numeração aí que tem, acho que alguma mudança na numeração, né? O 11 lá que é o, não é o Nescau, né? Vamos lá, vamos ao escanteio.
0: Escanteio, não, o 11 é o Xarope. Nescau 19.
1: Escanteio. Passa o perigo para ali o Maicon, o Marcel. Vamos lá.
0: Nescau é 19. E o Xarope é 11 e o árbitro Boff ficou com a 10.
1: Xarope 11, Boff 10, Nescau 10. Olha lá, chegado o time do Motivação. Dominou por ali. Lucas Lúcio pela ponta esquerda. Deu marcação em cima dele. Escapou de um, de dois, veio o chute. Totalmente torto. Não tirou uma nota boa no chute, não, ainda lá.
0: Não foi legal o chute que ele deu. A bola foi para fora, tiro de meta para o goleiro Wellerson das Antigas.
1: 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Saída de bola do time do Das Antigas ali pelo campo de defesa, ligação direta, a bola vai morrer pela linha de fundo, peraciro de meta para o goleiro Carlão fazer a cobrança. 7 minutos do primeiro tempo, 0-0 o placar para você ligado aqui no futebol da Mampituba, no rádio, no YouTube, seja qual for a sua forma de acompanhar, obrigado pela sua audiência, é a grande rádio do esporte em tempo de 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E saiu! Gol! É do Das Antigas! A maior atrapalhada da história do futebol amador aconteceu aqui no Santa Helena. Algo surreal numa atrapalhada, né? Do experiente, do bom goleiro Carlão, algo indescritível, o Das Antigas.

0: aproveita, não tem nada a ver com isso e marca o seu gol. Um gol espetacular em termos de atrapalhada, não é mesmo, Dona Joel?
1: Ah, que atrapalhada, o Carlão deixou a desejar agora, ele não poderia. Erro, foi do zagueiro, que devolveu pra ele em cima do jogador do ataque. E não deveria ter feito isso, Carlão, acabou errando e tomou o gol. O primeiro gol das antigas Nescau 19.
2: É, uma bobeada, né? A marcação, pressão, segue aí, Felipe.
0: Olha lá, vai chegando o time das antigas do Motivação, vai.
2: Uma marcação, pressão, né? O time de meta curtindo o Carlão, é um baita goleiro, mas no recuo ali do zagueiro do Motivação, ele acabou não conseguindo dominar a bola rebate na trave e volta no pé do Nescau, que teve só o trabalho de botar fundo gol, 1-0, e a equipe do Motivação, vamos ver como é que vai se comportar agora, né, Felipe? Atrás do placar.
0: Vanderlei Januário, que foi bom goleiro no Amador, e essa atrapalhada, Januário, 1-0 das antigas.
3: É, o lance ali, eu, por exemplo, não gosto do futebol dessa maneira. Eu tô vendo futebol na televisão junto com a minha filha, eu digo, isso aí não é tipo de jogo, porque tu tá na boca da área, quem é errado, sai o gol. Futebol não pode jogar dentro da área, é o time da defesa. Eu quando joguei de goleiro, eu evitava, eu tô jogar essas bolas curtas ali, porque o cara pode errar, e errou, não tem outra saída, é gol contra.
0: Esse é o futebol da Mampituba, 1 para o das antigas, 0 para a Motivação, numa atrapalhada histórica aqui do goleiro Carlão e do seu sistema de defesa. Agora é confirmar o gol, hein? Quem foi que fez esse gol, hein? Nescau, né? Nescau fez o gol.
1: É, foi Nescau.
0: Para o time das antigas.
1: Ele que foi o último a tocar, Nescau de 19.
0: Arremesso lateral já cobrado para o das antigas, trabalha no campo de ataque. Sobrou novamente na entrada da área, Boff dominou, ainda ele vai chegando, dominou o chute, fraquinho, goleiro Carlão pegou. Boff sai jogando agora o Carlão, ligação direta para o campo de ataque, buscando o seu companheiro Marcel dominou, não tem impedimento, cruzou, e o goleiro Ellerson pegou dela.
1: É, o Ellerson fez uma boa defesa agora, mas o Boff sentiu o pé direito naquele último lance ali, hein? Ele sentiu o pé direito.
0: 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A bola trabalhada com das antigas, o campo de defesa, o Dedé deixa para o goleiro Ellerson, que tem toda a tranquilidade do mundo, afinal de contas o seu time está ganhando, vence por 1-0. Tu já tinha visto alguma coisa, algo parecido, Rochinha, dessa atrapalhada que aconteceu aí?
2: Olha, a vida do Carlão, e se bem que não foi só culpa do Carlão, né? Eu acredito que muito mais do zagueiro, que quando toca novamente pro Carlão, aí ele tava sob pressão, os adversários estavam pressionando ali, ele tem que dar o bigão pra cima, né? Então, é difícil ver um lance assim, né? Mas acontece no futebol.
0: Esse é o futebol da Mampituba, é o futebol de final da Mampituba, é a final do Campeonato Sombrense. A bola trabalhada ali com Motivação, Marcel veio buscar jogo ali pelo círculo central, deixou 1-2 para trás, ainda Marcel dominou, ainda ele, camisa número 19, puxou pra perna direita, chutou, longe do gol, sem perigo algum dela.
1: É de muito longe, o Marcel podia ter arriscado ali, mas é muito longe do gol, botou pra fora, é tiro de meta para o goleiro do das antigas, que vence o jogo de 1-0.
0: 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A festa tá bonita, né? Tem uma charanga aqui na torcida das antigas. Como é que tá o ambiental do Santa Helena, Andelomei? Grande público, não é mesmo?
1: Lotado. Arquibancada lotada, do outro lado ali também tá lotado. Lá do outro lado, o pessoal lá debaixo da coberta do ginásio, também tem bastante gente. Estádio Antônio Santa Helena, super lotado nesse dia de hoje.
0: Completamente tomado, inclusive a arquibancada à frente da nossa cabine, lá no lado do ginásio também, muita gente. É um grande espetáculo do futebol amador. E a bola trabalhada com o time do das antigas lá pelo setor esquerdo, vai levando, 2-3 em cima dele, dominou, a bola trabalhada com o xarope dominou, ainda ele com a bola, bandeirinha, escanteio, cavou, escanteio, esse aí é xarope mesmo, hein, Dela?
1: É, esse é xarope, no outro jogo que a gente transmitiu, ele jogou muita bola.
0: Já cobrou curtinho, volta das antigas com a bola ali na entrada, Boff dominou, deixou 1-2 para trás, vai na contramão, recua toda a ação lá para o Dedé. Dedé domina, experiente zagueiro, vai levando de perna direita, fez ligação direta, não

0: gol, Carlão! Pega o goleiro Carlão e não tinha impedimento, hein? Goleiro Carlão se redimiu, Donorei!
1: Que oportunidade que teve das antigas para marcar o segundo gol. Um gol desse não pode perder. Mais mérito do goleiro Carlão, que fez boa defesa.
2: O mérito maior ainda, Dedé. Que passe que ele acha pro Xarope, né? O Xarope tinha a opção ainda do Nescau, que tava vindo pelo lado, mas preferiu arriscar e o Carlão fez uma grande defesa.
3: Olha a motivação chegando. Falta frontal na entrada da área. O Dedé pegou lá o Marcel e a falta está marcada dela.
1: É, o árbitro da partida, Cid Miró, marcou uma falta ali. Não é muito longe, é próximo ao gol e com certeza, se souber fazer, deve botar a bola no gol do Edson.
3: Januário, é importante o Carlão depois de um frango, uma atrapalhada, uma defesa dessa, né?
4: É, isso aí dá agora a segurança pra ele, né? Depois daquela pifada que ele deu, agora ele recuperou. Só que o jogador ali é só tocar pro lado e o cara entrava com bola e tudo, né? Foi fominha, deixou de abrir o placar aí.
3: Vamos à cobrança da falta ali por parte do Motivação. Atenção, bateu direto, pega no centro do gol, goleiro Ederson. Era o Guicoli que cobrou essa falta, não, o Gessé que cobrou essa falta. Tranquila pro goleiro Ederson dela.
1: É, o camisa número 3 do Motivação, o Gessé, chutou fraco. Chutou na mão do goleiro Ederson, fez boa defesa.
3: 14 minutos e 30 do primeiro tempo, 1 para o das antigas, 0 para o Motivação. Motivação está no ataque, dominando a bola, mais uma falta, o juiz não deu, deu vantagem, voltou Motivação, entrou livre, não deu nada, Cid Miró, estão pedindo um pênalti lá, fora do lance, o Rochinha vai analisar, e a bola está em jogo, volta novamente aqui para o das antigas, vem chegando mais uma vez, tem polêmica, volta novamente o das antigas aqui na entrada da área, o juiz segue o jogo. É nada de falta, o jogo é tenso, mas temos o lance que gerou reclamação aí, Dela.
1: É, o lance que aqui é meio de longe, mas eu vi o zagueiro colocar a mão no atacante. Não sei se chegou a derrubar o jogador, se for, fez aquela marmeladinha para ganhar o pênalti. Mas agora, só no vídeo aí para ver se realmente foi pênalti.
2: Parece, na minha opinião, Felipe, foi falta no primeiro lance ali, foi falta, claro que deu sequência, né? O Maicon toca, mas pra mim não foi pênalti, o jogador valorizou, na minha opinião, né? Vendo aqui nas imagens, o árbitro tava bem colocado, minha opinião, não foi pênalti.
4: Eu acho que o lance não foi pênalti, foi falta na entrada da área. Dentro da área foi um lance ocasional que o cara tava de costas, talvez ele trouxe, mas na entrada da área parecia que era falta, né? Pela entrada do cara aí.
3: Este é o futebol de final da Mampituba, a equipe completa aqui comigo na cabine, Rochinho, Januário, Delonei, Caio Santos, todo mundo, Cassiano, Evandro e o time do Motivação se defendendo e é tiro de meta aqui para o goleiro Carlão fazer a cobrança. 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Olha a Motivação chegando para ali com o camisa número 7, que é o Léo Prá, pedalou na frente da marcação, escapou de um, de dois, ele é contramão, tem falta. Não, não deu. Segue o jogo ali, volta novamente o time do Motivação, dominando lá com o Jonathan Gaúcho, ele domina, segura a jogada, parou o jogo, hein?
1: O jogo tá parado, tem jogador machucado, tá levantando nesse momento, se demorar, parou o jogo.
3: O Cid Miró, tem hora que parece que ele vai sinalizar a falta, ele se abaixa assim, mas é pra dizer que segue o jogo, né?
2: Isso. Muito bem colocado na partida também o Cid Miró, tá muito bem na partida, é um árbitro que acompanha bastante, né, o jogo, e tá muito bem na partida do momento.
3: 17 minutos, deu bola ao chão para o time do Motivação, que vai chegando lá pro lado direito, tem arremesso lateral, Jaco vai ser cobrado, segue no ataque, perde por 1-0, Motivação. A bola já rebotada em jogo novamente, voltou, novo arremesso lateral lá pelo setor direito para o time do Motivação fazer a cobrança. 17 minutos e 20 do primeiro tempo, 1 para o das antigas, 0 para o Motivação, arremesso lateral lá para o time do Motivação, Everton domina, ainda ele botou mais atrás, ficou pedindo a falta, o juiz deu. Pediu pro pessoal das antigas, tá caindo o gramado lá, o Colombo, a falta está marcada e agora uma rodinha em cima do Cid Miró, pessoal do Motivação reclamando a barbaridade dela.
1: Olha, o cara colocou a mão no peito do juiz, hein? O juiz dele botou cartão amarelo, hein? Tá de brincadeira, né?
3: Rochinha, vamos fechar 18 minutos, qual é do jogo até

0: Rocha?
1: Jogo muito bom, né? Bem movimentado, era essa a nossa expectativa. Esperava um jogo dessa magnitude. Já teve oportunidade o das antigas de fazer mais gols. Já teve oportunidade, motivação. É claro que não teve uma chance tão clara, mas tá conseguindo chegar na área. Logo, provavelmente, pode ser que saia o gol do motivação também.
0: A bola trabalhada com o time do Das Antigas, aqui onde está colocado o camisa número 19, Nescau, Nescau, João Manuel botou mais atrás ali para o Batata, Batata faz o giro, voltou para Boff, Boff dominou, puxou o João Manuel, bola saiu, arremesso lateral para o time do Motivação fazer a cobrança. Januário, tá gostando do jogo, Januário, até aqui?
2: É um jogo bem disputado, né? Os dois times estão chegando bem no ataque e o time do Das Antigas aproveitou aquela indecisão do goleiro de abrir o placar, né? Teve uma grande chance depois que o jogador não podia ter tocado para fazer o gol que estava em melhores condições, mas o jogo é lá e cá, o jogo nada decidido aí, todos os dois times estão chegando e muito bem aí, time de grande jogador, né? Principalmente na parte ofensiva aí, né?
0: 19 minutos jogados do primeiro tempo, o time do Motivação trabalha a bola aqui no campo de defesa com Celito, Celito abre ali atrás, está colocado o Gessé, Gessé domina, Érica cabeça, vai levando ainda no campo de defesa, bota no campo de ataque lá buscando o seu companheiro, falta novamente para Gessé, perde o time do Motivação por 1-0, vem buscar o jogo por aqui, o seu companheiro bota novamente aqui com Celito, Celito domina, puxa aqui onde está colocado o Murilo, dominou, botou mais à frente, dominou o cruzamento, tentou direto pro gol lá, o camisa número 7, o Léo Prá, longe do gol de lá.
3: É, longe, chutou fora do goleiro e atira de meta para o goleiro Wellington.
0: E eu tô chamando o tempo e placar do futebol da Mampituba. 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Agro SMC informa, 20 minutos jogados do primeiro tempo aqui na grande final do campeonato sombrense, 1 para o Das Antigas, 0 para o Motivação.
4: Muito bem, Felipe, nesta madrugada tivemos a 1 hora da manhã, jogo da Copa do Mundo, Tunísia 0, Japão 4, o Japão é o segundo do grupo aí, a Holanda que ontem venceu por 5-1 a equipe da seleção da Suécia. Então, Holanda, Japão, Suécia e Tunísia neste grupo F, informando Prime Informe.
0: 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Tem uma falta para o time do Motivação fazer a cobrança do meio de campo, é verdade, lá no setor direito do campo de ataque, atenção, levantou pro meio da área de cabeça, passa por todo mundo, não deixou a bola sair, volta, tá em jogo no meio da área, voltou para Léo Prata, atenção, atirou, pegou na marcação, volta o rebote aqui novamente para o time do Motivação, vai ser acionado por aqui o Murilo recua para o goleiro Carlão, e o goleiro Carlão tem a sua tranquilidade, organiza, pensa, analisa, sai jogando com Everton, Everton, camisa número 5, a moda antiga com sua camisa por dentro do calção, ele abre canto, está colocado o Michael Ermo, botou mais à frente para Léo Prá, Michael Ermo botou mais atrás para Murilo, Murilo dominou, botou mais à frente ali, buscando o talento do camisa número 4 com Celito, Celito arriscou, e a bola passa à esquerda do goleiro Wellington, e perigo, hein, Dela?
3: É, ele chutou no gol, né? Mas chutou para fora. Mas o Elson, claro, atento, só deixou a bola sair. É tiro de meta para o Elson das Antigas.
0: 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Tiro de meta lá para o goleiro Ederson fazer a cobrança, ele vai estourar para o campo de ataque, gesticula, orienta seus companheiros, ele estoura ali buscando seus companheiros de ataque, a bola vai sobrar aqui onde está colocado o time do Motivação, recupera no peito da grama, Michael Ebro dominou, botou mais atrás aqui para o seu companheiro, domina por ali, Murilo, Murilo dominando, vai na contramão, abriu no setor esquerdo, longa demais, não alcançou o PP, a bola saiu, arremesso lateral para o time das antigas fazer a cobrança. 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A bola volta a ser trabalhada com o time do das antigas, domina por lá o camisa número 10, que é o Boff, Boff dominou ainda ele, a bola escapuliu, arremesso lateral para o time do Motivação fazer a cobrança. Já cobrou, botou em jogo novamente, o time do Motivação trabalha a bola, o sinal marca é 13:45 da tarde, você ligado aqui no futebol da Mampituba, jogados 22 minutos do primeiro tempo, metade da etapa inicial, tá dando das antigas, campeão inédito do campeonato sombrense, vai vencendo por 1-0, mas quem tem a bola é o time do Motivação, Michael Ermo botou mais à frente ali, buscando Léo Prá, dominou, tem a marcação do João em cima dele, ainda Léo Prá botou mais atrás ali,

0: estádio Antônio Santa Helena com Xarope. Xarope, ele é xarope, ele é bom de bola, foi destaque na semifinal e agora faz o segundo gol das antigas na final. Xarope é o nome do gol dela.
1: Esse é tal do xarope mesmo, é abusado, né? O gol que ele fez agora é um golaço. Ele fez a jogada individual, chutou no canto esquerdo do Carlão. O Carlão tá mal hoje, né? É um pecado, mas das antigas, dois. Gol de xarope número 11. Motivação, zero.
2: É mais uma grande jogada das antigas, mais uma vez pegando totalmente desprevenida a zaga, o setor defensivo do Motivação e o Xarope, que fez uma grande semifinal, marcando o seu gol, mais um gol aí para a equipe das antigas, se mostrando ser um grande jogador aí e marcando o seu nome também no Municipal Sombrense.
0: Volta novamente o time das antigas, era tiro de meta, 2-0, Januário.
3: O xarope, não sei porque o apelido dele é xarope agora, o que ele fez aí, né, realmente xarope, né? Ele pegou a bola na entrada da área, foi chegando, quando menos se esperava, ele deu uma seca de perna esquerda e fez um grande gol, né? Grande jogador, né? Fez uma jogada espetacular, né?
0: 2-0 pro das antigas em cima da Motivação. Das antigas dando um passo largo em rumo ao título inédito. A bola volta novamente aqui com o time da Motivação. Dominou lá, apenas tiro de meta, Dela.
1: Não. Ah, é tiro de meta. Para o Ellison, com certeza a bola saiu do outro lado, eu não vi o bandeira levantar.
0: Muito bem, esse é o futebol da Mampituba. Roxinha, vitória já larga, né? Das antigas com uma mão na taça, podemos dizer isso?
2: Tá indo muito bem na partida, né? Muito cedo ainda pra nós falar isso, né, Felipe? Mas tá muito bem na partida das antigas. Quando chegou muito bem. Magrão, o goleiro Carlão, né? Já fez uma grande defesa também na partida. Mas tem muita coisa, tem muito jogo ainda pela frente. O Motivação tem essa equipe com muita experiência. Mas no momento da partida, o das antigas tá fazendo merecer a vitória de momento.
0: Esse é o futebol da Mampituba, arremesso lateral, João Manuel botou a bola em jogo, voltou novamente ali, a bola trabalhada com o time do das antigas, com o Bonifácio, abriu lá, está colocado o seu companheiro, chegou lá pelo setor esquerdo, domina o time do das antigas. Era o Colombo que estava na bola, né? Pegou na orelha da bola, afasta o perigo ali o time do Motivação. Vai jogando por ali com o Michael Ermo, capitão da equipe, no campo de defesa. Sai tocando, organiza a jogada, lança colocado o Jonathan Gaúcho. Abre lá, lança colocado o seu companheiro, vai levando o time do Motivação. Domina por lá, era o Léo Prá que estava lá, pegaram ele e a falta está marcada dela.
1: É, uma falta lá do outro lado, o bandeira levantou, o João Gabriel e o árbitro confirmou a falta. Falta para o time de verde do Motivação.
0: Time de branco, né? Do Motivação. Falta ali para o Motivação fazer a cobrança, vai levantar na área, atenção, levantou direto. Levantar nada, hein? Meteram direto pro gol, o goleiro Ellison pegou dela.
1: É, eu achei que ele ia levantar na grande área, mas chutou direto no gol e fez uma boa defesa o Ellison das antigas, Felipe.
0: Esse é o futebol da Mampituba, a bola trabalhada lá onde está colocado o campo de defesa. PP domina, vai levando o time do Motivação para o ataque, não deixa a bola sair ainda ele. Escapou de um, de dois, escapa do terceiro, agora pegou nele, arremesso lateral que ele mesmo cobra. Botou mais à frente, domina o time do Motivação, fez o giro, a bola pega nas nádegas do adversário. E sai jogando o time do das antigas. Xarope faz um, deixa o adversário no chão. Domina o time do das antigas, vence por 2-0. A bola volta a ser trabalhada ali no campo de defesa, volta aqui onde está colocado o xarope, o Boff dominou, deixou para o seu companheiro, volta novamente o time do das antigas, sai jogando, organiza a sua jogada, o time do Motivação só cerca nesse momento, perde por 2-0, deu jogo de corpo ali, o Marcel, ficaram pedindo uma falta, o juiz não deu, Dedé.

0: área, Dedé domina, organiza a jogada, sai jogando lá com seu companheiro. Dedé dominou, botou ali à frente, está colocado Xarope, Xarope vai levando, escapou de um, de dois para Boff. Boff fez o levantamento nas costas do Colombo, a bola sobra por lá, passa o PP, a bola volta a ser trabalhada aqui no meio campo com o João dominou, vai chegar aqui o Marcel, não deixa a bola sair, Marcel Emerim domina, vem buscar jogo, botou meio no meio ali, não está colocado seu companheiro, domina o time do Motivação com Murilo, Murilo dominando, camisa número 6, ainda ele vai levando, botou mais à frente, chega por lá, afasta o perigo, Guicoli, manda pra fora, é arremesso, escanteio de lá.
1: É escanteio, ele colocou pra fora, é escanteio para a equipe de Motivação.
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1: Maico na bola, o time,
0: hein?
1: Maico do Ermo na bola, escanteio.
0: Maico Ermo na bola, escanteio, levantou no segundo pau, ai do gol, goleiro Ederson, apenas tiro de meta, hein, Dela? Foi uma bola perigosa.
1: É, o Maico colocou a bola pra fazer o gol limpo, mas o Ederson foi na bola, a bola foi pra fora, não pegou em ninguém, é tiro de meta para o goleiro do das antigas.
0: Esse é o futebol de final da Mampituba. A tiro de meta lá ser cobrado lá pelo jogador do Ellerson, goleirão do time do das antigas, ele estoura com perna direita ali para o campo de ataque, a bola vai sobrar aqui onde está colocado o seu companheiro, chega rasgando por ali o Everton, Everton domina, bota para fora, arremesso lateral para o time do das antigas fazer a cobrança. Esse é o futebol da Mampituba, você acompanha as emoções do Campeonato Sombrense 2026 e a grande final, arremesso lateral para o time do das antigas, João Manel botou mais à frente, lá buscando o Colombo, chega o Everton por ali, Colombo não gostou muito ali, mas o Everton tá por lá, tudo certo com eles. É arremesso lateral, o Manuel vai cobrar de novo, é isso? Arremesso para o time das antigas fazer a cobrança. João Manuel na bola, botou lá no meio da área, bate, rebate, a bola vai sobrar ali para o Boff, Boff, Maicon Ermo. Em choque de cabeça, o jogo parado, hein, Dela? Bem na tua frente.
1: Tá parado. O de azul, eu acho que é o Everton Boff, cabeça número 10. Só não vi quem é o jogador agora aqui, é, da equipe do Motivação. Mas os dois bateram de cabeça e os dois estão caídos. O jogo tá parado, Felipe.
0: Perfeito, perfeito. Jogo parado, atendimento médico. E a gente está chamando o tempo e o placar do futebol da Mampituba. Estádio Antônio Santa Helena, 30 minutos jogados do segundo, do primeiro tempo, 31 agora. Agro SMC informa, 2 para o das antigas, 0 para o Motivação.
2: Falando de Copa do Mundo, Felipe, Grupo G, segunda rodada da Copa do Mundo, daqui a pouco mais às 16 horas, lá nos Estados Unidos, em Los Angeles, Bélgica e Irã, é o segundo quanto o terceiro colocado aí do Grupo G. Informando JM Diesel.
0: Januário, já passamos dos 30 minutos do jogo, Januário. O que está analisando aí? O jogo 2-0 das antigas.
3: É um jogo bem disputado. O time das antigas aproveitou as oportunidades. Primeira a entregada do goleiro, né? Mas depois fez um grande gol ali, né? Então a gente que tá aqui vendo o jogo de cima, o jogo é bem disputado, até na parte ofensiva o time da Motivação tá mais dentro da área lá e mais escanteio, mais em cima, mas o time das antigas aproveitou aquela grande chance que o goleiro deu uma entregada e depois fez um grande gol ali.
0: Olá, vamos lá, cobrança de falta ali no dentro da área, bate, rebate, sobrou novamente, direto, o goleiro Ederson pega, um chute seco, chute violento, o goleiro Ederson fez uma defesa importante dela.
1: Que defesa, hein? Que defesa, garantiu, poderia sair um gol, de Motivação, mas não foi desta vez, o Ederson fez uma belíssima defesa.
0: No chute violento, Lucas Lúcio, hein? Pegou seco na bola e o goleiro Ederson tava lá e fez uma importantíssima defesa. A bola trabalhada com o time do das antigas, lá com Motivação. Arremesso lateral lá para o time do Motivação fazer a cobrança. 32 minutos jogados no primeiro tempo. Você ligado aqui no futebol da Mampituba. O Motivação vem chegando, a bola escapa.

0: pulinho do Michael Irvin, vai sobrar aqui para o Colombo. Colombo dominou, botou velocidade, escapou de um, de dois, tem falta e tem cartão e tem amarelo. Cartão amarelo para indignação do jogador Murilo do Motivação dela.
1: É, não tem como ele reclamar. Ele fez a falta. O jogador ia correndo, ele tocou o pezinho só pra dar o totinho e acabou caindo, fez a falta, cartão amarelo para o jogador do Motivação.
2: O Lucas Lúcio vinha por trás, e se ele faz essa falta por trás, teria que ser um vermelho. Ele não conseguiu pegar o Colombo. O Murilo vem de frente e faz a falta. Falta passiva para amarelo, bem aplicada aí pelo árbitro Cid Meirão.
3: Vamos à falta para o time do Das Antigas fazer a cobrança. 33 minutos jogados do primeiro tempo. Das Antigas vence por 1-0. Boff na bola. Somente ele, apenas um homem na barreira. Levantar na área, é isso que ele faz. Levantou aberto lá no segundo pau. A bola era buscando lá o camisa número 3, era o Guicoli. Voltou novamente, a bola saiu pela linha de fundo. Aperaceiro de meta para o goleiro Carlão fazer a cobrança. Como é que estão os treinadores aí por baixo, hein, Delar?
1: Ah, estão os dois quietinhos. Marcelo Beza do Motivação e Rodrigo Fumaça das Antigas estão quietinhos. Claro que o mais preocupado nesse momento é o Marcelo Beza, o técnico do Motivação.
3: 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Bola trabalhada aqui com camisa para vocês, com o Murilo. Murilo dominou, escapou da marcação. O time do Motivação no ataque, dominando por ali. O Jonathan Gaúcho abriu lá no setor direito, onde está colocado o PP. PP deixou ele para Michael Irmo. Michael Irmo vai levando ainda ele, olhou para a área, dominou, puxou para o meio ainda ele. Vai levantar de perna esquerda. A bola vai sobrar aqui no outro lado, não chega a sair. Vem aqui Lucas Lúcio, dominou, botou mais à frente, voltou para Michael Irmo na linha de fundo. Não tem impedimento. Voltou o cabeceio, acontece, afasta o perigo por lá. O time do Das Antigas que afastou foi o Léo Prá novamente com a bola. Veio o chute, a bola pega na marcação. Volta novamente lá com o time Das Antigas, sai jogando. Tá jogando o time do Motivação. Aliás, o time Das Antigas com o Carlo Alano. A bola saiu, arremesso lateral lá para o time do Motivação fazer a cobrança. Esse é o futebol da Mampituba. O que é, Oxia?
2: Como é que é o nome do jogador?
3: Um abraço pro Carlo Alano. A bola vem ali onde está colocado o goleiro Carlão. Alano, Lu, Pelletino e Pavão, né? A bola trabalhada ali com o Michael Irmo. Michael Irmo dominou. Já jogou com o Ipiranga aí, né?
2: Já jogou com o Ipiranga, já jogou. O homem merece umas férias, o nosso amigo Januário.
1: Ele tem rodado, né?
3: Acontece. A bola aqui onde está colocado o Célito. Célito domina aqui no campo de defesa para o time do Motivação. Vai levando o time para o campo de ataque. A bola volta ali, onde está colocado o Marcel. Marcel dominou, ainda ele puxou para o meio, voltou ali, onde está colocado Michael Emo, dominou, passou por um, por dois. Não passa pelo terceiro, a bola vai sobrar novamente aqui com o Boff. Boff fez a ligação direta, não tem impedimento, de cabeça, de peito, recuou ali para o goleiro Carlão. É ele a bola, está jogando rapidamente, tem pressa, porque o Motivação perde por 2-0. E o Murilo está jogando ali, onde está colocado o Marcel. Marcel dominou, ainda ele escapou da marcação do João Manuel, escapou da marcação do segundo. O juiz pede para levantar e tem contra-ataque agora. Ficou reclamando ali o Marcel. E o time das Antigas, né? Tem falta e tem cartão. Tem cartão do Everton. O Everton tem um peitaço agora no árbitro. Tá reclamando da falta não marcada no lance anterior. E na sequência o Everton fez uma falta violenta. Mais uma falta perigosa aí por Motivação dela.
1: É, cartão amarelo, sem dúvida nenhuma. O árbitro Cid Miró levantou o cartão e deu. Não adianta. Everton amarelado. Camisa número 5 do Motivação.
3: É, vamos lá, tem falta lá para o time de Motivação, das Antigas, aliás, fazer a cobrança. Vamos à falta, vamos ao lance perigoso, o goleiro Carlão organizando a barreira. 4, 5 homens na barreira ali, vamos à falta, o sinal marca 4 horas da tarde. 37 minutos jogados do primeiro tempo. Vamos à cobrança de falta aqui, momento expectativa, quem está ajeitando a bola lá é o Bonifácio. É ele, né, Dela? O camisa número 8, Bonifácio, somente ele na bola. Tá lá o Michael Emo fazendo uma catimba. Uma expectativa para o time das Antigas que vence.

0: por 2-0. Vamos a mais um lance aqui perigoso. É falta boa para o time do das antigas fazer a cobrança. Está colocado no centro do gol lá o goleiro Carlão, fazendo ali a organização, a gesticulação. Todo cuidado é pouco nessa hora. Bonifácio na bola. 38 minutos jogados do primeiro tempo. 38 minutos. É a final do Campeonato Sombrense. Bom, mas os caras estão rezando uma missa também para cobrar uma falta, hein? Mas vou te contar um negócio, mas que demora para cobrar uma miserável falta, hein, Delonê, Joel?
1: É, na verdade, autorizou. É muita demora. Tem que fazer igual a Copa.
0: Autorizou. Atenção. Bonifácio na bola, direto. A bola passa em cima do travessão, passou tirando tinta dela.
1: É, levou susto mais uma vez o goleiro Carlão do Motivação, hein? Colocou a mão, levantou, mas deixou a bola passar, a bola foi pra fora, tiro de meta.
2: Lembrando que aqui no YouTube o pessoal que tá comentando, né? Tá concorrendo ao hambúrguer de copeiro.
0: Isso aí, a bola em jogo novamente trabalhada ali com o time do... Teve um lance agora perigoso pra ali, deu um trancaço do João Manuel ali com o Lucas Lúcio, segue o jogo. O jogo tem uma, tá dando umas pegadas meia quente aí, meia aí forte, é aí, Januário.
1: Isso aí não é jogo de corpo, não é jogo de corpo, isso aí foi falta mesmo e o árbitro não deu.
3: É, sim, realmente, o lance ali tem que dar falta, tem um lance até bem, falta até de repente pra cartão, né? O cara foi só do cara.
0: Olha a bola chegando ali pro time do Motivação, sobrou pra Michael Everton, tem falta de ataque. Roxinha, rapidamente no pique, hein, Roxinha? Pessoal que tá comentando a nossa live.
2: Aqui no YouTube, Jonas, tô ligado, bora pro jogo. A Simone, boa tarde em Porto Alegre, na torcida pelo Das Antigas. O Vani Carradori, boa tarde, Rádio Mamituba e todos dessa equipe de transmissão. Sucesso vocês, abraço, queremos ver um ótimo jogo. O Sandro Oliveira, boa tarde, boa sorte aí, equipe. A Ivone Provedão, um abraço pra Ivone, né?
0: Ganhou uma TV na Mamituba esses dias.
2: Ganhou uma TV, dando boa tarde a todos, ligadinho aqui, Bonaéreo, Arroio do Sil, excelente transmissão, parabéns.
0: Esse é o futebol da Mamituba, você ligado no rádio, no YouTube, a grande massa, grande audiência no rádio FM 99.5 e o pessoal do YouTube também. Dedé dominou, botou mais à frente ali para o seu companheiro, domina para aqui, Xarope abriu, escapou de um, de dois, ficou pedindo a falta, o juiz não deu. Se admirou não dá qualquer coisa também, né? A bola trabalhada ali pro...
1: Mas não foi falta, bola... ele caiu sozinho. Ele queria malandramente, queria receber a falta, mas não encostou nele. E por isso que o Miró não deu.
0: Agora o João Manuel deu uma pegada ali no Lucas Lúcio. Tem cartão amarelo pro João Manuel do Das Antigas. Olha, eu vou dizer uma coisa pra vocês. Tá tendo alguns lances aí que ele tem que dar mais uma segurada, hein? Senão, olha, segundo tempo aí vai se complicar, hein? Falta aqui para o time do Motivação fazer a cobrança. Michael M na bola. O goleiro Ellerson organiza dois homens da barreira. A falta será cobrada, a falta lateral. Autorizou Michael M, levantou no segundo pau. Dedé lá em cima, passou o perigo. Voltou o rebote, Murilo. Se atrapalha ali o Murilo, é o último homem, mesmo assim conseguiu domínio. Michael M, impedido, não vale nada. Impedimento marcado.
2: Felipe, aqui no YouTube ainda, o Renan Teixeira, como das antigas, abraço, Rocha, Dela e Felipe, eu disse, grande final do campeonato, Alex Evaldi, na torcida pelos amigos, Jandar Gaúcho, Motivação, Everton Golpe e das antigas. O Renan ainda disse que era hambúrguer e o Michael Pacheco dando boa tarde.
0: 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Olha o time do Motivação chegando, domina por aqui. O jogador abriu aqui, está colocado o Lucas Lúcio. Lucas Lúcio ainda, ele tem a marcação do João Manuel, é ligeiro. Lucas Lúcio dominou, botou mais à frente ali no meio, melhor para a marcação. E tem contra-ataque agora, botou velocidade por aqui. O camisa número 7, que estava por ali, era o Colombo, perdeu a bola, volta novamente para o time do Motivação, sai jogando lá no setor direito com Jonathan Gaúcho, passa o pé em cima da bola, gira, bota ali no círculo central, está colocado Everton recua mais atrás aqui para Célito, ergue a cabeça, passa o pé em cima da bola, recua, bota no lado, lá onde está colocado Michael Ermo, o experiente Michael Ermo dominou, botou mais à frente, chega rasgando por lá, afasta o perigo, batata, a bola vai sobrar novamente ali para o setor defensivo do Motivação, a bola trabalhada com o Gessé. Ainda Gessé dominou, botou mais à frente ali, buscando seu companheiro João Manuel dominou, a bola voltou novamente ali com o time das antigas, voltou para João Manuel aqui pelo setor direito.

entrada do gramado, volta novamente ali com o Nescau. Nescau dominou, botou no círculo central, aliança colocada do seu companheiro, domina por lá, Bonifácio abre no setor esquerdo lá para o seu companheiro, volta para Boff, Boff dominou.

0: ainda, mas ele vai tentar aí fazer mais um para ficar só ele como goleador do campeonato.
1: 43 minutos e 30 do primeiro tempo. Em seguida vamos ao intervalo do jogo. Passou voando, né? Passou rápido demais esse primeiro tempo aqui no Santa Helena. A bola lá com o time do Motivação, com o Pepe. Pepezinho dominou, botou mais à frente ali buscando o Marcel. Marcel se desvencilhou da marcação, escapou de um dois, deram as costas para ele, mesmo assim Motivação domina. Lá onde está colocado o Léo Prá ainda, ele dominou, voltou para ele, Léo Prá ainda com a bola, botou mais à frente ali para o seu companheiro, domina por ali, é o Jonathan Gaúcho, botou mais à frente, recupera a posse de bola, o time das antigas está jogando. É a falta ali, experiência do Maicon Mirim, cavou uma falta, falta boa ainda lá.
0: É, ali é de longa distância, né? Ali pra chegar no gol não é fácil, tem que ser um bom batedor.
1: Que é, Rocha?
2: Última oportunidade antes do intervalo aí.
1: É, vamos lá, 44 e 30. Se não dá nenhum acréscimo, pode ser o último lance do primeiro tempo. Quem tá na bola lá, Maicon Ermo, mãos na cintura, tá com pinta que é dele, né? Vamos lá, Maicon Ermo, quem tá na bola também é o Léo Prá e Maicon Ermo na bola. Uma falta que vai ter levantamento da área, né? Acho difícil meter direto ali. Atenção, Léo Prá levantou no segundo pau, afasta o goleiro Anderson de soco. Manda pra fora, escanteio. E ainda o último respiro nesse primeiro tempo, time do Motivação. Não, é arremesso lateral, já cobrado, arremesso já cobrado, Everton, Murilo de novo com a bola, deixou ali para Lucas Lúcio, chega rasgando por ali a marcação, é novo arremesso para o time do Motivação fazer a cobrança.
0: Felipe, hein? Mais 2 minutos.
1: Vamos até 47 nesse primeiro tempo, o Motivação entrando na área, vem o chute, passa pelo goleiro. O goleiro Ederson espalmou pro meio da área, hein? Foi que ele conseguiu fazer nesse lance. Mais uma importante defesa do goleiro do time do das antigas. Defesa importantíssima de novo do Ederson. A bola volta, se trabalhando com Motivação. Olha lá, Motivação chegando ali de fundo, cruzamento acontece. Passa o perigo por lá, o jogador do das antigas. A bola vai sobrar na linha lateral, domina por ali. Motivação trabalha a bola no último homem, com o Everton. Everton dominou. Lá você é colocado Maicon Ermo, ainda ele se atrapalhou, recuou mais atrás ali para Célito, aperta agora das antigas, Carlão é acionado, Carlão dominou, rapaz, time das antigas apertou legal agora, hein, Dela?
0: Ô, Carlão, hoje tá me surpreendendo, hein?
1: Já cobrado arremesso, voltou novamente aqui o Colombo com a bola, dominando ainda ele, camisa número 7, vai levando ali, foi na linha de fundo, cruzou, curtinho, rapaz, o Boff não esperava essa jogada, por detalhe não marca o gol dela.
0: Não acreditou o Boff, se ele espera a bola quietinho, ele pegava e fazia, botava no fundo da rede de novo, mas errou.
1: A bola volta a ser trabalhada com o time do Motivação, reta final, vai terminar o jogo, é o último lance agora, vai fechar 47, fim de papo, termina o primeiro tempo das antigas vezes por 2-0, Delorejo é no gramado do estádio Antônio Santa Helena, Dela.
0: É, vamos conversar com o jogador número 7 das antigas, o Colombo. O Colombo é o goleador do campeonato, mas hoje a bola não tá chegando, Colombo. Vamos manter esse resultado, ou de repente fazer mais no segundo tempo, 2-0.
3: Primeiramente, boa tarde a todos que estão acompanhando a transmissão aí no canal. Futebol, a gente conversou no vestiário, que nem eu sempre falo, minha principal característica é a coletividade. Se eu fizer gol hoje, se eu não fizer, mas o meu goleiro fizer o gol, pra mim é o que importa. O importante é ser catarse.
0: Ok, valeu, boa sorte no segundo tempo.
3: Valeu, obrigado.
0: Valeu, esse é o Colombo, goleador do campeonato, Felipe.
1: Valeu, quiser pegar mais alguém por aí, fica à vontade, intervalo de jogo aqui no Santa Helena, 2 para o das antigas. Alguém de Motivação, tá saindo do outro lado lá, o camisa, o zagueirão de Motivação aí, fica à vontade. Meu Jonathan Gaúcho chegando por aí, Dela, chama ele aí.
0: É, agora eu vou com o camisa número 8, Jonathan Gaúcho. O time foi prejudicado com 2 gols. Já no primeiro tempo, dá pra assegurar esse resultado e de repente tentar empatar?
3: Cara, a gente sabe que se trata de uma final, os times que chegaram aqui são muito qualificados, a gente sabe que ganha quem erra menos, infelizmente a gente foi muito infeliz no primeiro tempo, tivemos alguns erros que a nossa equipe não costuma ter e era mais numa final, mas nós acreditamos, temos segundo tempo, esse era

0: dois gols, a gente também pode fazer dois, podemos fazer três, depende de como a gente vai entrar. A gente não sabe, eu não sei se vocês viram o vídeo do lance ali, a gente tinha um pênalti também, que eu acho. Bom, eu tava na jogada, ele pegou no meu pé, se ele tava de costas, se ele não tava de costas, não sei que, como ele tava posicionado, mas a gente também teve alguma chance, vamos ver. É, ainda estamos 45 minutos, eu acredito ainda no título, meu time também acredita.
1: Ok, Jonathan Gaúcho, camisa número 8 do Motivação.
2: Valeu, Delonê, João, no gramado, estádio Antônio Santa Helena, intervalo de jogo, intervalo da grande final do Campeonato Sombrense, 2 para o das antigas, 0 para o Motivação. Em seguida, os comentaristas Vanderlei, Januário e Rochinha analisam esse primeiro tempo, projetam também a segunda etapa. 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Vamos agora a análise desse primeiro tempo e posteriormente também a projeção do segundo tempo por parte dos comentaristas aqui do futebol da Mampituba. Começamos por ele, que foi ex-goleiro, jogou muito aqui na nossa região, né? E o lance, né? O primeiro gol da tarde aqui, partido uma atrapalhada envolvendo o goleiro, Januário, o que que tá analisou desse primeiro tempo?
3: Um grande jogo, né? Onde o time das antigas aproveitou as oportunidades, né? Principalmente naquele infelicidade do goleiro, né? Porque quando ele começou a tocar a bola ali já dentro da área, um campo que tem umas irregularidades, é meio complicado pro goleiro, porque geralmente o goleiro já dificulta um pouco para dominar uma bola, né? Não é igual às vezes o jogador de campo que tá mais com o pé na bola, né? E ele foi infeliz no tocar a bola e não receber a bola, ficou enganando ele, e daí não teve saída, tomaram o primeiro gol logo no começo do jogo, né? E o time da Motivação foi para cima, né? Teve chance lá, do outro lado tem um grande goleiro e teve umas grandes oportunidades. E no contra-ataque, uma grande jogada do Xarope, né? Que deve ser Xarope já por causa dos livres. Um grande jogador, fez uma grande jogada e quando menos se esperava, deu uma seca lá no cantinho e 2-0. O time do Motivação teve uma grande chance no queimar busca o goleiro, agora é quase no fim do jogo, né? 43 minutos. Reclamo de um pênalti, mas eu acho que o pênalti não foi, porque foi um lance que o zagueiro estava de costas e o atacante estava entrando nas costas dele, e eu não considero pênalti. Acho que tinha sido falta na entrada da área. Mas o jogo está em aberto, porque é duas grandes equipes, mas o time do Motivação vai ter que ir para cima agora, porque o resultado que está não interessa. E com ali o Marcel, o Maico Irmo, aquele pessoal da frente ali que joga muito ali, tem que mostrar mais alguma coisa para tentar fazer um gol até os 10, 15 minutos para botar fogo no jogo, né? O time das antigas teve uma grande chance no fim do jogo, que o jogador, o Boff, não acreditou na bola, né? Que a bola ia passar, que ele podia ter matado o jogo, né? Se é uma bola que ele espera ali, ele domina e faz como quer, mas também ele não imaginou que aquela bola ia vir, passar pelo zagueiro e chegar nele. Mas eu, como fui um desportista e joguei muito campeonato aí, e final de campeonato vence aquele que aproveita os erros do adversário. E foi isso que aconteceu com o time da Motivação, né? Então, deu dois erros, o time das antigas aproveitou e fez 2-0. Agora tá difícil para reverter, mas o jogo tá em aberto. Na minha opinião, o jogo tá em aberto, porque o time do Motivação teve mais em cima, teve mais posse de bola, teve mais lance dentro da área. Só que o futebol é o seguinte: bola na rede que vale.
0: E seu Januário, eu também senti muita falta, principalmente dessa ligação do meio de campo. O senhor falou perfeitamente, né? Como é que foi o primeiro tempo. O Motivação, eu acredito que precisa principalmente encostar um pouco mais esse meio de campo, né? O Jonathan Gaúcho sentia a falta dele no jogo. Tudo bem que ele é um jogador que ele aparece muito dentro da área, mas é um jogador de construção também, né? Ele marca, mas ele constrói mais do que marca, né? Sentia a falta do Jonathan Gaúcho, o Michael Irmão, a bola passando pouco pelos pés dele, né? Que é quem também dita o ritmo do Motivação. Tem que mudar um pouco o seu estilo de jogo, Motivação, para quem sabe buscar o empate.

0: né? Fez pouco para quem quer buscar o título, né? A gente sabe que do outro lado tem o das antigas, né? Seu Januário, que tá muito bem encaixado, setor defensivo, agora com o Dedé participando aí também, um baita zagueiro, e soube aproveitar, como o senhor falou, soube aproveitar principalmente os erros do adversário, né? O erro que Carlão não costuma fazer, né? Naquele lance, acredito que ainda o Gessé poderia ter pelo menos tirado a bola dali, ele não poderia ter tocado novamente pro Carlão, sendo que a marcação tava alta, né? A marcação da equipe do das antigas, e o Carlão acabou se atrapalhando e foi um gol ali que acabou pegando todo o time, né? Desprevenido, e fez o primeiro gol. O Motivação teve só aos 30 minutos uma grande oportunidade de chance de gols, que o Ellerson fez uma grande defesa, né? Então foram poucas chances claras do Motivação para quem quer buscar o título, e agora mesmo com o placar de 2-0 ao contrário, né, a favor da equipe do Das Antigas, tem que fazer por muito mais, né, do que fez nesse primeiro tempo. O Das Antigas tá certinho, tá acertando, principalmente explorando os contra-ataques, né, o Xarope fazendo uma excelente parte novamente, o Boff dispensa comentário, e a gurizada da frente fazendo o que vem fazendo durante a competição. Colombo ainda não é o Colombo artilheiro da competição, a gente vai ressaltar que ele é o artilheiro, mas não está tão bem, né, a partida na tarde de hoje. Precisa mais, né? Precisa encarar um pouco mais, ir um pouquinho mais pra cima, decidir um pouco mais o Colombo, pra quem sabe também o das antigas fazer o terceiro gol e daí consolidar talvez o título e já botar a mão na taça, né, seu Januário?
1: É, o placar de 2-0 é um placar perigoso.
0: Placar mentiroso, time, né?
1: Porque às vezes o cara faz o time da tá perdendo, faz um gol e motiva e vai e empata, mas se toma o terceiro também, daí é como se diz, é, fecha-se o caixão, como se diz no futebol. Só que o futebol é o time, eu concordo, Rochinha, que eu acho que o camisa 10 e o camisa 8, o Marco Ermo e o camisa 8 ali, o Jonas Gaúcho, eles têm que buscar o jogo, eles têm que botar mais garra no jogo, eles têm que puxar, eles têm que abrir espaço para dar espaço, porque o time das antigas está com a defesa bem postada, então o meio de campo tem que buscar esse jogo, tem que fazer isso para abrir a defesa, né? Só que os lançamentos, aquelas coisas
0: não tá consegue. Dando certo, não deu certo esse primeiro tempo, né?
1: É, então eles têm que ir. Começo do segundo tempo agora, uma tarde dessa aí que é nota 1000 para jogar futebol, né? O cara que gosta de jogar e joga e é boleiro, não pode reclamar de nada aí, né? Tá tudo dentro da... Só se a bola não tá bem cheia, mas tá tudo certo, né? Eu acho que é um grande jogo, né? Vamos torcer aí que termine aí com mais uns gols aí para nós poder ver o nosso Felipe narrar o gol aí.
2: Agora eu vou dizer uma coisa, tá? Tá. Já teve melhor para jogar, porque tá um gelo na rua aqui atrás.
1: A minha esposa perguntou quando eu saí de casa, se assim, vai bem casacado, como é que é lá? Eu digo, ó, é de frente pro mar. Agora ela mandou uma mensagem, como é que tá aí? Tá frio? Eu digo, nossa, entra um ventinho aqui na careca, só que temos de boné, né? Temos preparado aqui, agora fechar uma porta na
3: gabinete. Vocês estão bem, corredor, quem, né? Sofre é eu aqui, mas embaixo.
1: Vai cair da tarde e a semana vai ser gelada, né?
2: Vai, semana mais gelada do inverno, talvez, do inverno, do ano até aqui. Caio Santos, da Central de Esportes, o que que tens aí para atualizar? Plantão esportivo.
4: Muito bem, Felipe da Boite, neste momento pela Copa do Mundo.
2: Só.
4: À vontade.
3: Vou aproveitar o Dedé aqui antes de começar, Dedé. 2-0, dá para manter esse resultado? Quem sabe fazer mais na segunda etapa?
5: A gente tem a obrigação de manter pelo menos o resultado, né? A gente combinou ali de. O primeiro a gente não toma o gol. E aí, se der pra gente fazer mais, a gente vai fazer. Mas a gente sabe que a equipe deles é qualificada também. Então, se a gente não tomar o gol, já tá ótimo. Sabe que esse time.
0: Ô, Dela.
3: Tá, oi?
0: Pergunta se o portão tava aberto no horário certo pra ele.
3: O portão tava aberto?
0: Tava aberto, Dedé? Hoje eu cheguei cedo, o portão tava aberto.
3: É sacanagem, né, Gatinho? Dedé, boa sorte no segundo tempo.
5: Obrigado, tá? Obrigado.
3: Valeu, Dedé.
2: Rapidamente, Caio.
4: Muito bem, como falava aqui, pela Copa do Mundo, pelo Grupo G, estão em campo neste momento se enfrentando, placar está fechado para Bélgica e Irã, jogo que está acontecendo em Los Angeles, lá nos Estados Unidos, esse grupo aí que tem o Irã como líder, a Bélgica em segundo, né? Então estão se enfrentando aí os dois primeiros colocados aí deste Grupo G. Quero aproveitar para mandar um abraço aqui, o Felipe da Boite, para eles que estão acompanhando a nossa jornada. O meu técnico lá do Cobras Futebol Clube, o

0: o Sérgio Popular Tininha e também pro Frank, que é o dono da sede lá.
1: Perfeito, muito bem. Aí tá o Caio Santos. Vamos lá, participações no YouTube rapidinho, Rocha.
2: Aqui no YouTube, Felipe, o pessoal tá interagindo, lembrando, né, que quem comentar, o pessoal curtir, compartilhar aí é importante pra nós, né? O Pedrinho tá mandando aqui, vamos das antigas, o pessoal, a torcida das antigas, a gente quer saber, pra quem que vocês estão torcendo, é pro das antigas, é pro motivação? Dá pra motivação virar ainda essa partida? Então, o pessoal que tá interagindo aí, vamos comentar, vamos compartilhar, pra que esse segundo tempo ainda seja melhor como foi o primeiro.
1: Muito bem, tá dando aí João no gramado, vai começar o jogo em seguida, rapidinho, uma fala aí do treinador.
3: Vou aproveitar o Rodrigo Fumaça aqui, 2-0, dá pra manter esse resultado ou quem sabe aumentar na segunda etapa?
4: Tem que dar, né? Tem que dar, de qualquer jeito, temos que segurar, não há necessidade de fazer mais, mas vamos primeiramente manter o respeito à equipe postada, bem taticamente, e se puder ampliar, melhor, né? Mas o princípio não tá na mão.
3: Tu acreditava nesse 2-0 já logo em seguida no primeiro tempo?
4: Eu acredito demais na minha equipe. Então tem que acreditar.
3: Tá bom, Rodrigo Fumaça, técnico das antigas, vencendo o jogo de 2-0.
1: Rolando pra você ligado aqui no Futebol da Mampituba, começa o segundo tempo aqui no estádio Antônio Santa Helena das Antigas, vencendo por 2-0. Motivação aí, vai precisar reverter essa diferença toda aí pra quem sabe buscar o título. É os 45 minutos finais pra você ligado aqui no Campeonato Sombrense, ligado na grande final. 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A bola trabalhada ali, está colocado das antigas. Vem ali, está colocado o Batata. Batata vai levantar, marcação em cima dele. A bola sobrou lá pra João Manuel. De perna direita, levantou pro meio da área. A bola vai sobrar ali onde está colocado o Colombo. Bola saiu por lá, que ele deu aí, escanteio, é isso, Delan?
3: Escanteio para a equipe de azul, a equipe das antigas.
1: Isso aí, posse de bola ali para o time do Motivação, vai levantar de perna direita ali escanteio para o time das antigas, né? Atenção, autorizado, levantou no segundo pau, passa por todo mundo, vai sobrar no outro lado lá para o time de motivação e tenta sair no contra-ataque na velocidade. Léo Prá dominou, já se recompõe agora o time das antigas. A bola mesmo assim enfiada, sai do gol. Choque perigoso ali agora, saiu do gol, goleiro Ederson, é dele a bola, mas tem vazão de campo ali, inclusive. O juiz tá lá e tá dando o quê? Apenas. Não deu falta, não deu nada, hein, Delan?
3: Eu acho que ele não deu nada não, mas o Ederson pulou no alto, acabou pegando o jogador do ataque do Motivação. Agora vamos ver o que é que vai dar. Eu acho que ele parou o jogo.
1: Indignação completa do banco de reservas do Motivação, teve invasão do gramado também por ali. O que que tu viu no lance, Rocha?
5: O lance que o goleiro saiu, claro que sobrou ali pro Lucas Russo, mas o Ederson saiu na bola, né? Não foi visando o jogador, né? João, que é um jogador, é um treinador paciente, né? Que faz parte da comissão, presidente do time, não era pra isso, né?
1: A bola trabalhada ali com o goleiro Wellerson, espera para o campo de ataque, a bola vai sobrar ali, está colocado o seu companheiro, domina por ali o das antigas, chega ali rasgando o time do Motivação, arremesso lateral para o time do Motivação fazer a cobrança no campo de defesa pelo setor direito. A bola trabalhada ali, onde está colocado o jogador das antigas, o camisa número 18, domina por ali. A bola volta a ser trabalhada ali no meio campo. Falta, o juiz não deu. Deu sim, falta está marcada pro time do Motivação, já cobrado. A bola volta novamente, lá está colocado o jogador, que é o Michael Elmo. Michael Elmo domina, volta mais atrás ali para o seu companheiro, recua mais atrás ali, onde está colocado o Gessé. Gessé domina, sai jogando lá com o seu companheiro, que é o Célito. Célito domina, bota mais à frente lá, buscando o Michael Elmo. Elmo recua mais atrás ali para o seu companheiro. A bola trabalhada ali pelo círculo central, volta, é uma falta, carga por trás, o juizinho marcou uma falta, está marcada bem na tua frente.
3: Falta uma carga em cima do jogador e o juiz Cite Miró em cima do lance bateu a falta.
1: A falta ali pro time do Motivação fazer a cobrança. Está ali o camisa número 11. Michael. Está colocado para a cobrança, ficou Michael Ermo cobrou curtinho, ali onde está colocado o Léo Prado, não vale nada.
3: Não vale nada, não.

0: autorizou, mandou voltar.
1: É, o juiz mandou voltar, né? Agora é sim. Mais foi na bola de novo. Agora de novo, repete o cenário da primeira. Ah, de novo. A dá uma raquete pros dois aí, ô Dano Lejão.
0: É que o juiz tinha avisado que ele tinha que evitar.
1: Agora sim, mais com agora é direto, levantou. A bola sobrou, pererecando ali na entrada da área, ficaram reclamando por ali, segue o jogo, sai do gol goleiro Carlão, Carlão domina a bola lá, está colocado o seu companheiro, está jogando com Murilo vem buscar jogo no campo de defesa, o Motivação perde por 2-0, levanta o Murilo de perna esquerda ali buscando o seu companheiro, afasta o perigo, Nicole afastou, mandou para fora, arremesso lateral para o time, tentou Motivação fazer a cobrança pelo setor esquerdo, campo de ataque, você ligado aqui no futebol da Mampituba, volta a Motivação com a bola, ele faz o domínio ali por ali, era o Gessé domina, volta com o Célito, troca a bola ali os seus companheiros de defesa do time do Motivação, zagueiros, a bola enfiada lá, está colocado o Lucas Lúcio, dominou, fez o giro ainda, ele pedalou na frente da marcação, vai levando o Lucas Lúcio, a bola sobrou lá para o Murilo, tem falta, vai levar cartão amarelo lá, o camisa número 6, né? Pegou a bola, jogou no chão, é, não deu, hein? Não deu amarelo. Já vi levar amarelo e outros lances parecidos, né? Não deu porque já tinha. Volta novamente das antigas aqui na ponta esquerda. A bola sobrou aqui, está colocado o Colombo. Colombo dominou, tem impedimento, não vale saiu. Nada. O Juizinho marcou.
0: Não, vale a bola nada, saiu, o Bandeira deu lateral.
1: Não, acho que foi impedimento. Ah, arremesso, tá certo. É, bem visto, né? Achei que tinha sido impedido. Arremesso lateral já cobrado com o time do Motivação. Sai jogando de maneira apertada aqui. A bola pegou altura, pouca distância. Volta novamente, bate, agarra por aqui. Melhor para o time do Motivação. Vai com erro de primeira. Pegaram, hein? Pegaram aqui. Pegaram. Parece que pegaram o jogador do Motivação.
0: Camisa 18. Camisa 18. Vou ver quem é, porque não tá na minha marcação.
1: É o Jonathan Gaúcho, né? O 8, né? Já foi cobrado ali, a bola voltou novamente ali, recupera a posse de bola. O time do Mão perde e ganha agora, né? Everton, sobrou um braço pra ali. Ó, o jogo fica feio agora, né? Cid Miró marcou a falta só marcada ali para o time do Das Antigas fazer a cobrança no campo de ataque. O jogo ficou bom, eu quero ouvir os comentaristas em seguida aí sobre a qualidade desses começo de partida, né? Mas ficou um jogo mais truncado. A falta já cobrada não vale nada de novo aí. Mas é uma coisa chata isso, né? O pessoal tem que prestar atenção no que o árbitro está sinalizando, né? Senão vai e volta, acaba prejudicando, né? O andar da carruagem. Volta ali, agora sim cobrou curtinho, bola virou. Pra ninguém, saiu pela linha de fundo, não deixa sair o goleiro Carlão, ele estoura para o campo, ih, rapaz, estourou errado, tá sem goleiro, olha só, hein?
2: É, não é o de
1: Bonifácio por detalhe, tentou encobrir o goleiro, não conseguiu, Carlão pede desculpas agora, hein?
0: O Vitor Alano é a 18 mesmo, 18.
1: Ah, tá.
0: Ok?
1: É o Vitor Alano.
0: Eu vou trocar.
1: E não o Carlos Alano.
0: Eu vou trocar as pilhas do rádio agora, tá?
1: Beleza. Trocar a bateria aí. Vamos lá. 7 minutos. Rochinha, o que tá analisando esse jogo aí? Começando a segunda etapa.
3: A das antigas aí tá esperando um pouco mais de Motivação no seu campo. Principalmente tentando atrair, né? Até porque tá com o placar ao seu favor, né? Mas o Motivação consegue colocar um pouco mais de ritmo no jogo agora. Pra quem sabe buscar o primeiro gol aí na partida.
1: Daqui a pouco o Januário comenta também o seu ponto de vista, a bola volta a ser trabalhada com o time do Motivação, sai jogando por lá, onde está colocado, vem aqui onde está colocado o Léo Prá dominou ainda ele, perna esquerda, bota mais à frente aqui buscando o talento do camisa número 8, que é o Jonathan Gaúcho, dominou, passou para em cima da bola, botou mais atrás aqui onde está colocado o PP dominou, Dedé foi lá em cima, passou o perigo, o sinal marca 4:30 da tarde, o time das antigas vai levando pro campo de ataque ali, o Boff dominou, escapou do Everton, botou mais à frente, atenção! Passa por cima do gol, goleiro Carlão toca nela, e o time do Das Antigas não marca o terceiro gol por detalhe, o goleiro Carlão mandou pra fora, Delorei! Rocha!
3: Foi muito bem agora o Nescau, o Boff mais uma vez, é um cara que acha o passe com muita facilidade, né? Achou o Nescau finalizou muito bem para mais uma grande defesa do Carlão. Carlão que apesar de ter tomado aquele gol, né? Que falhou, mas é o Carlão, né?
1: Escanteio, Everton Boff lá pelo setor direito, autorizado.

0: Levantou bofe de perna direita, passou por todo mundo, vai sobrar, pega o calão, não valia mais nada isso, né? O jogo tava parado, é isso, Dela?
1: É, o jogo parou, mas o calão ainda fez a defesa, né?
2: Já tinha pegado na mão do jogador das antigas, né?
0: Januário, fechando 10 minutos, quem tá analisando o começo do segundo tempo?
3: Começou um jogo muito truncado, né? Os dois times muito... Cada falta passa um bom tempo a bater, só que o time das antigas perdeu agora a chance de matar o jogo, né? Uma grande defesa do Cardão, né? Já recuperou duas vezes, né? Aquela falha desde o começo.
0: Olha lá o time do das antigas chegando, tem falta de ataque, queres concluir aí, ô Januário?
3: Então, o jogo tá muito pegado, né? Um jogo muito disputado e o time da motivação não tá conseguindo a chegar para tentar diminuir o placar, né? Quem tá jogando mais é o time das antigas, né? Então o jogo tá um pouco meio truncado, mas vai com essa qualidade desse jogador, durante o jogo, vai, o segundo tempo, vai começando a desenrolar aí.
0: 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A bola trabalhada com o time do Taz Antigas, vai levando para o campo de ataque, a bola sobrou lá, tá impedido, não vale nada. Rocha.
2: Impedido, mais uma vez, o Bof procurando o Nescau, né? Nescau, muito bem na partida. A Kemley aqui dando boa tarde aqui no YouTube. Lembrando, né? A galera que comentar, pessoal, compartilha aí, vai estar concorrendo a um delicioso hambúrguer do Copeiro, né, Felipe?
0: Isso aí. Vamos lá, tem brinde aqui da Januário Máquinas, tem brinde também do Sicredi. Tudo isso aí pro pessoal, né? Pessoal que tá aqui. Só que vai participando aí, vai comentando e vai dar concorrendo aqui aos brindes que a gente tem aqui. Três brindes. Deixa eu ver. Hambúrguer, Sicredi, Januário Máquinas. É brinde pra mais de metro, hein?
2: A bola é um show de brindes, né? Então a gente só pede pra eles, né? Pessoal, compartilha. Bate a foto que tá assistindo, compartilha lá no Instagram, nos marca, Mampituba, né? É importante.
0: O Ellerson vai cobrar o tiro de meta ali por parte do das antigas, 11 minutos jogados do segundo tempo. 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Por aqui a bola trabalhada com Jonathan Gaúcho, domina para o time de motivação com Michael Ermo, dominou, passou para cima da bola, botou mais atrás, Jonathan Gaúcho recua mais atrás, ali está colocado seu companheiro, volta com Everton abre aqui onde está colocado o camisa número 2, que é o PP dominou, botou mais à frente, Michael Ermo deixou passar, o pessoal não gostou, né? Vaiaram aí, a bola volta a ser trabalhada aqui. Michael Ermo também apagado do jogo, Rocha, o que que tu tá analisando aí sobre isso?
2: Começou a encaixar um pouquinho mais, principalmente o Jonathan Gaúcho buscando essa segunda bola ali, né? Pra fazer esse toque com o Maico. O Maico agora tentou dar um corta-luz, mas não viu que a marcação tava chegando por trás. Mas tá começando a encaixar um pouco mais seu sistema de jogo e o ritmo de jogo a equipe de motivação.
0: 12 minutos jogados no segundo tempo, vem encaminhando aqui o time do motivação para o campo de ataque com o Michael Ermo, segura, passa pra cima da bola, domina, ainda ele vai levando, toca curtinho ali atrás, não sai colocado o Sérito, Sérito domina, cabeça erguida, abre aqui, não sai colocado o seu companheiro de saque, é o Gessé, a bola passou, escapuliu dele, é normal, hein, Dela? Acontece.
1: É, acontece de vez em quando, né? Não pode deixar a bola passar quase que o adversário pega a bola em seguida.
0: É raro, mas acontece, né? Não é normal, né? A qualidade dele não é normal, não. A bola volta a ser trabalhada ali com motivação, sai jogando ali Michael Ermo, capitão da equipe, bota velocidade no jogo, vai levando o Marco Ermo, ultrapassa ali a central do gramado, bota mais à frente, lá está colocado o Léo Prá dominou, ainda ele botou mais à frente ali, buscando seu companheiro com o Marcel dominou, tem antes dele a marcação do Guicoli, sai jogando o Guicoli, o azulino Guicoli domina, sai jogando ali pro campo de ataque, a bola sobra ali com o time de motivação, não chega a sair, Michael Ermo dominou ainda ele, olhou pra área, ameaçou cruzar, cruzou, Guicoli afasta de novo, grande zagueiro, tem dois jogadores das antigas caindo no gramado agora, estão se levantando, vai levando o time do ataque ali, Boff,

0: para passe, ele é centrado gramado, novamente o das antigas com a bola, voltou para Boff, Boff pede aproximação dos seus companheiros, 13 minutos e 40 da etapa complementar, bola sobra lá com o goleiro Carlão, é só dele a bola. 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E esse é o das antigas, o Motivação que vem chegando para o campo de ataque, pedalou, foi na linha de fundo, cruzou, escanteio, tá marcado. Era boa jogada do Murilo lá pelo setor esquerdo dela.
1: É, não deu para ele passar na hora de chutar, pegou no pé do zagueiro. É escanteio para a equipe de verde, Motivação.
0: Maicon Emo na bola, atenção, autorizou, levantou, o Ellerson foi lá em cima, pegou, afastou, dominou, voltou novamente, o Ellerson de novo. Bela defesa, hein? A primeira ele espalmou e agora fez aquela ponte e foi lá no terceiro andar. É só dele a bola, dela.
1: É, o Ellerson, bom goleiro. E já tem equipe pro ano que vem namorando o Ellerson, hein? Já tá praticamente garantido numa equipe que subiu da segunda divisão.
0: A bola trabalhada ali com Everton, Everton domina, bota mais atrás aqui onde está colocado o seu companheiro, vai levando por aqui o camisa brusca, que é o Léo Prá, fez inversão de jogo, lá está colocado o Lucas Lúcio, Lúcio dominou, passou para cima da bola ainda, levantou de perna esquerda, sobrou aqui no outro lado, não deixa a bola sair, a bola ali onde está colocado o Léo Prá, cruzou pro meio da área, faça o perigo e tem contra-ataque com o Xarope, botou a quinta marcha no retão, Xarope dominou, abriu para Boff no setor esquerdo, dominou, atenção, Boff chutou, pega na marcação do PP, vai pela linha de fundo, olha, foi o contra-ataque daqueles aí dela.
1: É, o Boff também poderia colocar na frente da grande área, que tava vindo dois jogadores, ele tentou chutar, mas ganhou o escanteio.
0: Escanteio para o time do Das Antigas, fazer a cobrança aqui pelo setor esquerdo, o escanteio será cobrado, atenção, ameaçou, fez que foi, mas não foi. 2 para o Das Antigas, 0 para Motivação. Levantamento da área acontece, cabeça, passa o perigo lá o jogador da Motivação, João Manuel, pegou de primeira, Everton afasta, volta novamente ali, bate e rebate para Maicon Emo, tem contra-ataque agora para o time do Motivação, botou lá no setor esquerdo para Lucas Lúcio, ai, ai, ai, a bola queima às vezes, né? Área final, hein, Dela?
1: É, não deu para ninguém, né? É, vinha alguém, mas vinha muito atrás, ele deveria ter parado a bola e ter passado a bola, mas não foi o que fez, a bola foi para fora, tiro de meta para o goleirão Wells.
2: A ideia era boa, né? A ideia era aqui no Marcel, né? O Lucas Lúcio tentou dar o tapa direto, né? Pegar a equipe desprevenida, mas não foi, o passe não saiu bem, né? E deu de graça aí o tiro de meta para a equipe das antigas.
0: A charanga do Das Antigas aqui à esquerda da cabina aqui continua todo vapor, hein? Escuta aí a charanga do Das Antigas, hein, ó? É, a gurizada tá no gás aqui na torcida da arquibancada do Santa Helena. A bola trabalhada com o time de Motivação. Apertado por ali, né? Jonathan Gaúcho recua mais atrás lá para o goleiro Carlão. Carlão domina, experiente goleiro Carlão. Ex-Juventude, ex-Ipiranga de Erechim, entre outros clubes.
2: Sabe o que tá faltando?
0: Ah.
2: O pessoal deixar o like lá no YouTube. Compartilhar. Ah,
0: é interessante também, né? Não custa nada. Olha a Motivação chegando, dominou! Demorou com alguma imperfeição por lá o Lucas Lúcio, a bola chegou pra ele, se ele pega de prima ali é um abraço, né? Mas teve dificuldade de lá.
1: É, teve dificuldade, mas o Elcio tá bem no jogo, né? Tá sendo fundamental pra vitória do clube.
0: Januário, 17 minutos, quem que tu destaca dos goleiros aí, tu como ex-goleiro aí, um experiente Carlão e outro jovem goleiro Ellerson, em seguida ele fala porque vem chegando aqui Motivação, a bola vai sobrar novamente aqui com Everton, Everton dominou, Dedé dominou, ficou no ombro ali, ficaram pedindo toque na mão, é gelado, hein? É frio esse Dedé, a bola trabalhada ali com Everton, Boff, tem falta, falta, estão pedindo cartão amarelo, era o Everton que fez essa falta, já tem, não vai dar nada, né? Só falta mesmo, Germário. Os goleiros, hein?
3: São dois grandes goleiros, né?

0: O Carlão vem de futebol profissional e o moço ali falando que o Ederson já tem de campeonato o time para jogar o ano que vem. Goleiro desse nível aí joga em qualquer time, em qualquer campeonato, né? Uma tranquilidade, fez grandes defesas, cara com uma boa postura, sabe sair jogando. É um grande goleiro, né? Então faz a diferença, né? Hoje essas bolas alçadas na área aí, ele tá toda ela saindo bem do gol. Goleiro é uma posição danada, né? Mas hoje ele tá sendo responsável até pelo resultado até agora.
1: Isso aí, olha o das antigas chegando, chute! O goleiro Carlão pegou firme, sem rebote, sem nada, ele faz a ligação direta de goleiro para goleiro, não, chegou ali pelo Dedé passou o perigo, botou no meio ali, onde está colocado o Everton Boff botou velocidade, vai levando, tem falta, o juiz disse que foi empurrado e a falta está marcada, empurrar o Boff, porque ele ia entrar na área com bola e tudo dela.
2: É, e ali é de longa distância, mais uma falta longe, mas alguém vai tentar, o Boff e camisa número 10, ele tá na bola.
1: Falta para o time do Das Antigas fazer a cobrança, vai fechar 20 minutos da etapa complementar em seguida. 2 para o time do Das Antigas, 0 para a motivação. Das Antigas está sendo campeão sombrense de forma inédita. Aliás, qualquer um que ergueu o troféu aqui será campeão inédito, né? Os dois nunca chegaram à final da primeira divisão e sequer, então, consequentemente também nunca foram campeões. Tem falta aqui para o time das antigas fazer a cobrança. Bonifácio na bola. Olhar atento pro gol. Respira profundamente. Atenção, direto, pegou na barreira, escanteio. Essa bola tinha endereço.
2: Podia ter levantado a bola na grande área, né? Que tinha 3 jogadores ali. Mas não fez, pegou na barreira, a escanteio lá do outro lado, camisa número 10, Everton Boff.
1: Everton Boff na bola, atenção. Não tem muita pressa, né? Tá lá organizada a barreira, a bandeira, o time dele vence por 2-0, já estamos aí na metade do segundo tempo. Escanteio para o Das Antigas, Boff na bola de perna direita, passa o perigo ali, e afastou foi o Célito, a bola volta, sendo um time de motivação, tem contra-ataque, agora Marcel se enroscou com a marcação, chega rasgando por ali o Bonifácio, e a falta está marcada bem na tua frente, hein, Dela, deu um enrosco por aí.
2: É, ele fez a falta em cima do Marcel, e o juiz deu.
1: Já cobrado, o time do Motivação tem pressa, a bola vem aqui, está colocado o Léo Prá, puxou pro meio, ainda ele tem falta. Falta perigosa a favor do Motivação. Olha, por detalhe ali, 2-3 passos, não seria pênalti. Derrubaram o Léo Prá, a falta está marcada bem na tua frente aí, Dela.
2: No bico da grande área, do lado esquerdo do goleiro, o Ellerson. Ali dá pra botar no gol, hein? Tá o 11 ali e o 6.
1: O 11 e o 6.
2: Lucas Lúcio. Lucas Lúcio e o Murilo.
1: Murilo.
2: Vai sobrar pro 11 e Lucas Lúcio.
1: É o Léo Prá isso aí, né? O 11 é o Léo Prá isso aí. Eles mudaram, né? Léo Prá na bola. Respira fundo, 3 homens da barreira, atenção, levantou, sai do gol, goleiro Ellerson, desfoca, passa o perigo, a bola vai sobrar novamente ali com motivação, tenta sair jogando, João Manuel na bola, voltou para Everton, direto, longe do gol, apenas tiro de meta, Delonei.
2: Ah, eles trocam tudo no vestiário, não avisa a gente, é brincadeira, o Lucas Lúcio tá com a 17, tá 7 aliás. E o Léo Prá com 11, né?
1: É, isso aí. 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O sinal marca 15 para as 5 da tarde, 22 minutos do segundo tempo, metade da etapa complementar, tá dando das antigas, campeão sombriense 2026. A bola volta a ser trabalhada ali com o time do Motivação, dominou por lá, onde está colocado o Lucas Lúcio, dominou ainda, ele tem a marcação do João Manuel, voltou novamente para Michael Irma, atenção, atirou! Isso aí é fichinha, isso aí, goleiro Ellerson vai pegar todas desse jeito aí, Delonei.
2: É, não tem como, Ellerson, tomar um gol dessa qualidade, tem que chutar muito na frente dele pra ele tomar um gol.
1: Olha o das antigas chegando, a bobeada do Motivação, chega rasgando para ali o jogador de defesa do time do Motivação, volta novamente para Everton, deu as costas para a marcação, ficou pedindo uma falta, o juiz parou o jogo. O juiz

0: Vai sinalizar alguma coisa ali, né? O que que ele deu?
1: É, tá... Não, é que tem jogador, tá
0: jogador caído. Tá certo,
1: tem jogador
0: certo,
1: do Brasil Antiga caído, cabeça número 7. O Colombo tá sentindo bastante e ele parou o jogo.
0: E eu estou chamando o tempo e placar do futebol da Mampituba. 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Agro SMC informa, 24 minutos jogados no segundo tempo, na grande final do Campeonato Sombrense das Antigas, 2, motivação 0, 24 do segundo tempo.
2: Grupo G da Copa do Mundo, vão jogando aí. Bélgica e Irã, placar fechado aos 45 minutos do primeiro tempo, informando mais delivery.
0: 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Tudo bem com o jogador aí que estava caído no gramado, hein, ô Delan?
1: Não, ele já saiu, já foi atendido, mas já quer voltar.
0: A bola trabalhada ali com o time do Motivação no campo de defesa. A bola sobrou ali, tem falta em cima do Gessé, o juizinho marcou, cobrou rapidinho, tem pressa. A bola trabalhada ali com o Maicon Ermo, dominou, abriu no setor esquerdo lá para Célito. Célito se aventurando no campo de ataque, ultrapassa ali a central do gramado, vai levando o time de Motivação para o ataque, dominou lá pelo setor esquerdo, levantamento na área acontece de cabeça, faça o Guicoli. Foi lá em cima, afastou a bola, segue dentro da área do time do Das Antigas, dominou para ali, ficaram pedindo um pênalti, não foi nada. A bola volta trabalhada ali com Motivação, dominou por aqui, onde está colocado o Léo para preparar o chute. O goleiro Ellison pega mais uma, hein? Mais uma dele. E o Ellison pegou dela.
1: É, ele é meio a meio, responsável pela vitória, com certeza, até o momento. O Ellison está muito bem no jogo, grande goleiro.
0: Ô Januário, esse goleiro aí, o Ellison, candidato a craque do jogo até aqui.
3: É um goleiro muito firme, né? Na saída do cruzamento da área, a hora que ele bota a mão na bola, ele segura e fez duas grandes defesas, né? Então, o resultado está sendo mantido por causa das defesas do Ederson, né? Grande goleiro.
0: O Das Antigas trabalha a bola com Everton Boff. Boff puxou pro meio, chutou, pega na marcação do Motivação. Volta novamente o Das Antigas trabalhando a bola ali com o jogador que era o Bonifácio. Abriu ali onde está colocado o Xarope. Explode a marcação, volta novamente aqui o time de Motivação, faz o giro por ali, sai jogando por ali, Léo Prá dominou, de perna esquerda ele inverte a jogada, lança colocado Maicon Ermo pelo setor esquerdo, vai avançando com o time de Motivação para o campo de ataque, perde por 2-0, a bola explode a marcação do Batata, deu um enrosco por lá, a bola sobra para o time das Antigas, é arremesso lateral para o das Antigas fazer a cobrança.
4: Felipe, aqui no YouTube, né? O Evandro Carrador, boa tarde, quero participar dos sorteios. Show de transmissão. O Jonas, quero o prêmio. O Evandro Carrador, boa tarde, transmissão ótima, parabéns. Quero participar do sorteio, assistindo aqui de Maracajá. Aline Matos, boa tarde, quero participar do sorteio. Pessoal aí, é só comentar que vai estar concorrendo aí os brindes, né? Pessoal, deixa o like, compartilha, é importante pra nós.
0: Com Motivação, trabalha a bola com o Pepe. Pepezinho dominou, fez a versão do jogo, lança colocado Lucas Lúcio, ainda ele deixou marcação para trás, Lucas Lúcio dominou, entrou na área, pedalou, puxou pro meio, ainda ele arriscou, a bola explode a marcação do João Manuel, explode, volta novamente ali com o time do Motivação, com o Murilo, não deixa a bola sair, ainda ele, com Motivação no ataque, lá pelo setor esquerdo, recua mais atrás, lança colocado o Célito, ainda ele, de perna direita, recua mais atrás ali para o seu companheiro, que ainda mais recua lá para o goleiro Carlão, que sai jogando lá novamente com o Célito, constrói a jogada com tranquilidade o time com Motivação, tenta botar a bola no chão e buscar, quem sabe, diminuir o placar, porque perde por 2-0, 28 minutos jogados no segundo tempo, 28, o Motivação chegando, dominou, atenção, Lucas Lúcio dominou, afasta por ali, Dedé, bom, zagueirão Dedé, e bota o time das Antigas no ataque, chega no carrinho para ali o Pepe dominou, a bola pegou nele, saiu arremesso lateral para o time das Antigas fazer a cobrança, está colocado para ali o Batata, aliás, quem tá por ali é o camisa número 18, né? Tem um 18 em campo aí, Odila. Vamos confirmar aí. A bola volta. Ah, o Alan. Alan, tá certo, hein?
1: É o Vitor Alan.
0: Voltou novamente. O time do Motivação. É Everton.

0: Everton com a bola, tem o jogador das antigas caindo, o time de motivação vai levando o seu time para ataque com o Célito. O Célito domina, passa ali para Everton. Everton faz o giro pelo círculo central, voltou mais atrás ali para o seu companheiro com o Gessé. Gessé para o Murilo. Murilo com o Célito. Célito ergueu a cabeça, ameaçou cruzar, não deu, vai levando. Toca curtinho lá para o seu companheiro, que é o Lucas Lúcio. Ele não deixa a bola sair, volta mais atrás ali para Célito. Célito domina, recua ainda mais ali para o Gessé. Gessé dominando a bola, abre aqui, está colocado o PP, camisa número 2. PPzinho vai levando e tem espaço. Botou na profundidade, não chega até a linha de fundo. Dedé vai chegar por ali, vai afastar o perigo, vai esperar a bola sair. É isso que ele faz. Experiente Dedé, zagueirão do time do das antigas. 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E tem o jogador caído no gramado de lá.
1: É, o jogo tá parado, parece que é o 7 que tá caído ali, é o Colombo.
0: É, exatamente. Colombo tá caído ali, o pessoal tá demorando a mexer, né, o Rochinha? É, poucas, não tivemos ainda, né?
2: É, e tem plantel pra fazer trocas aí, tanto das antigas, né? Tem gente no
1: Felipe,
2: para que possa dar suporte aí. Colombo não, se não consegue mais, né? Falta 15 minutos aí, fazer esse substão, motivação também. Para quem tá perdendo, precisa mudar um pouco sua postura, botar o time mais para cima. Bota mais um atacante, vai pro choque.
1: Felipe, ideia da capital do estado, Florianópolis.
0: Perfeito, perfeito, muito bem. Tudo certo ali com o Colombo, já voltou ao gramado, tudo bem com ele. 30 minutos do segundo tempo e não temos nada de modificação ainda, né? Olha, Marcel Emery cruzou, goleiro Ellerson pegou, se chocou lá, fogo amigo lá, né? Bateu lá de frente com o João Manuel. Tudo bem com os dois, hein, Delan?
1: Tudo bem, quase que derrubou o seu companheiro, mas só deu uma batidinha e ainda conseguiu pegar a bola. Ah,
0: Januário,
1: outro jogador do das antigas no aquecimento.
0: Januário, 30 minutos do segundo tempo. Vamos ver o lance aqui do motivação chegando para o campo de ataque, dominando lá com o Murilo. Murilo dominou, botou mais atrás ali para Maicon Irmo. Maicon Irmo dominou, fez a inversão de jogo aqui buscando o seu companheiro, que é o Léo Prá. Aliás, é o PP, PPzinho que estava por aqui. Ainda ele dominou. A bola saiu por ali, arremesso lateral para o time do motivação fazer a cobrança. Ali pegou velocidade, pegou distância, o PP botou no meio da área. Ah, Dedé afastou o perigo. Volta o rebote aqui para o Everton. Everton dominou, ergueu a cabeça, vai levando, não tem quem passar. Botou aqui para PP, não vai pegar, a bola saiu pela linha de fundo. É tiro de meta para o goleiro Ellerson.
1: Ele demorou, motivação aí. Dá o passe. Quando deu, deu muito rápido, a bola foi para fora, tiro de meta para o goleiro Ellerson.
0: Quem que precisa ajustar essa motivação aí para tentar buscar alguma coisa ainda?
3: É, a motivação não tá dando aquela pressão que tinha que dar, né? O time tá perdendo 2-0, numa final faltando.
2: Você disse, Murilo?
3: Tem que botar mais sangue, né? Expulso. Agora com o jogador expulso vai complicar mais ainda, né? O time do motivação, né? O cara botou a mão na bola infantilmente ali. Então é, ficou cada vez mais difícil. Imagina, tinha que ter botado mais uma pressão no jogo, né? Com o pessoal experiente como eles têm ali, né? Tinha que ter pelo menos tentado, né? Mas foi um time, um jogo muito cruzado, bola na área, né? Não teve uma jogada aguda vindo do meio de campo, né?
0: Olha o das antigas chegando, dominou por ali, Boff dominou, botou mais na frente ali para o Colombo, vai marcar o gol, atenção, tirou, pegou o Carlão! Carlão pegou uma defesa espetacular no seu contrapé e o goleiro Carlão fez a defesa. Fazer essa expulsão aí, de maneira infantil, o jogador do motivação, Rocha.
2: Exatamente, Felipe. Lá na terça, quando a gente joga, quem bota a mão na bola é pênalti, né? Mas foi igual na terça, quando a bola botou a mão por querer, o Murilo foi muito infantil, já tinha amarelo, sabia que poderia sofrer o segundo amarelo, e foi infantil mesmo, Murilo, e agora acaba prejudicando ainda mais a motivação, se já tava difícil.
0: É.
2: 11 contra 11, agora vai ficando mais difícil ainda.
0: Olha o das antigas chegando, novo escanteio. Olha, foi algo que parece que fez de propósito, né? Não reclamou, saiu assim como se nada tivesse acontecido. Não sei, vai virar um climão isso aí, hein?
2: é que ele errou, né? Ele não tinha mais o que fazer. Depois que ele. Parece que ele lance que a bola ia passar dele, não tem como o cara pega e bota a bola na mão por querer.
0: Olha lá o das antigas chegando, o goleiro Carlão fez outra importante defesa.

0: grande goleiro Carlão. Uma defesa espetacular com o pé, hein? Alá futsal. Uma defesa, olha, tá, tudo bem. Deu atrapalhada no primeiro gol, mas o Carlão também já evitou mais uns 2, 3 gols aí, Dela.
1: Ele tá ali pra fazer esse tipo de jogo, defender o seu time, mas duas erradas no primeiro tempo acabou aí sacrificando o time no segundo tempo.
2: Felipe, eu digo que o gol ainda não foi totalmente culpa dele, né? Ele não conseguiu dominar a bola, mas o zagueiro poderia ter tirado aquela bola antes, né? Não recuar ali no fogo, né?
0: Vamos dizer assim que foi uma falha em conjunto.
2: Falha, né? Em conjunto, não só o Carlão, não podemos botar na conta dele, né? E foi só o primeiro gol, né?
0: A bola trabalhada aqui com o time do Motivação, a bola escapuliu ali do PP, saiu pela linha de linha lateral, arremesso lateral aqui para o time do Motivação fazer a cobrança. PP botou a bola em jogo, voltou novamente para ali, escorregou, Marcel pegou o adversário, segue o lance, tem vantagem, lá pelo lado direito, sai do gol, goleiro Carlão, só dele a bola. 34 minutos, em 34 minutos, aquela metáfora aí que teríamos aí, pênalti não vai se concretizar, hein, ô Januário?
3: Não, ainda tem no mínimo 12, 15 minutos de jogo. Falando do lance do Carlão ali, ele não podia ter batido aquele tiro de meta pro cara, que vinha dois caras pressionando o zagueiro. Ele tá de frente, ele tá vendo. Foi uma infantilidade dele, porque ele tocou a bola e o cara que tá de costas não tá vendo quem é que tá nas costas. E daí foi onde sacrificou ele. Ele podia ter dado um bico, né? Ali dentro é complicado.
0: Olha lá, vem chegando o time de Motivação, dominou! Errou ali, foi o Gessé que errou. Parece que tirou do Michael Erma, isso, Dela?
1: É, o Gessé, camisa número 3. Não pode fazer isso, né? Tá na frente do gol. Só ele e o goleiro. Colocou pra fora. A sorte do Ellison foi pra fora, tiro de meta.
0: E esse lance aí, Rocha?
2: É, falta de comunicação, né? O Maico vem na bola também, o Gessé acabou se atrapalhando no chute também, não pegou muito bem na bola justamente por essa atrapalhada.
0: Olha, o das antigas chegando com Colombo dominou, aliás, é o Xarope dominou, camisa número 11, Xarope chutou, a bola explodiu, foi longe do gol, apenas tiro de meta lá para o goleiro Carlão, fazer o tiro de meta e tem jogador caído, o jogo tá parado, Dela.
1: O jogo tá parado, tem jogador de azul, o time das antigas, tá caído, vai ser levantado nesse momento, era o Márcio, aliás, era o Everton Bosta.
0: 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A bola vem ali, está colocado o Everton domina. Ainda ele com a bola, domina, ela bota mais atrás, lança, colocado o seu companheiro que é o Célito dominando, bota mais à frente lá, vai levando, cabeça erguida, passadas largas, se aventurando no campo de ataque, engatou a quinta marcha, cruzou, se atrapalhou todo, hein? Zagueirão aí, ergueu a cabeça e foi, mas na hora de cruzar, não foi muito feliz, né? Este é o futebol da Mampituba, tá dando das antigas, o pessoal das antigas já na regressiva, tá sendo campeão inédito do campeonato sombrense, falta menos de 10 minutos para estourar o tempo regulamentar, 37, conte comigo torcedor, 37:30 do segundo tempo, o das antigas tá sendo campeão sombrense, vence por 2-0, a bola ainda em jogo, domina por aqui o time de Motivação, domina ali o caminho do Morote, Jonathan Gaúcho, ainda ele vai levando ali, chutou, longe do gol, sem perigo algum, merecido de meta. Vem,
1: vai ter troca no das antigas, entra o 16 Eduardo e vai sair o Nescau 19, sai Nescau 19 e entra Eduardo 16.
0: Olha, tá, vamos lá, me confirme aqui que eu tava conversando com a produção aqui na cabine, hein?
1: Entra Eduardo 16 do das antigas no lugar de Nescau 19. Ah. Eduardo 16.
0: Eduardo. Ok. Muito bem, tá importante a troca.
4: Felipe.
0: A bola vai, volta a ser dominada aqui com o Everton. Everton domina. O último homem do time de Motivação em campo, aqui no campo de defesa, Célito abre no setor esquerdo lá buscando o seu companheiro,

0: que é o Lucas Lúcio, levantou, passa por todo mundo, não passa pelo Dedé, passa o perigo, rebote e volta, sendo dominado ali com Everton, Maicon, Irmo, Maicon Emerim domina, ainda Irmo vai levando, o capitão da equipe, puxou pro meio, não chutou, não cruzou, apenas linha de fundo, sem perigo algum, e o Caio chamou.
1: Felipe, uma pergunta, algum desses times aí está fazendo a primeira divisão pela primeira vez ou não?
0: Algum, é, eu acho que o Motivação, eu acho que o Rocher vai me ajudar aí, eu acho que o Motivação, não sei se teve na primeira divisão, eu acho que não, né?
2: Todos dois já fez na primeira.
0: O das antigas teve ano passado já. É. Já teve ano passado das antigas. Eu acho que foi o segundo ano das antigas e Motivação debutando aí na primeira divisão. Acho que é por aí, né? Esse é o futebol. Atenção, hein? Abrimos aqui no YouTube pro pessoal comentar. O craque Sicredi. Quatro opções: o xarope do das antigas, o bofe do das antigas, o Nescau do das antigas ou o Dedé do das antigas. É, acho que tá faltando gente aí, né? Mas não cabe todo mundo, né? São quatro. O pessoal vai votando, né? O pessoal do YouTube aí pode votar. Daqui a pouco eu vou ouvir o Januário aqui, já dá a opinião dele do craque. O time das antigas aperta a saída de bola. O Everton lá acabou sofrendo a falta, falta está marcada, falta de ataque já cobrado ali, dominando o Carlão dominou, botou mais à frente, lá buscando seu companheiro, dominando lá pelo setor esquerdo, o time do Motivação, com o Lucas Lúcio dominando, botou mais à frente ali para o seu companheiro, voltou novamente para ele, camisa número 7, faz o levantamento, passou por todo mundo. Era o Lucas Lúcio que estava aqui no outro lado, era o Léo Prá que estava no outro lado aqui, o Lucas Lúcio perdeu um gol espetacular, Delonei.
2: Ele fez o mais difícil, colocou para fora, ele tá na frente do gol, é só dar um toquezinho, não precisa chutar no gol não, dá um toquezinho e ele botava no fundo da rede, não fez, a bola foi para fora, tiro de meta para o goleiro Wellington.
0: Por detalhe, hein, o Januário, não incendeia esse jogo aí, vocês fazem um gol aí.
3: É, se faz esse gol nessa hora do campeonato, como se fala, né? Faltando aí uns 10 minutos aí pra, com os descontos. Eu acho que ia botar fogo no jogo mesmo que o jogo atual.
0: Olha lá, o das antigas chegando, Everton Bottas vai marcar o gol, escapou do goleiro.

0: campeão Sombrense 2026. É gol do campeão, o das antigas faz o terceiro gol e é o campeão Sombrense 2026. Não tem mais volta, o futebol tem suas surpresas, mas o das antigas está sendo campeão de forma inédita do campeão, um campeonato Sombrense 2026. Na falha do sistema defensivo de motivação, Everton Boff escapou do goleiro, mesmo um pouquinho sem ângulo, meteu pro fundo da rede. Everton Boff é o nome do gol, é o nome da goleada, é o gol do título, quem sabe dela.
1: É, não é à toa que ele tem o camisa 10 nas suas costas. Grande, grande jogador Everton Boff. E que categoria, driblou o goleiro e colocou no fundo da rede. Mais um gol do das antigas. Agora, das antigas 3, motivação 0.
0: Fala sobre o lance aí, Januário, 3-0, resolvida a situação já.
2: Eu acho que agora fecharam o caixão, como se fala na artilha de futebol. Bobearam uma bola ali no contra-ataque, ela perdeu a bola.

0: gramado das antigas aqui no estádio Antônio Santelena, reta final de partida. Conte comigo, torcedor. 43-43, 8 segundo tempo. O das antigas está sendo campeão sobre esse 2026. A bola trabalhada com o das antigas no campo de defesa. Domina ainda Xarope, Xarope dominou, ainda ele fez o giro. Volta, arremesso lateral ali para o time do Motivação.
1: Em mudança.
0: Pepe botou jogo ali, volta novamente o enrosco. Recupera o das antigas, Boff na bola de novo, ainda Boff. Segurou, botou mais à frente, deu o passo errado, volta novamente ali Pepe. Pepe dominando a bola ali, voltou. O time do Motivação ainda no ataque com o Pepezinho pelo meio. Dominou, botou velocidade, abriu para Maicon Ermo. Maicon Ermo dominando, abriu no setor esquerdo. Sobrou o chute, acontece, o goleiro Ederson pega.

0: 17 Cauã e vou ver o que é que sai.
1: Vamos lá, vamos lá. 44-44. Conte comigo, torcedor. Reta final, minutos finais aqui no Santa Helena. O das Antigas é campeão sombriense 2026. De forma inédita, vai terminar o jogo em seguida. A substituição vai acontecer daqui a pouco. Isso. Os últimos movimentos, o pessoal do das Antigas já se abraça.
0: Outra troca.
1: Já estão ali comemorando, já estão emocionados, porque o das Antigas, de maneira inédita, é campeão sombriense 2026. Carlão com a bola, não tem mais jogo, acabou! Acabou! O das Antigas é campeão! Campeão, campeão, campeão, campeão, campeão! O das Antigas é campeão sobre esse de maneira inédita, com forte, uma forte equipe e o Delonê no gramado dela!
0: Ele tem um faro de gol, né? Quem veste uma camisa 10, um time amador, sabe fazer gol. E é o que ele sabe fazer. Olha o gol que ele fez, o terceiro gol agora. E agora, campeão de verdade, o time do das Antigas. Parabéns, Bof.
2: Obrigado, obrigado. Parabéns pela transmissão aí. Coroando, né? Coroando um grande jogo que a gente fez. A gente veio fazendo um bom campeonato. Eu ajudei muito o Mancha a montar esse time, né? No começo um pouco desacreditado, porque alguns jogadores não conhecidos na região, mas a gente sabia que se a gente conseguisse se juntar ali, a gente faria um bom campeonato. E tá aí. Agora é comemorar.
0: E aquele gol ali? Me conta, o que tu foi fazer, cara? Driblou até o goleiro.
2: Na hora que o Carlão foi pra trás, eu tive tempo pra pensar, né? Aí o goleiro, não adianta, o goleiro tá parado, é difícil dele tomar a iniciativa rápida, então eu tive a felicidade de driblar ele ali e fazer o gol.
0: Everton, parabéns pelo título e parabéns pelo gol, né?
2: Obrigado, obrigado. E de novo, parabéns pela transmissão de vocês aí. A gente sempre que pode tá escutando vocês, meio-dia ou durante as transmissões, então parabéns, tomara que continue sempre. Obrigado.
0: Valeu, Everton Boff.
3: Felipe, tô aqui com o Gui Colli, xerifão da zaga, né? Campeão agora, Gui Colli, segunda vez campeão aqui em Sombrio, né? Como é que tá a sensação aí, tipo, após tudo?
4: Ah, cara, sensação muito boa, cara, dever cumprido. Só tenho que agradecer ao Mancha que deu oportunidade pra nós. Falaram muita coisa do nosso time, que a gente era time que não tinha grife, isso, aquilo, mas a gente provou que a gente tem grife, a gente joga a bola, a gente jogou pra caramba, a gente não menosprezou ninguém, respeitou todo mundo e a gente foi coroado com esse título aí.
3: Ô Gui, só uma brincadeira aqui, né? Ô Felipe, não sei se você já viu o filme do Smurf. Ele smurfou.
4: Ah, não. O cara mirou tudo em mim, cara. Isso não existe. Valeu.
3: Abraço.
0: Felipe, tô com o Colombo, camisa número 7. Ele que é o goleirão do campeonato. Mas o que vale é o título, Colombo. 3-0. Esperava esse resultado no jogo nos 90 minutos?
5: Cara, o futebol ele é muito dinâmico, né? A gente, falar bem sincero, eu achei que ia ser um resultado apertado, mas é consequência, o jogo a gente demonstrou dentro do campo. Eu acho que assim, desde o primeiro jogo lá na Guarita, lá contra o Guarani, a gente já mostrou que a nossa equipe tinha muita qualidade. E aqui é só nego velho, tem muito cara que é bom de bola aqui, os caras acostumados a levantar a taça por aí. É o nosso time muito bom e ao decorrer do campeonato a gente foi encorpando e unindo. O nosso grupo foi muito unido. Me arrisco a dizer que de todos os times que eu já joguei, esse grupo do das Antigas está no top 3 mais fechado que eu já participei. Nosso grupo estava muito fechado, muito entrosado, e isso veio para dentro do campo. Graças a Deus a gente saiu com o título.
0: Isso significa que tu continua o ano que vem, então. Campeão!
5: Cara, com certeza a amizade, eu sou um cara que eu tenho muito afeto pelos times que eu passo, os dirigentes, a torcida. Sou um cara que costumo manter a amizade. E vamos conversar.
0: Valeu, Colombo, parabéns pelo título.
5: Valeu, obrigado, rapaziada.
0: Felipe.
3: Valeu. Felipe, tô aqui com mais um Smurf, não? É um goleiro. E baita goleiro, né, Ellerson? Parabéns, Ellerson, pelo título. Se coroando agora, campeão da primeira divisão sombrense.
6: Obrigado, boa tarde a todos os ouvintes, todos da rádio, todos que assistiram. Graças a Deus conseguimos sair campeão da primeira. E se dedicar a todos que

0: bar, me disse,
1: Tem uma pergunta já no ar.
0: Agradecer ao Mancho, que se dedicou tudo, o time, desse primeiro jogo, pegou junto, enfim, lugar, agradecer a Deus e vamos comemorar agora.
2: Torceu pro papai ou não? Tá feliz?
3: Valeu, mano.
2: Peraí. O Januário tem uma pergunta?
4: Eu queria fazer uma pergunta pro Ederson.
2: Pode perguntar que eu passo aqui.
4: Ô, goleirão, parabéns pela partida aí. Eu fui goleiro, joguei até em time profissional, mas eu gostei muito da maneira que tu saía do gol e canto botava a mão na bola, realmente botava a mão na bola e tu filmava. Gostei muito, parabéns mesmo. Continua sempre com essa tua humildade aí, que tu vai jogar muito pelo futebol amador por aí afora.
0: Boa tarde, muito obrigado pelas palavras. Tem um cara profissional que entende a posição de goleiro. Fico muito feliz pelas palavras e agradecer mesmo. Agradecer a Deus e obrigado pelas palavras. Vamos continuar firme, sempre buscando mais títulos.
4: Valeu.
5: Felipe, eu vou apresentar o João Manuel, camisa número 12, que garantiu 3-0. O time foi campeão com méritos, até porque fez um belíssimo campeonato. E esse título vai para quem?
6: Cara, primeiramente agradecer a todos os meus companheiros das antigas. A gente fez um campeonato de união, né? A gente se abraçou dentro de vestiário, a gente se apoiou, cada um correu por todos, não tinha ninguém melhor que ninguém, é uma união. Isso a gente pode ver no decorrer do campeonato, o nosso time foi imbatível, né? Tinha muitos times favoritos, mas a gente se uniu dentro do vestiário, se uniu dentro de campo principalmente. E vai pra todos, cara, vai pra todos. Família, amigo, torcida, um Mancha que fez um baita trabalho nesse campeonato, um cara que praticamente sozinho uniu, a gente correu por ele, ele apoiando por nós. E é isso, nosso time foi união. Esse foi o principal objetivo, assim, foi unir o time e se consagrar um grande campeão.
5: Uma pergunta que não quer calar, né? Continua ano que vem?
6: Vamos ver. tem as coisas aí.
5: Pra... Ninguém se entrega, né?
6: Tem que ver, tem que começar agora, é comemorar. Nem tô pensando ano que vem, tô pensando em agora, né? Cansado. Fizemos um baita campeonato, agora comemorar. Que a gente não teve essa oportunidade, né? A gente ficava mais quietinho ali. O Mancha gosta de cornetear os outros, mas a gente gosta de fazer o nosso papel aí.
5: Continua sendo humilde. E parabéns pelo título.
6: Claro, com certeza. A humildade vai acima de tudo. A gente foi um elenco que não levantou a voz pra ninguém. A gente fez a nossa parte e o resultado tá aí, em cima de tudo.
5: Parabéns.
6: Obrigado.
5: Valeu, João Manuel.
2: Felipe, tô aqui com um dos craques da partida, Nescau. Filho do Mancha, filho do presidente. Jogou a segunda divisão semana passada, foi vice-campeão e agora campeão da primeira divisão. Nescau, como é que tá a sensação? Como é que tá esse coração aí, campeão com o pai?
7: Cara, primeiramente agradecer a Deus, né, por esse título. Semana passada, infelizmente, bateu na trave, ficamos com o vice-campeonato. Deu uma ótima campanha, mas acabou que no final não deu certo. E agora o time saiu muito bem na final. Graças a Deus conseguimos sair com o time. E é isso, agora vamos comemorar, né?
2: Ô Nescau, na terça tu não faz gol, eu faço. E aqui tu faz, hein?
7: Ah, aqui pelo menos tô decidindo aqui, né? Lá na terça ninguém vê. Aqui todo mundo tá acompanhando.
2: Parabéns, Nescau.
1: Perfeito, muito bem. Vamos dar uma acompanhada rapidamente na premiação lá. O Dono Nescau está se direcionando pra lá. Januário, enquanto o pessoal se direciona pra lá, um resumo desse jogo aí.
4: Um grande jogo, né? Duas equipes bem postadas em campo, todo jogador rodado aí na região, né? Todo jogador com categoria, dois grandes goleiros, né? Apesar do cara estar numa tarde infeliz de ter errado o lance no começo do jogo, mas recuperou muito depois. O goleiro é muito bom, né? Muito boa saída. E a dupla de zaga do time das antigas ali jogou muito firme, né? Os caras, dois grandes jogadores, né? O jogador jogou já por aí, eu acho que até futebol profissional, aquele Dedé, né? Então, o jogo estava bem equilibrado. O time das antigas conseguiu abrir 2-0 no placar. Um gol meio complicado, o primeiro gol, o segundo gol, um grande gol, uma grande jogada. E no segundo tempo, quando o time começou a pressionar ali dos 30 minutos diante para tentar o jogo do abafa, teve o Murilo expulso, que foi um balde de água fria, e dali em diante não teve mais jogo, né? Daí fizemos

0: o time do Das Antigas fez o terceiro gol, pra deixar no apagar da vela, como se diz, né? E daí, fechou o caixão.
1: Felipe, tô aqui com dois cracassos, que é sério que agora não tem dia, não tem noite. Ele falou que amanhã não vai estar na entrevista meio-dia. Tô aqui com o treinador Fumaça.
2: Amanhã meio-dia.
1: Com o presidente Mancha também, né? Fumaça. Lá de Dom Pedro de Alcântara, fazendo história aqui no Campeonato Municipal de Sombrio.
3: Sim, é um prazer eu estar aqui na companhia de vocês, sempre acompanho as lives de vocês ali, a entrevista do Mancha, parabéns aí, Felipe.
1: Quando ele vai na rádio, né?
3: Ah, quando ele vai, ele avisa todo mundo. Ele manda no privado e no grupo, né? Mas pelo terceiro ano aqui, trabalhando aqui no Sombrio com o Mancha, 2 anos com o auxiliar, o Porroc, que abriu as portas pra mim aqui no Sombrio, junto com o Mancha. E o ano passado eu vim e fiz auxiliar do João Fernandes. E esse ano sobrou pra mim e o Mancha confiou em mim, esse trabalho aí. E eu abracei com total dedicação, eu amo muito o que eu faço. E o resultado tá aí, campeão, invicto, os números falam por si. Mas não é um trabalho só meu da comissão, o Chico, meu auxiliar, me ajuda muito. A comissão toda, enfim, os atletas. Então é muito gratificante esse trabalho. E o trabalho da imprensa também nos motiva mais ainda também.
1: Parabenizar, né, Fumaça, pelo teu trabalho. A gente sabe que o amador não é fácil, né? Ser treinador do amador, porque a gente tem que estar avaliando, não tem treinamento. Mas tu foi muito bem, sempre, como tu falou, não foi 100% porque teve um empate, né? Foi pros pênaltis, né? Mas venceram nos pênaltis. Invicto, fazendo história, primeiro título e fazendo história pelo Das Antigas.
3: Isso é verdade. Às vezes o pessoal acha que é um pouco de prepotência eu dizer, mas não. Os campeonatos que eu fui campeão foram invictos. Graças a Deus, eu tenho, sou abençoado por Deus. Mas se não fosse invicto, não importaria. O que importaria mais é dar o título pro Mancha, que é um batalhador, merece. É muito fácil tocar um time tendo uma comunidade por trás, ajudando, tem uma diretoria, mas uma pessoa sozinha, abraçar um time, montar o elenco que foi montado, esse cara tá de parabéns. E atrás de patrocínio pra água, atrás de patrocínio pra jogador, não é fácil, tá de parabéns esse cara.
4: Obrigado. Obrigado. E vou aproveitar a oportunidade de ir com ele, Mancha, elogiado pelo técnico,
1: aqui, ó.
4: Mas a gente sabe que
1: um brinde
4: é
1: aqui com
4: trabalho.
1: Os dois, ó. Treinador, peraí, vamos fazer um brinde aqui, ó.
4: Ó,
1: aí, Felipe, ó.
4: Uma Heineken.
5: Então, combinou com o microfone, o telonê, só porque o microfone não tem álcool, né?
4: É, tá fora, ó. É, vou aproveitar o Mancha. Mancha, não é fácil fazer time. A gente sabe que é difícil, atrás de patrocinador. Não é só o patrocinador, é muita coisinha que precisa ser feito pra colocar o time em campo. Até tu sempre dizia, olha, eu não sei se vem, eu não sei qual é o time, vai vir, não veio ainda e tal. E é uma preocupação. Mas veio o título, que é o mais importante.
6: O importante veio. Cara, eu tenho assim que Deus acima de tudo, ele tava com nós hoje. E sem palavras. vamos curtir a festa, que é difícil o cara falar. O abafamento ainda é grande. Mas nós merecemos. Nós somos batalhador, a gente corre de atrás. Só quem faz time sabe o quanto é difícil. Como o Fumaça falou, sozinho não é fácil. E eu consegui esse título sozinho, tá?
4: E com o filho jogando nesse carro ainda, né?
6: Com o filho jogando. É muito difícil. E Deus olhou aqui pra baixo e me abençoou.
4: Parabéns pelo título, Mancha.
6: Obrigado.
4: Valeu, Mancha. Ele que é o presidente do time do Das Antigas, campeão em 2026, Felipe.
5: Muito bem, tá importante. Vamos lá, vamos acompanhar a festa. O Rocher tá lá, vamos abrir o microfone aí, vamos gritar o grito de campeão. Vai ser premiado agora. Tá me ouvindo aí, Rocha?
7: Vamos, Luciano.
5: Vamos lá.
7: Parabéns.
5: Luciano.
7: É, tem algum representante da empresa Matrix? A Matrix é uma parceira nossa. A Matrix. Como premiação, nome completo para a equipe do Das Antigas para 2027. Parabéns, equipe Das Antigas. O nosso vereador Joelmo, para fazer a entrega do chope, 20 litros de chope para algum representante da.
8: 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Alguém do nosso canal?

0: conta.
1: Felipe, as equipes estão recebendo a premiação agora.
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1: A equipe campeã. R$5,00. 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Um uniforme pro próximo ano da Matric. E 20 litros de chope perto.
3: Aí a premiação dos patrocinadores do Campeonato Sombrense. O cheque, o chope. O trago vai ser grande hoje. Não tem noite para acabar.
2: Seu Antônio Schaefer. Seu Antônio Schaefer vai fazer do troféu de campeão.
3: É, tá dando uns pequenos cortes aí no sem fio, né? Dá de abrir vou abrir os dois aí pra tentar pegar. Agora sim, a entrega do troféu, o bonito troféu do Departamento Municipal de Esportes elaborou. A entrega pro campeão inédito. 1, 2, 3. É campeão Sombrense das Antigas! Abre, vai, o grito de é campeão! É campeão Sombrense das Antigas, inédito, com a organização, com a raça, com a emoção do Manche e de toda a sua equipe, de maneira inédita, o das Antigas é campeão municipal Sombrense 2026. Parabéns das Antigas, parabéns Mancha, parabéns todos que estavam envolvidos nesse projeto. Um bonito trabalho, belo campeonato e a bela final do das Antigas, digno de erguer o troféu e gritar com todo o gás. É campeão! Pessoal, aí estiver ouvindo aí, quiser pegar mais alguém, fica à vontade, hein?
4: Felipe!
3: Oi, vai!
4: Oi, eu tô com a Alzira, ela que é filha do senhor Antônio Schaefer. E leva esse nome do pai, e é uma honra, né? O senhor Antônio adorava futebol. E com certeza, entregando aí o troféu de campeão para o nome que leva os pais.
5: Isso, foi muito emocionante, Felipe. Muito lindo ver o nome dele nessa taça, muito bom mesmo.
4: Parabéns.
5: Obrigada, eu agradeço demais a equipe de esporte do município por essa homenagem.
4: Ok, então, levou o nome do seu Antônio João Schaefer. E vamos achar alguém mais por aqui pra...
3: O Rocheia tá pedindo passagem, vai Rocha.
1: Felipe, aqui tá bom? Sinal?
4: Pode falar.
1: Estou aqui com a prefeita, né? Encerrando a competição juntamente com o deputado federal.
4: Fica de frente pra cá.
1: Guide, frente pra lá, pra câmera lá, o pessoal tá nos acompanhando. Prefeita, mais um campeonato se encerrando, com chave de ouro, tem a categoria de base que ainda não encerrou, né? Mas tudo perfeito, né prefeita?
6: Com certeza, agradecer a Deus sempre pela oportunidade de estarmos aqui finalizando com chave de ouro. Foi lindo, um jogão, todas as equipes que participaram, agradecer imensamente todos, né, que participaram, a imprensa que está aí levando o nome do nosso município, o maior campeonato amador de Santa Catarina. Então assim, é só agradecer ao todo o trabalho de vocês, enfim, todos que participaram, agradecer a presença aqui do nosso deputado Ricardo Guidi, sempre muito presente, muito atuante, assim como todas as lideranças, os vereadores, enfim, todos que por aqui passaram, as famílias, a motivação, né? Foi muito bonito, foi uma tarde para agradecermos e levar aí nos nossos corações tudo isso que aconteceu hoje.
1: Mais uma vez, parabenizar a prefeita, deputado Ricardo Guidi, primeira vez aqui no campeonato assistindo a final, né? Já teve aqui, claro, visitando a cidade, outros jogos, mas vindo uma final. Viu a experiência, como é que essa final, como é que foi o nosso campeonato nessa final aí, deputado?
7: Olha, um belo evento, né? Um campeonato que tem uma história muito bonita, né? Já muitos e muitos anos, uma referência de futebol amador para toda Santa Catarina, então fico muito feliz de poder estar aqui participando a convite da prefeita Gislaine, do vereador Rochinha, dentre várias lideranças que falaram deste campeonato, e eu fiz questão de poder estar aqui presente. Sombrio é uma cidade que é muito importante aqui no contexto do sul do estado, né? Uma cidade que a gente tem boas parcerias, compromissos também, e fico feliz de poder estar aqui junto com os amigos, confraternizando, acompanhando essa final que acaba envolvendo toda a cidade, né? E o esporte é isso, o esporte é saúde, é envolvimento, aproxima as pessoas, e a gente tem que estar sempre estimulando. Eu, como homem público, procuro sempre estar estimulando ações e incentivando

0: inclusive com recursos, o esporte aqui no nosso estado de Santa Catarina.
1: Então as palavras do nosso deputado federal, Ricardo Guidi, também acompanhando o maior, Felipe, o maior campeonato amador de Santa Catarina.
2: Perfeito, perfeito, muito bem. Delonei tá circulando por aí ainda, quer pegar mais alguém? Ou vamos levantando aí o... Tá me ouvindo, Delan? O pessoal tá aí sem área de abrangência aqui. Bom, vamos lá então, né? Grande título aí por parte das antigas, 3-0. Aquilo que a gente projetou durante a semana, que seria, quem sabe, pela igualdade do campeonato da primeira fase, quem sabe um empate aqui, nada disso se concretizou, Delan.
3: É, eu tô com um ex-jogador do Criciúma aqui, o Vavassori, e que veio aí junto com o Guidi acompanhar o campeonato sobre esse, jogou na Bulgária, na Rússia. Como é que o senhor vê esse campeonato amador, que é o maior do estado, o nosso campeonato aqui? Boa tarde.
4: Boa tarde a todos os ouvintes. Olha, eu até começando com a Kelly aqui, eu achei uma maravilha o campeonato. Infelizmente, eu só vi o segundo tempo, né? O time de branco ali jogou melhor, não adianta jogar melhor e não conseguir fazer os gols, né? Mas acho muito importante esse convívio das pessoas, e esse municipal é muito importante para o município.
3: E o senhor teve uma fase então no Criciúma, lembra o ano?
4: Não, lembro. Meu currículo é legal, eu comecei no Criciúma, fiquei 5 anos, aí passei para Figueirense, Anapolina, Anápolis, Novo Hamburgo, Joaçaba, aí eu comecei como preparador físico, daí assim, eu fiquei 20 anos na Europa. Aí trabalhei na Bulgária, trabalhei na Espanha, em Portugal, na Grécia e no Catar, trabalhei 1 ano. Depois encerrei minha carreira, comecei a trabalhar com o deputado Ricardo Guidi e hoje sou assessor político dele.
3: É, eu tive um amigo que foi campeão em 91 com o Felipão, que é de Sombrio, Everton Isopo Palha, lembra?
4: Lógico, com certeza, nosso amigo de Cristiano Palha, grande goleiro, preparador físico também de goleiros também, excelente pessoa, uma maravilha de homem.
3: Seja bem-vindo à nossa cidade.
4: Obrigado, que agradeço.
3: É, e a Kelinha tá aqui, a Kelinha que acompanha o Guidi. A Kelly é filha do seu Darcy, que durante muitos anos teve um barzinho aqui na esquina e hoje ela mora em Criciúma. Kelly, seja bem-vinda aqui em Sombrio novamente, né?
5: Boa tarde a todos os ouvintes. É com uma imensa satisfação que a gente retorna à nossa cidade, vem aqui no nosso estádio Antônio Santa Helena, prestigiar aí o municipal, muito legal, ver as famílias reunidas, né, em volta de um esporte, isso é muito saudável. Eu estava conversando com o Renato, eu disse, cara, aqui que Sombrio é diferenciado. O futebol tem na alma, a galera gosta de se reunir, gosta de vir aqui, torcer, né, torcida organizada, isso é que importa, é estar as pessoas reunidas, né, em volta do esporte, isso é muito importante.
3: Obrigado, Kelly.
5: Obrigado, meu querido amigo.
3: Valeu, Felipe!
2: Perfeito, perfeito, meus amigos. Fechando nossa jornada esportiva. Rochinha, tá me ouvindo aí, Rocha? Só pra fechar. Rocha não tá ouvindo mais, né? Já perdeu. Faz um sinal de fumaça ali só pra ele fazer o último comentário ali com o Fábio. Quiser pegar o Fábio ali, ô Delonei, só pra fechar ali, tá aí junto. Rapidinho, só pra fechar um balanço aí dessa final, fechando com chave de ouro hoje.
3: É, aproveitar o Fábio, então, ele que vai fazer esse balanço, né? Esse balanço da final, chegou tudo bem, terminou bem, 3-0 para um time que não é um time de tradição, mas acabou sendo campeão. Como é que tu vê esse campeonato deste ano 2026, Fábio? Boa tarde.
6: Olha, no meu ver o campeonato foi excelente. Claro que a gente, quando tem um olhar um pouquinho mais crítico em relação àquilo que a gente vem desenvolvendo, a gente vê algumas falhas que ficou, que a gente analisa para tentar melhorar no outro ano, né? Então, se tiver algumas mudanças esse ano, que foi, para mim, no meu ver, bem proveitosa, agora vou conversar com os dirigentes para ver o que eles acharam, né? E assim, graças a Deus foi um campeonato tranquilo, um campeonato leve, não tivemos jogos polêmicos, arbitragem boa, organização boa, mas isso partiu sempre da organização do departamento do esporte, com o apoio sempre dos dirigentes das equipes, né? Então o campeonato fluiu da melhor forma possível e graças a Deus fechamos com chave de ouro.
3: É, não se faz o campeonato sozinho, né? Tem muita gente trabalhando ao teu redor.
6: Não se faz, e seria muito egoísmo da minha parte se eu chegasse aqui e falasse que seria só o Fábio. O Fábio não é o Fábio. É como eu falei ali antes do jogo, é a imprensa, é os dirigentes, é o pessoal da organização, é a liga que manda os árbitros de qualidade para nós. Então isso tudo reflete no bom andamento que o campeonato teve, na excelência que esse campeonato foi.
3: Fábio, parabéns pelo campeonato e parabéns pelo teu trabalho que tu vem fazendo aqui na...

0: comando do Esporte Sombrense.
1: Obrigado, obrigado pela oportunidade de estar desenvolvendo o esporte através do meio de comunicação de vocês, né? E se vimos agora no ano de 2027.
0: Obrigado, então, Fábio Rocha, diretor esportivo do município de Sombrio. Vou me despedir.
2: Perfeito.
0: Por aqui. Oi.
2: Valeu, valeu, Dela. Mais um pra história aqui no Campeonato Sombrense.
0: É, e tem o... Tu conhece o cabeçudo, o Márcio Nunes?
2: Feroz.
0: O Nunes jogou no Brasil de pelota. Ah, olha, ele fica brabo. Ah, Márcio, que baita campeonato, né, Márcio?
3: Sem dúvida, um baita no campeonato, muita torcida.
4: Pergunta se ele conhece o Cabo Jorge.
3: A gente já tá vendo o início de algumas obras hoje, mas eu acho que ia desligar o microfone.
4: Pergunta, pergunta. Dela, pergunta se ele conhece o Cabo Jorge.
0: O Rojinha tá perguntando se tu conhece o Cabo Jorge.
3: Claro, não vou conhecer, não vou conhecer, Rocha. Não vou conhecer.
0: Essa foi boa.
2: Perfeito,
0: valeu,
2: perfeito,
0: Filipão.
2: Então.
0: Voltamos.
2: Rochinha, Rochinha, comentário final, então, valeu, Dela. Mais um pra história, comentarista, reportagem esportiva. Te dou um minuto e meio, Rocha, pra te destilar o teu comentário sobre essa final e te despedir.
4: Um minuto e meio é bastante ou é pouco, Felipe?
2: Pra mim é uma eternidade.
4: Felipe, grande jogo que tivemos aqui, né? Grande oportunidade. Agradecer a Mampituba por essa oportunidade, né? Mais uma, né? Mais uma grande final fechada com chave de ouro. Agradecer a todos os nossos apoiadores, né? Que sem eles nada disso seria possível, né? A gente para transmitir esse ano com um show de imagens. Agradecer ao nosso colega, amigo aí, o Evandro, que veio com essa parceria gigante, né? As imagens que estão chegando até as pessoas hoje no YouTube é graças ao Evandro, né? Nosso parceiro aí de destaque na área, ao Cassiano, né? Operando lá do estúdio, nosso amigo Caio, né?
2: Todo pai do nossa... Cassiano.
4: Isso, pai do Cassiano, isso. Não sei se pagou a pensão, né? Tava até reclamando.
2: Oh, que amor!
4: Mas é essa parceria, né, Felipe? E hoje tivemos esse grande jogo, né? Esse grande confronto aí, né? Das antigas e motivação. A final inédita e campeão inédito, é óbvio, né? Campeão invicto, o das antigas, mostrou que já está entre os grandes sombriense, já foi campeão da terceira, já jogou segunda divisão, não foi campeão, é claro, mas fez por mérito, está na primeira divisão, campeão agora. E agora eu quero saber quem é que atura, né? Quem é que atura o Mancha, né? Eu sei que amanhã é meio-dia no programa, ele não vai, né? Mas parabenizar o das antigas por ter feito esse grande jogo. O Motivação também, vice-campeão, fez uma grande competição. É claro que hoje não saiu campeão, que era o objetivo principal, mas é vice-campeão no seu primeiro ano na primeira divisão. Já está fazendo história, claramente, né? E nós, da Mampituba, acompanhamos esse jogaço, um jogo bem disputado, com muita qualidade. No primeiro tempo, um pouco mais de oportunidades, tivemos um jogo mais jogado. E no segundo tempo, um pouco mais pegado, um jogo mais trucado. Mas foi uma grande final, parabenizar a todas as equipes que participaram. E se Deus quiser e permitir, Felipe, o ano que vem estaremos aqui novamente transmitindo o Sombriense. E a partir do ano que vem a gente vai estar em Jacinto Machado transmitindo semifinal e final de Jacinto Machado.
2: Isso aí, Municipal Sombriense, que já vamos começar regressivo então para 2027 para mais uma edição do Campeonato Sombriense. Meus amigos, agradecendo aqui, Delonê e Joel, Dela, toca aqui. Quinto ano de parceria, né? Tu, Caio Santos aqui, quinto ano, Rochinha veio depois, mas enfim. Delonê, Joel, Rochinha, Vanderlei Januário, que esteve conosco hoje, o Caio Santos lá no estúdio, ao Evandro aqui na parte de vídeo, juntamente com o Cassiano, a Danusa, o Luan, o pessoal que está aí na direção da rádio, tocando e conduzindo tão bem, né? A nossa Mampituba FM, a nossa integração, a Itaúna que está vindo aí também, com certeza vai ser sucesso. Agradecer também nossos patrocinadores, claro, fundamentais para, né, pra gente, né? 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A esses também vai o nosso abraço, obrigado aí por depositar na gente a sua marca, né? Para a gente poder divulgar aqui no futebol da Mampituba. A todos esses, obrigado pela parceria, né? Prefeitura Municipal de Sombrio, Departamento Municipal de Esporte, o Fábio, prefeito Gilani Cunha, toda a equipe, obrigado também aí pela parceria aí de anos aí que tem com a Mampituba. Afinal de contas, quando fala-se esporte amador, quando fala-se futebol na região, fala-se Mampituba FM, e é isso aí, né? Bom, meus amigos, a gente sai do estádio e vai para o estúdio, agradecendo a todos pela grande audiência em mais uma edição do Campeonato Sombrense.

Foi um prazer estar com vocês aqui em vários domingos, todos os domingos à tarde aqui no rádio, no YouTube, é a Mampituba, né? A gente respira o futebol, a Mampituba respira o futebol amador, e como eu falei, quando fala-se amador, fala-se em Mampituba FM. Caio Santos vai assumir a partir de agora o pós, o giro final aqui, né? Vai atualizar tudo o que aconteceu aí, está acontecendo na Copa do Mundo. E o que vai ter ainda pela frente amanhã, depois, a agenda da Copa do Mundo que tá aí rodando. A gente vai para casa agora, vamos descansar um pouquinho. Campeonato Sombrense volta 2027 e domingo que vem todos os caminhos aí levam nós ao estádio Albino Zanata em Jacinto Machado para a reta final, semifinal e final do Municipal Jacinto Machadense de Futebol. A todos vai o nosso abraço, obrigado pela audiência e até a próxima aqui no Futebol da Mampituba.

0: Brasil.
1: Muito bem, 17 horas e 37 minutos. Vamos chegando com o giro final da nossa jornada esportiva deste domingo, que se definiu aí. Tivemos esta grande decisão entre duas equipes que chegaram pela primeira vez às finais do Campeonato Sombriense. Equipe do Das Antiga levantando a taça, levantando o caneco aí com uma vitória espetacular, né? Por 3-0 sobre a equipe do Motivação, né? Então já parabenizando aí essas duas equipes que chegaram pela primeira vez aí na final do Campeonato Sombriense. Isso mostra uma renovação, né? Uma renovação aí no dentre as equipes da primeira divisão, né? Do Campeonato Sombriense. Muito bem. É, e também tivemos aí já neste domingo, né? Ainda sobre o Campeonato Sombriense, na terceira divisão, no domingo passado tivemos aí a Rússia, conquistou aí o título da terceira divisão do Campeonato Sombriense, ao vencer o Master Jaguarari por 3-0 na decisão. É também coincidência aí, mesmo placar aí do Das Antigas sobre o Motivação aí nesse domingo, mas só que pela primeira divisão, né? Bom, o destaque lá da terceira divisão, né? Do domingo passado, foi Afonsinho, né? Autor aí de, marcou em um hat-trick. Autor dos 3 gols aí da equipe campeã, garantindo aí a vitória e a conquista da taça. Já na segunda divisão, que também foi no domingo passado, o Sombrio City Santa Fé conquistou aí o título da segunda divisão do Campeonato Sombriense 2026 ao vencer aí o Ipiranga por 2-1 na final. Os gols da equipe campeã foram marcados aí pelos irmãos Mikael Pepe e William Pepe, enquanto o Luiz Gustavo descontou aí para o Ipiranga, com a vitória. O Sombrio City Santa Fé levantou a taça e garantiu o título da competição. Ambos estarão aí na primeira divisão de 2027, né? Tanto o Sombrio City Santa Fé, quanto o Ipiranga, né? As duas equipes vão estar aí, então, no ano que vem aí, disputando aí a primeira divisão do Campeonato Sombriense. Muito bem, são 17:41.

Vamos lá, vamos partindo aqui. Começando aqui, depois do, virando a chave aqui pro Campeonato Brasileiro da Série B. A rodada, 14ª rodada, que começou na quinta-feira, né? Entre o Sport Recife e o Atlético Goianiense, que empataram em 1-1, né? Na ilha do Retiro. Já ontem, às 11 da manhã, tivemos aí Londrina 2, Athletic Clube 0. Já no estádio Presidente Vargas, também ontem às 19 horas, o Ceará foi derrotado pelo Botafogo de Ribeirão Preto por 1-0. No estádio Oba, o Vila Nova venceu o Náutico por 4-3. Jogo de ontem às 19 horas. Já hoje pela manhã, hoje às 11 da manhã, tivemos o Avaí vencendo o Cuiabá por 1 a 0, né? Com a vitória aí o Avaí, ainda mesmo assim, ainda não saiu da zona de rebaixamento. É o 18º colocado aí com 13 pontos, vai precisar ainda melhorar aí o seu desempenho no campeonato da Série B, para poder sonhar com algo melhor aí, neste campeonato ainda, já que estamos na 14ª rodada aí, ainda não está na metade, então ainda tem chances aí do Avaí melhorar aí no campeonato da Série B. Muito bem, já no Rei Pelé, esse jogo começou às 16 horas, já deve ter acabado, vamos ver como é que ficou aqui. O jogo está em andamento ainda, O CRB vai vencendo Fortaleza por 1-0, gol de Mikael. O jogo está com 35 para 36 minutos aí do segundo tempo. A bola rolando ainda aí na Série B aí neste domingo. Bom, vamos em frente aqui. Mais tarde. Esse jogo aqui também está em andamento. O jogo começou às 17 horas. Ainda está no primeiro tempo, aos 44 minutos do primeiro tempo. O jogo está empatado aqui entre o São Bernardo e o Juventude. Vão em placar fechado, 0-0 aí para as duas equipes que estão se enfrentando aí pela Série B aí neste domingo. Primeiro tempo ainda, Muito bem, mas logo mais às 18h30. No Ailé Pinheiro, na Serrinha, o Goiás enfrenta o Operário. Bom, amanhã temos mais dois jogos aí para encerrar essa 14ª rodada. Amanhã, às 20 horas, no Moisés Lucarelli, a Ponte Preta enfrenta o Novo Horizontino. E no estádio Independência, o América Mineiro recebe o Criciúma às 20 horas de terça-feira. O América Mineiro continua ali na zona de rebaixamento. Acho que teve a primeira vitória na rodada passada, Deixa eu dar uma conferida aqui na rodada passada. O América Mineiro venceu Fortaleza por 3-0, parece que foi a primeira vitória do América Mineiro, Mas continua ali na zona de rebaixamento, então enfrenta aí na terça-feira o Criciúma, lá no estádio Independência, lá em Minas Gerais. O Criciúma que no campeonato aí está na sexta posição. Tá bem colocado aí o Tigre, No momento no campeonato. Poderá melhorar aí a sua classificação neste jogo aí fora de casa, Quem quer algo melhor tem que vencer fora de casa também. Muito bem, vamos partindo agora para a Copa do Mundo. Copa do Mundo tivemos aí. Os jogos de hoje, a 1 hora da madrugada deste domingo. Tivemos aí Tunísia 0, Japão 4. Grande resultado aí da seleção do Japão, que vai meter medo aí nessa Copa do Mundo. Pois o Japão, no primeiro jogo,

Teve um empate com uma outra grande seleção, né? Uma seleção que parece que está prometendo aí para essa Copa também incomodar, que é a seleção da Holanda. O primeiro jogo, 2-2 entre Holanda e Japão. Quem ficou. É uma seleção que fica numa incógnita. É a seleção da Suíça, né? Que venceu o primeiro jogo por 5-1 sobre a Tunísia, seleção da Tunísia. Jogo que aconteceu no domingo passado, né? Suécia 5, Tunísia 1, foi no domingo passado. Já no jogo de ontem, a Holanda meteu 5 na Suécia, 5-1, mesmo placar que a Suécia meteu na Tunísia, né? Bom, então ainda está numa provável classificação aí, provável em terceiro lugar aí, talvez a Suécia, né? Porque neste momento aí, a Holanda é a líder aí desse grupo, grupo F, né? Holanda liderando, o Japão é o segundo, Japão que, como já falei aqui, meteu 4-0 hoje na Tunísia, foi o jogo da uma da madruga, e a Suécia ficou ali na terceira posição, e a Tunísia, acho que já praticamente eliminada aí, né? Acho que a Tunísia não tem mais nenhuma chance aí de classificação. Bom, vamos em frente aqui. O que mais tivemos hoje? Está neste momento bola rolando aí. A bola está rolando para Bélgica e Irã. Já no segundo tempo, aos 38 minutos. Aos 38 minutos. Placar fechado lá em Los Angeles, nos Estados Unidos, né? Bélgica 0, Irã 0. Bom, vamos em frente aqui. Bom, antes desse jogo aí, né? Tivemos aqui em seguida do início da nossa jornada esportiva. Em Atlanta, a Espanha venceu a seleção da Arábia Saudita por 4-0. A Espanha goleia a Arábia Saudita com o primeiro gol de Lamine Yamal. Lamine Yamal fez 2 gols aí nesse jogo, né? Então a Espanha, que parecia que começou mal aqui, empatando com o Cabo Verde em 0-0. Hoje deslanchou aí, né? Contra a Arábia Saudita. Muito bem, daqui a pouquinho mais, né? Daqui a pouco, às 19 horas, tem Uruguai e Cabo Verde. Uruguai e Cabo Verde. Nesse momento aí, nesse grupo H, a Espanha lidera o grupo com 4 pontos. O Uruguai é o segundo, mas o Uruguai joga daqui a pouco mais às 19 horas. Arábia Saudita perdeu as duas, não, empatou com o Uruguai, né? Empatou com o Uruguai o primeiro jogo. E hoje foi derrotada aí pela Espanha por 4-0. É a terceira colocada. E Cabo Verde, a seleção de Cabo Verde, que empatou o primeiro jogo com a Espanha, é a última colocada aqui, é a quarta colocada, né? Vamos lá, vamos em frente, conferindo aqui, ver se temos algum outro jogo. Acho que são os do... acredito que seja o único jogo ainda hoje aí, esse das 19 horas entre Uruguai e Cabo Verde. Deixa eu dar mais uma conferida aqui. Teremos hoje ainda em Vancouver, lá no Canadá, Nova Zelândia e Egito vão se enfrentar aí, né? No grupo G. No grupo G, que está empatando aí em 0-0 Bélgica e Irã. No momento, o Irã é o primeiro colocado aí, a Bélgica é a segunda, Nova Zelândia em terceiro e Egito o quarto, né? Vão se enfrentar aí Nova Zelândia e Egito às 22 horas aí deste domingo.

Muito bem, e o Brasil? É, e o Brasil, a seleção brasileira que venceu por 3-0, né? Venceu por 3-0 a seleção do Haiti, venceu, mas ainda não convenceu, né? Poderia ter metido aí uns 5-6 gols aí, aí com certeza a torcida ficaria mais feliz, mais contente, mas ainda, né? Fez um bom jogo ali no primeiro tempo a seleção brasileira, mas depois no segundo tempo parece que se aguentou no placar do primeiro tempo. É... Inclusive a seleção do Haiti, né? Teve até alguma oportunidade ali para fazer pelo menos uns 2 gols, mas acabou não fazendo. É, então, quer dizer, é um jogo que não agrada o torcedor brasileiro, né? Já que o número de gols também é importante na Copa do Mundo, né? Na Copa do Mundo ou em qualquer campeonato, né? Então o Brasil poderia ter feito aí no mínimo 5. Meu placar, se a seleção estivesse, meu palpite, né? Se a seleção voltasse aí para este segundo jogo com mais vontade, com mais alegria no seu futebol, meu placar seria 5-1. Mas como a gente sabe como está jogando aí a seleção brasileira, o meu palpite seria 3-1. Seria 3-1, mas acabou sendo 3-0, melhor do que menos que isso, né? Então, o Brasil agora se prepara pro jogo de quarta-feira, né? No grupo dele, que é o grupo C. O Brasil tá liderando esse grupo aí. O Brasil lidera o grupo aí com 4 pontos, uma seleção de Marrocos também tem 4 pontos, pois a seleção de Marrocos venceu a Escócia por 1-0, né? Venceu a seleção da Escócia por 1-0 ainda no seu segundo jogo e também está ali com 4 pontos. A Escócia é a terceira colocada e o Haiti aí que perdeu. O Haiti perdeu o primeiro. Perdeu esse segundo jogo aí também para a seleção de Marrocos, né? E perdeu para o Brasil, né? Perdeu para o Brasil aí por 3-0. Não, deixa eu refazer aqui, né? A seleção do Haiti perdeu para a Escócia por 1-0 e perdeu para o Brasil por 3-0. Aí, portanto, tá ali na quarta posição, praticamente. Vai ser eliminada, né? Certamente vai ser eliminada. E vai enfrentar a seleção de Marrocos, que deve vencer aí também o jogo e emparelhar também. O Brasil precisa vencer aí, né? O Brasil precisa vencer a seleção da Escócia para ficar em primeiro lugar do grupo. Já é um jogo acredito que um jogo um pouco mais difícil contra a Escócia do que com a seleção do Haiti, né? Então, vamos torcer aí na quarta-feira, teremos 2 jogos aí, os 2 jogos às 19 horas, né? De quarta-feira lá em Atlanta, Marrocos e Haiti às 19 horas e em Miami, Escócia e Brasil aí também às 19 horas. Bom, muito bem, vamos fechando a nossa resenha aqui. Deixa eu dar uma passada aqui no jogo da Bélgica e Irã para saber como está aqui. O jogo tá no final já do segundo tempo, aos 45 minutos aí. 0-0 o placar fechado aí para este jogo entre Bélgica e Irã. No Campeonato Brasileiro da Série B, neste momento em campo aí estão se enfrentando o CRB e o Fortaleza. O CRB estava vencendo com o gol de Mikael Maritello é o nome do rapaz.

0: Telo marcou aí pro Fortaleza, então um empate em 1-1 aí entre CRB e Fortaleza, que estão em campo aí aos 49 minutos aí do segundo tempo. Muito bem, o giro final da nossa jornada esportiva vai encerrando, agradecendo aqui aos nossos patrocinadores. Antes, mando um abraço aqui pro pessoal da minha pelada, né? Pros cobras que se enfrentam todos os sábados. Mandar um abraço para todos aí. Em especial aí pro Tininha, que é o nosso presidente, é o seu Sérgio. E também mandar um alô aí pro amigo Frank, que é o homem que comanda a sede, onde a gente se encontra aí todos os sábados. Um abraço aí pros amigos, obrigado aí pela audiência, né? E claro, já geral aí para quem está nos ouvindo neste momento, um grande abraço aí, obrigado pelo carinho da audiência e os nossos patrocinadores aí. Lembrando que no domingo que vem já estaremos com o campeonato, né? A transmissão do campeonato Jacinto Machadense. Jogos já decisivos já do campeonato Jacinto Machadense, né? 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Parabenizando aí a toda a nossa equipe, né? Por mais um campeonato, né? Fechando com chave de ouro aí nessa decisão aí, nessa transmissão, né? Que trouxe aí o Motivação e o Das Antigas, na qual o Das Antigas é o campeão aí, inédito, né? Duas equipes inéditas disputando aí a final do Campeonato Sombriense. Parabéns mais uma vez aí para as equipes e pro campeão, né? Das Antigas com a vitória de 3-0. Muito bem, um abraço do amigo Caio Santos, desejando a todos aí um ótimo final de domingo. Daqui a pouquinho vem aí a missa, direto lá da Basílica Menor lá de Içara, com o Padre Vandinho. Boa noite a todos, bom final de semana e muito mais sobre futebol, sobre a decisão aí do Campeonato Sombriense no Mampituba Esportes amanhã com o Felipe da Boite e com o Rochinha. Aquele abraço, boa noite.
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0: querido povo de Deus, boa noite.
1: Boa noite.
0: Louvado seja nosso Senhor Jesus Cristo.
1: Para sempre seja louvado.
0: Ontem era chuva, muito frio. Hoje sol agradável. Agora à noite voltou o frio novamente. Mas vocês tiveram coragem de vir à missa, de vir à igreja, de vir rezar. Eu quero te convidar a dar uma salva de palmas a essa pessoa que está do teu lado, que teve coragem de vir na missa, que teve coragem de estar aqui. Sejam bem-vindos. Alguns talvez assim meio empurrado, mas vieram. Outros talvez meio apertados, mas vieram. Deus seja louvado, que bom que aqui estão. Vamos celebrar com alegria a quarta missa desse domingo em nossa Basílica. Celebremos com fé, com devoção e com o coração. Estendendo a nossa mão direita para o céu, juntos iniciemos pedindo à Trindade Santa que venha sobre nós

0: A graça de nosso Senhor Jesus Cristo, amor do Pai e a comunhão do Espírito Santo estejam convosco.
1: Bendito seja Deus que nos reuniu no amor de Cristo.
0: Nem sempre os nossos maiores inimigos estão à nossa frente. Nem sempre os maiores inimigos nossos estão a alguns quilômetros de nós. Na maioria das vezes, os maiores inimigos nossos residem dentro de nós mesmos. Aquilo que São Paulo apóstolo vai dizer: às vezes eu deixo de fazer o bem que quero e acabo fazendo o mal que não quero. Às vezes, pela minha contundência humana, eu faço mal sem querer. Eu saio para fazer o bem, saio para fazer as coisas boas e acabo fazendo o mal. Por isso, os maiores inimigos estão aqui dentro. Quando a gente não se trabalha, quando a gente não cresce, quando a gente não muda o modo de pensar, quando a gente não consegue estruturar o nosso eu pessoal, os inimigos começam aqui dentro. E aqui de dentro eles vão saltando nas atitudes, nas palavras, no jeito como nós vamos lidando, tratando e nos encontrando com as pessoas. Por isso, colocando a mão direita sobre o nosso peito, vamos inclinar a nossa cabeça e juntos confessemos os nossos pecados. Confessa, Deus Todo-Poderoso, e a vós, irmãos e irmãs, que pequei muitas vezes por pensamentos e palavras, atos e omissões, por minha culpa, minha tão grande culpa. E peço à Virgem Maria, aos anjos e santos, e a vós, irmãos e irmãs, que rogueis por mim a Deus nosso Senhor. Cantemos a misericórdia divina.

0: estenda sua mão direita para a cruz e digamos juntos: Jesus, filho de Davi, tenha compaixão de nós, perdoe os nossos pecados. Pelo teu sangue derramado na cruz, lava e purifica todos os nossos pecados.
1: E um dia após esta vida,
0: nos conduz à vida eterna. E toda a igreja bem bonita e bem forte.

Belo sinal da Santa Cruz, livrai-nos Deus, nosso Senhor, e dos nossos inimigos. Amém. Na alegria do domingo, dia do Senhor, na alegria que Deus nos deu de podermos viver mais hoje, glorifiquemos a Deus, autor da criação, redentor da vida humana e santificador do nosso espírito. Louvemos cantando com força e com alegria. Música.

0: Jeremias. Jeremias disse: eu ouvi as injúrias de tantos homens e os vi espalhando medo em redor. Denunciai-o, denunciemo-lo. Todos os amigos observavam minhas falhas. Talvez ele cometa um engano e nós poderemos apanhá-lo e desforrarmos-nos dele. Mas o Senhor está do meu lado, como forte guerreiro. Por isso, os que me perseguem cairão vencidos. Por não terem tido êxito, eles se cobrirão de vergonha. Eterna infâmia que nunca se apaga. Ó Senhor dos exércitos, que provas o homem justo e vês os sentimentos do coração, rogo-te, me faças ver tua vingança sobre eles, pois eu te declarei a minha causa. Cantai ao Senhor, louvai ao Senhor, pois ele salvou a vida de um pobre homem das mãos dos maus. Palavra do Senhor.
1: Graças a Deus.

vossa causa é que sofri tantos insultos. Eu e meu rosto se cobriu de confusão. Eu me tornei como um estranho a meus irmãos, como estrangeiro para os filhos de minha mãe, pois meu zelo

Faz minha oração neste tempo favorável, Senhor Deus. Respondei-me pelo vosso imenso amor, pela vossa salvação que nunca falha. Senhor, ouvi-me, pois suave é a vossa graça. Ponde os meus olhos sobre mim com grande amor.

Cristo e alegrai-vos. O vosso coração reviverá, e procurardes o Senhor continuamente, pois nosso Deus atende a prece dos seus pobres, e não despreza o clamor de seus cativos. Que céus e terra glorifiquem o Senhor, com o mar e todo o ser que neles vive.

0: Leitura da carta de São Paulo aos Romanos. Irmãos, o pecado entrou no mundo por um só homem. Através do pecado entrou a morte. E a morte passou para todos os homens, porque todos pecaram. Na realidade, antes de ser dada a lei, já havia pecado no mundo. Mas o pecado não pode ser imputado quando não há lei. No entanto, a morte reinou desde Adão até Moisés, mesmo sobre os que não pecaram, como Adão, o qual era a figura provisória daquele que devia vir. Mas isso não quer dizer que o dom da graça de Deus seja comparável à falta de Adão. A transgressão de um só levou a multidão humana à morte, mas foi de modo bem superior que a graça de Deus, ou seja, o dom gratuito concedido através de um só homem, Jesus Cristo, se derramou em abundância sobre todos. Palavra do Senhor.
1: Graças a Deus.

disse Jesus a seus apóstolos: não tenhais medo dos homens, pois não há nada encoberto que não seja revelado, e nada há de escondido que não seja conhecido. O que vos digo na escuridão, dizei-o à luz do dia. O que escutai ao pé do ouvido, proclamai-o sobre os telhados. Não tenhais medo daqueles que matam o corpo, mas não podem matar a alma. Pelo contrário, temei aquele que pode destruir a alma e o corpo no inferno. Não se vendem dois pardais por algumas moedas? No entanto, nenhum deles cai no chão sem o consentimento do vosso Pai. Quanto a vós, até os cabelos da vossa cabeça estão todos contados. Não tenhais medo, vós valeis mais do que muitos pardais. Portanto, todo aquele que se declarar a meu favor diante dos homens, também eu me declararei em favor dele diante do meu Pai que está nos céus. Aquele, porém, que me negar diante dos homens, também eu o negarei diante do meu Pai que está nos céus.

Povo querido, posso lhes dizer que hoje a Basílica se tornou mais bonita, mais completa, mais inteira, porque a tua presença aqui se faz neste lugar. Me faço agradecer, bendizer a Deus pelo sim de cada um nesta noite estando aqui na Basílica. Nós estamos celebrando o 12º domingo do tempo comum e a liturgia da igreja quer nos mostrar neste dia e pôr em relevo a dificuldade em viver como discípulo no mundo atual, dando testemunho de Deus neste mundo. Todo aquele que quiser dar testemunho de Deus neste mundo vai passar por zombação, perseguição, e o sofrimento vai estar no horizonte e esperando. Mas a palavra também garante que a todo aquele que for fiel a Deus, a solicitude e o amor de Deus darão testemunho dele diante de qualquer outro quando necessitar. A primeira leitura de hoje, nós estamos no ano 650 antes de Cristo. Jeremias nasceu na cidade de Anatote e ele vai desenvolver o ministério dele de 627 a 586 antes de Cristo. Ele desenvolve o seu ministério profético em uma Jerusalém

destruída quando o povo da Babilônia tinha destruído toda a cidade de Jerusalém. Ali está Jeremias, ali está ele pregando no mundo dividido, no mundo sofrido, no mundo machucado. E o profeta Jeremias, ele começa por descrever o quadro que lhe rodeia, aquilo que está à sua volta. A multidão, farta de escutar anúncios de castigo e de terrores, resolve pôr um ponto final no derrotismo de Jeremias e prepara-se para calá-lo. Jeremias, o terror por toda a parte, porque ele só anunciava desgraça, desgraça, desgraça, vai ser preso, julgado e silenciado. O profeta corre sério risco de perder a vida. No entanto, o que é que mais dói em Jeremias nesse período da sua vida? O que mais dói em Jeremias é que até os seus amigos mais íntimos lhe voltaram as costas e juntaram-se contra ele com os inimigos, maquinando a morte dele. O profeta, que nunca pretendeu magoar ninguém, só quis ser fiel a Deus, sente-se só, abandonado, marginalizado, perdido no meio da solidão. E o lamento de Jeremias na primeira leitura é bruscamente cortado por um inesperado hino de louvor a Yahvé, que é uma expressão extraordinária da confiança no Deus que não falha. Então, é preciso dizer que esses versículos, este hino, reproduz a certeza de que, apesar do sofrimento, apesar da incompreensão que ele tem que enfrentar, o profeta não está só. Ele confia em Deus, ele confia no seu poder, ele confia na sua justiça, ele confia no seu amor. Deus não vai abandoná-lo, Deus estará do lado dele e permanecerá com ele. Ora, ser profeta não é um caminho fácil. O exemplo de Jeremias é elucidativo. O mundo não gosta de ver sendo imposta a verdade. As pessoas hoje, elas até se convencem mais e gostam até às vezes de ficar perto de pessoas falsas, pessoas que bajulam o seu ego, pessoas que enaltecem o seu ego, pessoas que são elevadas, elogiadas, apalpadas, acariciadas. Elas gostam. Tem muita gente que gosta de viver no meio das cobras, dos venenosos, porque eles gostam de ser aplaudidos, gostam de ser paparicados e elogiados. Pouca gente gosta de ouvir a verdade, pouca gente gosta de ouvir o que é verdadeiro. E por isso, como o mundo não gosta de ouvir as verdades, ele não está disposto a ser questionado, ele não está disposto a ser confrontado. Então, o caminho do profeta é um caminho onde se lida permanentemente com a incompreensão, com a solidão, com o risco. E no entanto, um caminho que Deus nos coloca, mas se a gente é fiel, a gente sabe que nesse caminho Deus está, Deus vai junto. A experiência de Jeremias é a minha, é a tua experiência. A gente tem amigos, está perto de pessoas, e às vezes as pessoas, quando na hora que a gente mais precisa, elas não nos ajudaram quando a gente precisava. E isso nos machuca, isso nos fere, porque pessoas que às vezes comem na mesma mesa que a gente, bebem da mesma cervejinha, tomam um vinhozinho da mesma garrafa, da mesma marca, na hora que a gente precisa, elas silenciam, elas se afastam. É muito cruel. Por isso que a experiência profética é um caminho de luta, de sofrimento, muitas vezes de solidão, de abandono, mas é um caminho onde se tem a certeza que Deus está presente. Porque onde existe verdade, ali Deus está. Onde tem mentira, Deus não está. No evangelho de hoje, os discípulos que Jesus chamou, que responderam positivamente esse chamado, que escutaram seus ensinamentos, que testemunharam os sinais de Jesus, vão agora ser enviados ao mundo a

de continuarem a obra de levar a salvação de Jesus para as pessoas. Mateus é um evangelho que ele é escrito nos anos 80. É um tempo de fervor do povo, das lideranças naquele momento. De 81 a 96 da era cristã, o imperador romano era Domiciano. Domiciano era contra os cristãos. No ano de 95, Domiciano levanta uma perseguição em todo o Império Romano contra os cristãos. Naquela época, os cristãos rezavam missa, celebrações nas catacumbas, em cima dos túmulos dos mártires. O mártir é aquele que deu a vida para salvar a fé. Então, os cristãos rezavam sempre ao redor do túmulo dos mártires, nas catacumbas, porque nas catacumbas não podia ser preso uma pessoa, não podia ser morta uma pessoa, porque a pessoa estava prestando culto aos mortos. Então, a igreja nasce das catacumbas e sobrevive das catacumbas no momento da perseguição. Tanto é que depois, em 313, quando a igreja, um Constantino, saiu das catacumbas, e Santa Helena, que faz esse movimento de buscar na Terra Santa a cruz de Jesus, o manto de Jesus, o sudário e enfim tantas outras coisas, a igreja começou então com Constantino a Domus Ecclesiae. Domus Ecclesiae significa a casa da igreja, que é a construção de um prédio em paredes. E aí o que que acontece? Em todo o altar da Domus Ecclesiae, que é consagrada, existe ali uma relíquia de um mártir, a relíquia de um santo. No caso aqui, foi consagrado esse templo, a relíquia de São João Paulo II, que está sobre o altar onde a gente reza a missa. O cálice que o padre consagra, a comunhão que o padre consagra, está sobre as relíquias de São João Paulo II, porque é um costume da igreja desde o primórdio dela. Consequentemente, o tema central do evangelho é: não tenhais medo. Não tenho medo. Três vezes vai repetir. O contexto é sempre da eleição. Yahvé elege alguém para o seu serviço. Eleito confia-lhe uma missão profética no mundo. E porque sabe que o eleito vai se confrontar com as forças contrárias, terá sofrimento, terá perseguição, ele assegura a sua presença. E aí, ao enviar os discípulos, ele manda três recados para os discípulos. Acompanhem, gravem e levem para a semana. Medo. Jesus pede aos discípulos que não deixem o medo impedir de falar da boa nova. A mensagem de Jesus não pode correr o risco de ficar, por causa do medo, circunscrita a um pequeno grupo, covarde e comodamente fechado dentro de quatro paredes, sem correr risco, sem incomodar a ordem justa sobre a qual o mundo se constrói. Mas é uma mensagem que deve ser proclamada com coragem, com convicção, com coerência, de cima dos telhados, para mudar o mundo. Então Jesus vai dizer: não tenham medo, vão, falem. O mundo precisa ser tocado pelo evangelho. Hoje à tarde, um jovem francês estava aqui na missa, e eu conversei com ele um pouquinho na entrada da basílica. Ele disse: padre, eu me batizei nesse ano, e na França está havendo uma revolução na igreja católica. A igreja católica está se levantando na França, embora os muçulmanos estejam entrando de cheia, mas a igreja católica está se levantando. 20 mil adultos batizados no país da França. Ele mora na cidade de Orleans, na França, mas não podemos nos acovardar. Se lá está crescendo, se aqui está crescendo o número de cristãos, é porque não pode ter covardia.
o evangelho.

ele tem que ser anunciado. E ele dizia para mim na porta da igreja: padre, é muito bom ser cristão. Eu não sabia o que era isso. É muito bom ser cristão. Bonito, de um jovem que até abril não tinha sido batizado. O segundo, a morte física. Jesus recomenda aos discípulos que não se deixem vencer pelo medo da morte física. Não tenham medo. Morrer, todo mundo vai. De alguma coisa, todo mundo vai morrer. Então Jesus diz: morrer vocês vão um dia. Não tenham medo se tirarem o corpo de vocês. Tenham medo se matarem a alma de vocês. Não tenham medo de quem mata um corpo. Tenha medo de quem mata uma alma. Porque o cristão sabe que a vida definitiva é um dom que Deus oferece para aquele que acolhe, para aquele que recebe. E a terceira palavra, confiança. Jesus convida os discípulos a descobrirem a confiança absoluta em Deus. E para ilustrar a solicitude de Deus, ele fala: olha como Deus cuida os pássaros do céu. Esta imagem dos pássaros do céu revela a tocante ternura, a preocupação de Deus por todas as criaturas, mesmo as mais insignificantes e indefesas. Deus tem um cuidado especial. E ontem a leitura ainda dizia: nem o rei Salomão vestiu roupas tão belas quanto alguns pássaros que tem no mundo. E não é verdade? Como tem pássaros com cada peninha lindo, belíssimos. Nem Salomão vestiu uma roupa tão bonita quanto os pássaros do céu. Aqui, depois ele diz: todo Deus sabe de todos os fios de cabelo que vocês têm na cabeça. O que é que é isso? Revela a forma particular, única, profunda, como Deus conhece o homem, com a sua especificidade, com os seus problemas, com as suas dificuldades. Então, o que que o evangelista quer dizer? Se Deus cuida dos pássaros, se Deus sabe quantos fios de cabelo nós temos na cabeça, se Ele faz pelos pássaros que são tão insignificantes, o que é que Deus não é capaz de fazer pelo ser humano, que foi Ele mesmo que desceu, pegou o barro, modelou e deu vida? A confiança em Deus. Como nós temos que aprender a confiar mais em Deus. Então, a atitude de um discípulo diante da perseguição é ir até o fim, não ter medo, não temer a morte física e confiar naquele que pediu alguma coisa a mais para ele fazer. O medo. Três vezes: não tenhais medo. O medo aniquila as pessoas, enfraquece as pessoas, faz os nossos sonhos morrerem, faz os nossos sonhos sucumbirem. O medo faz a gente se sentir ridicularizado, faz a gente se sentir receoso de enfrentar. Por isso que eu queria terminar, acho que eu já falei uma vez, mas repito, essa historinha que eu deixo para você concluir. Estava vendo uma maratona de sapos. Vários sapos tinham que escalar a montanha. Então tinha a torcida de cada um deles. E eles, foi dada a largada, e eles foram, começaram a subir aquela montanha. Só que no meio do caminho uns olhavam para trás e os outros diziam: desce, desce, volta, porque se tu cai daí tu vai te estrabuchar tudo. O outro subia um pouquinho: desce, desce, porque não vai dar conta de subir, é muito alto, não tem condições. Cada um queria, eles começavam a gritar: desiste, não vai dar certo, não vai dar, tu vai te matar, vai ser pior ainda, tu vai sofrer muito, não faz isso, volta atrás. Só que na largada dos sapos teve um
que não quis nem saber de nada.

foi. E eles gritavam: para, para, tu vai morrer, tu não vai conseguir, para. E ele foi. Todos os outros voltaram. Aquele foi. Quando terminou a competição, a maratona, eles pegaram o sapo que tinha chegado ao fim e foram examiná-lo. E perceberam que o sapo era surdo. A conclusão agora é contigo. Quem realmente vale a pena escutar nesta vida?

0: Creio em Deus Pai Todo-Poderoso, e em Jesus Cristo, seu único Filho, nosso Senhor, que foi concebido pelo poder do Espírito Santo, nasceu da Virgem Maria, padeceu sob Pôncio Pilatos, foi crucificado, morto e sepultado, desceu à mansão dos mortos, ressuscitou ao terceiro dia, subiu aos céus, está sentado à direita de Deus Pai Todo-Poderoso, donde há de vir a julgar os vivos e os mortos. Creio no Espírito Santo, na Santa Igreja Católica, na comunhão dos santos, na remissão dos pecados, na ressurreição da carne e na vida eterna. Cristo, ouvi-nos, Cristo, atendei-nos. Juntos.
1: Cristo, ouvi-nos, Cristo, atendei-nos.
2: Para que Cristo guie a Igreja, povo de Deus, e ela seja preenchida de coragem, esperança e alegria. Para que ajude a humanidade a vencer as trevas e a morte, rezemos.
0: Cristo, ouvi-nos, Cristo, atendei-nos.
2: Para que Cristo, o verdadeiro bem-aventurado, dê discernimento à humanidade diante das atribulações, das más notícias e das crueldades, para que saibam escolher o bem e a luz de Cristo acima de tudo, rezemos.
0: Cristo, ouvi-nos, Cristo, atendei-nos.
2: Para que Cristo, que vê o nosso coração, afaste-nos de todo medo e de toda a escuridão, a fim de que sejamos testemunhas de sua força e do seu grande amor por nós, rezemos.
0: Cristo, ouvi-nos, Cristo, atendei-nos.
2: Para que Cristo, o bom pastor, conduza no caminho da paz os passos do reitor Padre Antônio, que sua missão de evangelizar tenha sempre ânimo e fidelidade, rezemos.
0: Cristo, ouvi-nos, Cristo, atendei-nos.
2: Para que Cristo derrame a misericórdia que provém do seu coração sobre todos os peregrinos que se encontram nesta basílica, a fim de que tenham a proteção divina e a renovação da sua fé, rezemos.
0: Cristo, ouvi-nos, Cristo, atendei-nos. Acolhei, Senhor, os pedidos que te entregamos esta noite, por Cristo Jesus, na unidade do Espírito Santo. Amém. Nesse momento, cada um faça a sua oferta gratuitamente, livremente. Você pode fazer pelo QR Code, materialmente, cantando.

0: o meu e o vosso sacrifício sejam aceitos por Deus Pai Todo-Poderoso.
1: Recebo, Senhor, por tuas mãos esse sacrifício para a glória do seu nome, para o nosso bem e de toda a Santa Igreja.
0: Acolhei, Senhor, nós vos pedimos esse sacrifício de

digna e justa, nosso dever e salvação, dar-vos graça sempre em todo lugar. Senhor Pai Santo, Deus eterno e todo-poderoso, vós nos concedeis a cada momento que mais nos convém e conduzis a vossa igreja.

jamais deixe de invocar-vos na tribulação, nem se esqueça de louvar-vos na alegria por Cristo Senhor nosso. Por isso, associados aos coros dos anjos,

verdade, vós sois santo, Deus do universo, e tudo que criastes proclama o vosso louvor, porque por Jesus Cristo, vosso Filho Senhor nosso, e pela força do Espírito Santo, dais vida e santidade a todas as coisas, e não cessais de reunir para vós um povo que vos oferece toda parte do nascer ao pôr do sol, ou um sacrifício perfeito. Por isso, ó Pai, nós vos suplicamos, santificai pelo Espírito Santo as oferendas que vos apresentamos para serem consagradas, a fim de que se

0: o sangue de nosso Senhor Jesus Cristo, que nos mandou celebrar estes mistérios.
1: Enviai o vosso Espírito Santo.
0: Na noite que ia ser entregue, Jesus tomou o pão, pronunciou a bênção de ação de graças, partiu e o deu a seus discípulos, dizendo: tomai todos e comei. Isso.

Do mesmo modo, ao fim da ceia, ele tomou um cálice em suas mãos, deu graças novamente e o entregou a seus discípulos, dizendo: tomai todos e bebei. Este é um cálice do meu sangue, o sangue da nova e eterna aliança, que será derramado por vós e por todos para a remissão dos pecados. Fazei isto em memória de mim.

memorial da paixão redentora do vosso filho, da sua gloriosa ressurreição e ascensão ao céu. E enquanto esperamos sua nova vinda, nós vos oferecemos em ação de graças este sacrifício vivo.

Olhai com bondade a oblação da vossa igreja e reconhecei nela o sacrifício que nos reconciliou convosco. Concedei que, alimentando-nos com o corpo e o sangue do vosso Filho, repletos do Espírito Santo, nos tornemos em Cristo um só corpo.

0: eterna oferenda para alcançarmos a herança com os vossos eleitos. A Santíssima Virgem Maria, Mãe de Deus, São José, seu esposo, os vossos santos apóstolos e gloriosos mártires, e todos os santos que não cessam de interceder por nós na vossa presença.
1: Faze de nós uma perfeita oferenda.
0: Nós os suplicamos, Senhor, que este sacrifício da nossa reconciliação estenda a paz e a salvação ao mundo inteiro. Confirmai na fé e na caridade a vossa igreja que caminha neste mundo, como o vosso servo Papa Leão, o nosso bispo Jacinto, coadjutor Milton, como os bispos do mundo inteiro, os presbíteros e diáconos, os outros ministros e o povo por vós redimido. Atendei propício às preces desta família que reunistes em vossa presença. Reconduzi a vós, Pai de misericórdia, todos os vossos filhos e filhas dispersos pelo mundo.

bondade no vosso reino os nossos irmãos e irmãs que partiram desta vida e todos os que morreram na vossa amizade. Unidos a eles, esperamos também nós saciarmos eternamente da vossa glória, quando enxugardes toda lágrima dos nossos olhos. Então, contemplando-vos como sois, seremos para sempre semelhantes a vós e cantaremos sem cessar os vossos louvores. Por Cristo, Senhor nosso, por ele dais ao mundo todo bem e toda graça.

0: Santo que ora em nós e por nós, elevemos as mãos ao Pai e rezemos juntos a oração que o próprio Jesus nos ensinou. Pai nosso que estás no céu,
1: santificado seja o vosso nome, venha a nós o vosso reino, seja feita a vossa vontade,
2: assim na terra como no céu. O pão nosso de cada dia nos dai hoje, perdoai as nossas ofensas, assim como nós perdoamos a quem nos tem ofendido, e não nos deixeis cair em tentação, mas livrai-nos do mal.
0: Livrai-nos de todos os males, ó Pai, dai-nos hoje a vossa paz, ajudados pela vossa misericórdia, sejamos sempre livres do pecado e protegidos de todos os perigos, enquanto aguardamos a feliz esperança e a vinda do nosso Salvador Jesus Cristo.
2: Vosso é o reino, o poder e a glória para sempre.
0: Senhor Jesus Cristo, dissestes aos vossos apóstolos: eu vos deixo a paz, eu vos dou a minha paz. Não olheis os nossos pecados, mas a fé que anima a vossa igreja. Dá-lhe, segundo o vosso desejo, a paz e a unidade. Vós que sois Deus, como o Pai e o Espírito Santo.
2: Amém.
0: A paz do Senhor esteja sempre convosco.
2: O amor de Cristo nos uniu.

0: os convidados para a ceia do Senhor. Eis o Cordeiro de Deus que tira o pecado do mundo.
1: Senhor, eu não sou digno de que entreis em minha morada, mas dizei uma palavra e serei salvo.
0: Que o corpo e o sangue de Cristo nos guardem para a vida eterna. Amém.

0: demos Nossa Senhora, Ave Maria, cheia de graça, o Senhor é convosco.
1: Bendita sois vós entre as mulheres, e bendito é o fruto do vosso ventre, Jesus. Santa Maria, Mãe de Deus, agora é na hora de nossa morte.
0: Santo anjo do Senhor, meu zeloso e guardador, se a ti me confio, a piedade divina sempre me rege, me guarde, governe, ilumine. Sagrado coração de Jesus,
1: nós temos confiança.

seja amado em toda a terra o Sagrado Coração de Jesus. A vocês um bom retorno, bom início de semana, bom trabalho, que tenha uma semana abençoada, uma semana muito agradável. Desejo a vocês um bom descanso, que possam dormir bem, que não fiquem rolando as fronhas e lençóis. Amanhã a gente

tem que fazer a vida acontecer. Muito obrigado, bom retorno para quem vai jantar, um bom jantar para quem vai para casa passear ou para casa dormir. Aproveitem. Assim terminamos mais um dia com muita alegria. A bênção final e pedindo que Deus sempre nos conduza pelos caminhos que temos que trilhar essa semana.

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4: Atenção, gauchada. Vamos passando pra sala, não quero ver ninguém nos cantos. Venho vindo lá de fora, entremo batendo mango. Chega.